lá na Expofeira, então. Esperamos vocês. Vou estar lá, botar minha beca esportiva, né? Porque tá um clima de calor, né, Jota? É verão, né? Jota nem vai querer colocar uma bermuda, né? E a noite tá demorando chegar, né? O dia tá tomando conta. Tá igual nos Estados Unidos. Essa hora, já 9 horas ainda é claro. Lá nos States, né? Dia, né? A noite demora chegar lá. Quando chega lá, quando cai a noite lá, joelho, já tá dando 11 horas da noite aqui no Brasil. É assim. São coisas do papai do céu. Então, amanhã vou lá conferir de perto, lá na Expofeira, as novidades, as próximas atrações musicais. Já tem Jota Quest, já tem Daniel, Somente para os Apaixonados, e tem o Padre Fábio de Melo, que vem para abençoar esse estado. Vem para nos trazer a mensagem positiva, Padre Fábio de Melo. Esse ano a Expofeira promete bombar em todos os sentidos. Público, segurança pública, né? Agronegócio, vai ser daquelas. Vai ser a maior de todos os tempos. Né? Quero ver se eu pego umas pulseiras lá. Alô, Richard de Madureira, não esquece de mim, parceiro. Ano passado você me deu um drible desconcertante, fiquei caído no chão. Mas esse ano eu vou estar na tua cola. Vamos jogar junto nesse timaço para botar a bola na rede. Muito bem. Agradecer a Deus por mais uma apresentação do programa Na Marca do Pênalti. Já são 9 horas e 5 minutos. Está chegando o JR, o amigo do rádio. 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É feliz quem Deus se confia. Boa noite, Amapá. Tchau, Brasil.

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0: 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E a hora certa.
1: 9:07.
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1: Tudo bem, música pela janela, sempre uma viagem no tempo, no espaço e no coração. No ar, o Música de Hoje, especialmente para você que gosta de boa música, começo e fim de noite.
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1: Música pela janela, uma viagem, você já sabe. No tempo, no espaço e no coração, não necessariamente na mesma ordem, nessa mesma ordem. É bom demais ser a sua companhia. Quinta-feira, hoje, 9 de julho, boa noite.
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1: Música pela janela. Começando assim, muito carinhosamente, para você.

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1: Em uma viagem no tempo, no espaço e no coração. Boa noite.
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1: Tudo bem, Diário FM? Agora 9 da noite ou 21 horas e mais 35 minutos agora. Vou fazer uma viagem agora entre as nacionais, é claro, né? Vou tocar Roupa Nova, depois Roupa Nova de novo. Ah, e depois Sandra de Sá. Aqui no Música pela Janela. A sua viagem no tempo, no espaço e no coração.
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2: 10:01.

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0: 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E a hora certa.
1: 10h42.
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0: 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E a hora certa.
1: 10:56.
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0: 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E a hora certa. 12:28. 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

0: 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E a hora certa. 12:55. 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

0: 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E a hora certa.
1: 1:25.
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0: 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E a hora certa. 1:58.
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0: 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E a hora certa. 2:30. 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
2: 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E a hora certa.
4: 2:38.

0: 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E a hora certa.
1: 3 horas.
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0: 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E a hora certa. 3:26. 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

0: 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E a hora certa. 3:56.
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0: 28.
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0: Bom dia, dia.
1: Bom dia. Bom dia, dia, meu Deus.
2: Bom dia, que o sol já
1: raiou. Bom dia, dia, meus ouvintes. Bom dia, dia, meus anunciantes. Bom dia, dia, Joca Pantoja. Meu operador de áudio, hein? Já dobrei meus joelhos para pedir muita saúde, muita paz, união, compreensão, celebrações. Parabéns aos aniversariantes do dia. Hoje, 10 de julho, sétimo mês do ano. Tempo de Macapá Verão, tempo de quadra junina. Reta final da Copa do Mundo. França confirmou ontem que é favorita para ganhar essa Copa.

0: Atlântida.
1: Aí, de novo.
2: Eu não posso fugir.
3: Bom dia, dia.
1: Bom dia, dia, hein?
2: Estou atrasado, já vou me mandar.
1: Zeca Pagodinho vai marcar território, hein? Com o Pagodinho sexta-feira, hein? Depois tem prefixo de verão.

0: Professora Zenira Silva, bom dia.
1: O meu pandeiro.
0: Tá melhor de saúde a professora Zenira. Estamos na torcida por ela.
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0: Professora Dia Belém, bom dia, um abraço.
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0: Devota de São Jorge. Dobra os joelhos. Como o Jorginho do Cavaco. Professora Lia Belém também. Reza por muita gente. Inclusive reza pela minha família. Eu rezo pela família.

0: Almeida, tem notícias de
1: energia.
0: É da área cultural, da área administrativa, notícias municipais, governamentais, estaduais, federais, tudo vai rolar aqui no programa.

às 19 horas de hoje no, na Biblioteca Pública Elci Lacerda, na Praça da Matriz, na Praça Veiga Cabral. Soraya Belém está ligando. Bom dia, professor.

0: já liguei. Eu já atendi o telefonema da professora Lia Belém. Um grande abraço a ela. Bom final de semana.
1: Minha alegria.
0: Bom final de semana para todo mundo em nome dos nossos anunciantes. Todos eles selecionados aqui. Não houve favorecimento e nem convocação graciosa, como a gente teve na seleção brasileira, hein? Esse Tielote já vai tarde, não vai fazer falta.
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da Zeca Pagodinho. Agora tem prefixo de verão, hein, garoto? Ei! Bronzeado, bom dia, dia, hein? Obrigado pra você ligado, hein?

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Eivaldo, bom dia. João Ponte Estável em Brasília, bom dia, família inteira, hein? Bom dia. Sem chuva, mas uma final de madrugada, começo de um novo dia calorento. Que em Macapá. 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

0: 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Vai! Chegou aqui em Macapá, hein?
1: Salvador, coração do Brasil.
0: Macapá, coração da Amazônia.

de joia, meu mano. Vou abrir o roteiro musical, hein, Joaquim? Atenção, hein? Hora certa pra você não perder sua condução. Um abraço pra Cláudia lá no Residencial São José. Ao Finés Delute, grande nome da música regional, hein? Bom dia pra ele, bom dia pra ele, pra Amadeu Cavalcante, Val Milhome. Val Milhome tem 4 músicas novas. Deverão ser lançadas, hein? Vou ligar hoje pra ele, hein? Jorginho do Cavaco, hein? Trabalha de aplicativo durante a madrugada, mas ligado aqui no programa só pra contrariar, hein? Uma música que tem a cara da cidade de Macapá, hein? De autoria de Carlos Peru. Eu tenho tocado muito com Carlos Peru, mas hoje eu vou tocar com Nonato Soledade. Tem tudo a ver com Macapá Verão. Toca aí.

0: Missão Divina, estamos aqui para a batalha de hoje. Chegou o final de semana, sexta-feira, e com muitas atrações que vem do Macapá Verão, que vem também do próprio governo do estado.
1: Lídia, nossa colega diretora da Difusora, mandou recado aí.
0: Exatamente, né? Mandou recado. Hoje vai ter o anúncio de novas atrações para a 55ª edição da Expofeira, lá no Parque de Exposições da Fazendinha.
1: Estamos passando essa informação absoluta à primeira mão.
0: Exatamente.
1: Né?
0: E também pela Prefeitura de Macapá, no Macapá Verão. Hoje vamos ter na Praça Jaci Barata Jucá.
1: Tá faltando o Jucá.
0: Exatamente.
1: No nome lá da mídia que tá saindo da televisão. O nome da praça lá é Jaci Barata Jucá.
0: Exatamente. Então hoje vai ter o cantor Péricles. Vai soltar o gogó hoje, vai...
1: Grande sambista.
0: Vai estar no palco da... Jaci Barata Jucá, da Praça Jaci Barata Jucá, para atender os apaixonados do samba, do pagode. Macapá Verão, uma realização da Prefeitura Municipal de Macapá, prefeito Pedro da Lua. Não sei qual é a camisa que ele está usando nessa fase decisiva da Copa do Mundo.
1: Olha, esse é o Péricles, é o...
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1: Esse é nosso daqui.
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0: Bombou ontem o Paulo, viu, Jota? Lá na
1: Fazendinha.
0: Lá em Fazendinha, lá no bairro Fazendinha.
1: Bairro Fazendinha.
0: É uma das atrações lá, Mauro Cota.
1: Mauro Cota.
0: Nosso
1: querido Mauro Cota canta muito, hein?
0: Exatamente. Mas hoje...
1: Esse é Tarcísio Franco.
0: Mas hoje, portanto, tem tudo sobre a Expofeira, que aposta em nova edição de sucesso após movimentar 1 bilhão e 100 milhões de reais em negócios. Então,
1: na
0: anterior,
1: última,
0: exatamente.
1: De 2025, né?
0: Porque a Expofeira do Amapá chega à sua 55ª edição, consolidada, seu Jotanei, como o maior evento de negócios cultural e entretenimento do estado.
1: E um dos maiores da Amazônia e do Brasil também, né?
0: É marcada para acontecer entre os dias 8 e 15 de agosto de 2026, no Parque de Exposições da Fazendinha em Macapá. A feira promete repetir o sucesso dos últimos anos, reunindo milhares e milhares de visitantes, empreendedores, produtores rurais, investidores e turismo, além da grande imprensa.
1: Tem o número dela aí?
0: É 55ª edição, né?
1: 55ª
0: edição.
1: 55,
0: 55.
2: Pedra preciosa que o tempo...
1: Esse é dos dias...
0: Vai ser
1: de quanto a quanto?
0: De quanto a quanto? Vamos lá. De 8 a 15 de agosto. Mês que vem, né? Acabou a Copa do Mundo, vem sexta-feira.
1: 15 de 8, né? Então, bom dia, Tarcísio, mais uma vez.
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0: Claro, exatamente. 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
1: 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Notícias da agenda, hein? Vou começar com a camisa 10 aqui, hein? Vai pro ar. Aplicativo Saúde da Gente garante acesso à telemedicina no Amapá. É do...

0: durante 24 horas está tudo no seu celular, é o fim das filas. No governo do estado, a saúde tem sido prioridade.
1: Não só o fim, é fim das filas, é fim de uma tortura.
0: Tortura, né? É difícil. Libera a vinheta, vai, João.
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1: O aplicativo de telemedicina saúde da gente foi lançado oficialmente na última segunda-feira, 29 de junho, ainda no mês passado, em solenidade no conjunto Macapaba, na zona norte da capital. A plataforma digital garante serviços de saúde para usuários de todos os municípios do Amapá e possibilita também a emissão de receitas médicas, análise de exames e acompanhamento continuado. Na ocasião, foram apresentadas as funcionalidades do aplicativo, que funcionará 24 horas, já está funcionando 24 Sim. horas por dia, 7 dias por semana. A ferramenta permitirá que os pacientes realizem consultas pelo celular, tablet ou computador sem sair de casa. Também serão disponibilizados nos 16 municípios do estado salas de atendimento físico e espaços para orientações sobre o uso da plataforma.
0: Olha, e atenção, que utilidade pública no programa. Maus tratos a animais. Funciona 24 horas. O telefone é 98802-8127. 98802-8127. Telefone para denunciar valentões que batem nas mulheres. 180, se você conhece, diga para lá, hein? Essa 11, aqui para de passagem. Está na agenda,
1: ou
0: hein?
1: Ou até o 190 também, da polícia.
0: É até o 190.
1: Chame
0: também.
1: Chame a polícia. Mano.
0: Chame a polícia. Mas tem um telefone especial para isso, que é o 180.
1: Isso.
0: Hein? Olha aqui. Mais de 149 mil pescadores artesanais começaram a receber no dia 7. Agora desse mês, o seguro é defeso. Mais detalhes com o Tarcísio Franco para os retardatários. Hein? Vai, agora.
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1: Olha, só hoje. De 149 mil pescadores artesanais começaram a receber desde terça-feira, dia 7, o seguro defeso referente aos anos anteriores a 2026. Os valores serão pagos em parcela única, em cota simplificada ou conta poupança na Caixa.
0: Sim.
1: O pagamento será feito somente aos pescadores artesanais que já tiveram o benefício deferido e aguardavam apenas a liberação dos recursos. A autorização excepcional do pagamento de requerimentos referentes aos períodos de defeso anteriores é a 2026. Para saber se tem direito a receber, é necessário consultar a situação no aplicativo Carteira de Trabalho Digital ou pelo portal Emprega Brasil. Fonte Diário do Amapá, blog do radialista Paulo
0: Silva. Olha, o Tarcísio é quem detém essa informação sobre o lançamento do samba enredo da Maracatu da Favela.
1: Vai ser hoje, já os detalhes.
0: Pro carnaval desse ano, hein? 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
1: De bombas, né?
0: De bombas, enfim. Tem pontualidade, tem telefone, inclusive o Tarcísio vai dar daqui um pouquinho mais. 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Hora certa, hein, Tarcísio Franco, hein?
1: Já são 5h31, Jorge.
0: 5h31, hein? É tudo sobre o lançamento do samba enredo da Verde Rosa Maracatu da Favela pro carnaval do ano que vem. 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

0: Derrame, quase em frente ao Teatro das Bacabeiras. Bom dia. Já já vamos pro apoio, hein?
1: Olha só, o Maracatu da Favela...
0: Samba!
1: Tem a honra
0: de convidar... Carnaval do ano que vem, hein, vai?
1: Você para o lançamento oficial do Enredo 2027. Será um momento especial de celebração cultural e confraternização, marcando o início de mais um capítulo da nossa história do Carnaval. Sua presença será motivo de grande alegria...
0: Olha só!
1: E fortalecerá os nossos laços de amizade e parceria. Ruth Clare Souza, presidente da Maracatu da Favela. Então, o convite está aqui, senhor.
0: Será quando entra, senhor?
1: A presidente Ruth Clare e nossa comunidade Verde e Rosa tem a honra de lhe convidar para o lançamento do nosso enredo para 2027. Na ocasião também, teremos o lançamento do Festival de Samba de Enredo de nossa agremiação. Será hoje, dia 10 de julho, sexta-feira, às 7 da noite, na quadra da Maracatu da Favela, Avenida Padre Júlio, entre Santos Dumont e Marcelo Cândia, aqui no Santa Rita. Então, mais uma atração para hoje, dia 10.
0: Com essa notícia verde e rosa, que é pro ano que vem, a gente vai pro apoio cultural, que os melhores anunciantes do rádio estão aqui, hein? 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Ô, Aldarito, bom dia, um grande abraço, hein? Vai, Jorge.

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0: Microfone.
1: Ah, oi, oi.
0: É, agora sim, agora. Vai.
1: Por falar em Ivo Casimiro, professora Sandra Casimiro e também a professora Luciana, vão fazer uma visita pra gente no domingo no programa, através da escola de inglês e espanhol. Cecília e Ivo Casimiro ligou ontem. Vai lá no programa de fazer uma visita.
2: Pode vir aqui pra nossa mídia, né?
1: Claro, com certeza.
0: O meu pensamento.
2: Ivo Casimiro, bom dia, amigo. Feliz verão, um abraço aí a professora Sandra Casemiro.
1: Falar nisso, aquela parceria tá tudo normal, viu?
2: É.
1: Tranquilo.
2: É, que bom. É, que legal.
1: É parceiro, Ivo Casemiro é parceiro.
2: É, gente fina, gente boa. É. Olha, ficar sem água no final de semana não dá, meu amigo. 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Simbora com a nossa agenda de sexta-feira aqui no programa.

Bom dia, amigo. Grande abraço, hein? Tarcísio Franca, essa 13 aqui, pedindo passagem. Tribunal Regional Eleitoral do Amapá, TRE Amapá, capacitou dia 7 e 8 de julho, agora recente, envolvidos no processo eleitoral 2026. Daqui a informação, hein? Eleição desse ano é a 13. Vai, libera, joga.

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2: Então, olha ali o teu WhatsApp, meu parceiro. Já já entro em contato com você. Olha, o Tribunal Regional Eleitoral do Amapá realizou nos dias 7 e 8 de julho capacitações destinadas a pretensos candidatos nas eleições gerais do corrente ano. Representantes partidários e também profissionais envolvidos no processo de escolha para presidente do Brasil, vice-presidente, senadores, governador e vice-governador, deputados federais e deputados estaduais.
3: Tribunal Regional Eleitoral do desembargador Carmo Antônio está preparando o pessoal do TRE para a eleição desse ano, inclusive para flagrar eleitor bandido que vende a família dele, vende a mulher, vende os filhos, e candidato bandido que compra votos. O pau do Tribunal Regional Eleitoral do Amapá vai pegar você. Essa dois aqui, agenda, na pegada, hein? Prefeitura de Macapá iniciou plano de melhorias de escolas municipais no bairro Balneário de Fazendinha, hein? É a número 2 aqui do programa. Tá na agenda, vai.
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2: O prefeito de Macapá, Pedro da Lua, realizou na segunda-feira, dia 7, uma visita técnica às escolas municipais. EMEI, né, seu Jotanei?
3: Sim.
2: Cacilda Ferreira Vasconcelos e EMEI Janice Melo Palmeirim, na Fazendinha, para ouvir as demandas das comunidades escolares e definir as primeiras ações de melhoria na infraestrutura das unidades. Na EMEI Cacilda Ferreira Vasconcelos, os mais de 300 alunos matriculados atualmente estudam em um anexo, já que o prédio oficial foi desocupado após apresentar problemas estruturais. Durante a visita, o prefeito Pedro da Lua acompanhou a vistoria técnica e determinou o início imediato dos serviços de limpeza, manutenção e revitalização da escola, com a expectativa de devolver o prédio à comunidade já na primeira semana de agosto.
3: É a educação municipal destacada aqui na agenda do programa Bom Dia a Dia, hein? Olha, essa número 3, bom dia para você, tá no interior de um ônibus. Bom dia para você, é para cobradores de ônibus e motoristas de ônibus. Grande abraço, bom final de semana para todo mundo, hein? Essa 3, de novo é a eleição desse ano, hein? Não, é 3,
2: é 3 agora.
3: Não é eleição, mas a eleição vem daqui um pouquinho mais. A número 3, hein? Vai pro ar. Senai Amapá lançou 2 editais que juntos, olha só, atenção juventude, estão ofertando mais de 90 cursos gratuitos. Está na agenda, está no Bom Dia a Dia, número 3 aqui.
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2: Fique sabendo. Senai Amapá lançou 2 editais que juntos ofertam mais de 90 cursos gratuitos para os municípios de Macapá e Santana. A iniciativa faz parte da gratuidade regimental da instituição e tem como objetivo promover a qualificação e o aperfeiçoamento profissional para atuação em diferentes segmentos da indústria. Os cursos serão realizados no segundo semestre de 2026 nas modalidades presenciais e também semipresencial, e estão divididos em 3 ciclos de oferta, permitindo que o candidato planeje uma trilha de aprendizagem com curso da mesma área ao longo do semestre.
3: Tá legal. Bom dia. 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Bom dia, essa 4, de novo a eleição desse ano. Estamos bombando a semana inteira notícias do Tribunal Regional Eleitoral aqui do Amapá. Mais uma, hein? Começou no dia 7... eleição 2026, o Tribunal Regional Eleitoral do Amapá, TRE Amapá, começou no dia 7 a nomear mesários e mesários.

0: militares que atuarão na eleição desse ano. Tá com o Tarcísio, hein? Detalhes. É pro ar.
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2: A Justiça Eleitoral começou na segunda-feira.

0: atual segundo turno das eleições. Serão nomeadas as pessoas que vão atuar como apoio logístico e como integrantes das mesas receptoras de votos, inclusive as do exterior, e as específicas para voto em trânsito e de justificativa.
1: É até legal.
0: Então, são as informações do Tribunal Regional Eleitoral do Amapá, já no clima de eleição.
1: Foi o Paulão que mandou para cá.
0: Paulão que mandou. Fonte Diário do Amapá, blog do radialista Paulo Silva.
1: 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É a melhor parte do rádio, hein? 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
1: Olha, verão carioca, hein? Sabe quem? Não tá mais entre nós, hein? Os americanos adoravam ela, hein? Leni Andrade, Rio. Hoje é dia de tocar samba aqui. Esse Rio aí não tem mais, hein? Rio é uma cidade violenta. Mas o samba é bonito, hein?

Verão carioca, hein, aqui no Bom Dia a Dia. João Pontes Távora, samba pra você e a família. Irá pra você também aí em Brasília. Samba pro meu amigo Bidipão em Málaga, na Espanha. Bom dia.

0: de nascimentos de filhos de mães adolescentes. Esse dado é do ano passado, 2025. Olha, um parto de uma adolescente é um parto perigoso. Risco de morte, inclusive. Daqui a informação da saúde pública do governo, hein, vai. É agora. Libera aí, Joca.
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3: Vamos passar aqui entre os estados brasileiros com maior proporção de gravidez na adolescência.
0: É perigoso.
3: Dados do Sistema de Informações sobre Nascidos Vivos do Ministério da Saúde compilados em levantamentos oficiais apontam que aproximadamente 17,7% dos nascimentos do estado em 2025 foram de mães entre 10 e 19 anos.
0: Olha só.
3: Índice acima da média nacional. Ao todo, em 2025, foram 128 casos até os 14 anos e 2.101 entre 15 e 19, totalizando 2.229 casos. No Amapá, em todas as idades, foram 12.573 gravidez no estado.
0: Olha,
3: em 2025.
0: Nossa, assim, profundamente lamentável, hein? 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
0: 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Agenda do programa, hein? Essa 12. Reconhecida emergência em 15 cidades amapaenses por causa de doenças respiratórias. É gripe em toda essa cidade de Macapá. Cuidado, não se aglomere. Quem avisa, amigo é, hein? Vai. É a 12 aqui do programa, hein?
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0: Ouça, 6 horas em ponto. Notícia vai em nome da panificadora Carol, que acabou de abrir agorinha, hein?
3: A Defesa Civil Nacional reconheceu a situação de emergência em 16 cidades amapaenses afetadas por doenças respiratórias. A portaria com reconhecimento federal foi publicada no Diário Oficial da União de terça-feira, dia 7. Estão na lista os municípios de Amapá, Calçoene, Caxias, Ferreira Gomes, Itaubal do Piririm, Laranjal do Jari, Macapá, Mazacão, Oiapoque, Pedra Branca do Amapari, Porto Grande, Pracuúba, Santana, Serra do Navio, Tartarugalzinho e Vitória do Jari. Ou seja, todo o Amapá.
0: É. Olha, essa gripe é cruel. Tem os seguintes sintomas: febre, garganta irritada, dor de cabeça, vômito, náuseas, desinteria, dores nos ouvidos e nos olhos. O governo do estado e a prefeitura de Macapá estão informando, eu estou falando isso aqui a semana inteira, eu, mas o Tarcísio aqui, a Suelen. Tem vacina em todos os postos médicos da prefeitura de Macapá contra a gripe e do governo do estado, hein? 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Bom dia, obrigado. Todo mundo ligado aqui no programa. em samba hoje na Maracatu da Favela pro carnaval do ano que vem, vai.

0: Obrigado, Lenny Andrade, não está mais entre nós, hein? Cantava muito, os americanos adoravam ela, hein? 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Não se fala mais nisso, né?
1: Ai, ai, ai, o meu rio.
0: Dia de samba aqui, hein? Essa é número 5 da Ciso Franco, hein? O Amapá registra cerca de 17,7% de lançamento.

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0: legal, hein? De volta ao Bom Dia Dia. A musiquinha que você ouviu, linda, gostosa, adocicada essa música, é a musiquinha da abelhinha surfista Jataí, do livro do intelectual Carlos Cantuária, nosso querido Queca, ex-deputado federal, ou
1: estadual,
0: ex-deputado estadual, de uma passagem muito feliz e muito produtiva pelo Amapá. Artista plástico e escritor que lança hoje o seu livro Jataí, a abelhinha surfista. O lançamento vai ser hoje. Já tem notícia completa sobre isso. A musiquinha linda, linda, linda. Ei, Carlos, parabéns. Vai ser na Biblioteca Pública Alci Lacerda, o lançamento hoje, às 19 horas.
1: Tadeu Perás está ligado no programa.
0: Bom dia.
1: Está na esteira também caminhando, Emmanuel Bentes.
0: Bom dia.
1: Obrigado pelo prestígio, pela moral.
0: É.
1: Grande figura pública do Amapá, Emmanuel Bentes.
0: É, um grande abraço aí, Edvaldo, da ABB.
1: Valdo da ABB.
0: Final de semana, Macapá, verão na ABB, hein? É tudo de bom, hein? 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Sua família vai adorar, hein?
1: Emmanuel Bente manda dizer que nada é melhor do que começar o dia ligadinho no Bom Dia a Dia.
0: É.
1: Aqui pela Diário FM 90.9.
0: É.
1: Grande Emmanuel Bente, carinho enorme que eu tenho por essa figura. Que nós temos, né, Jorge?
0: É, todos
1: por
0: nós.
1: Essa figura pública que o Amapá tem.
0: É.
1: Serviços tanto, prestados.
0: É, tanto. Localiza aquela oração aqui, é do João Ponte. Olha, é outra figura, Alci Matos.
1: Alci Matos,
0: nosso amigo, parceiro, arquiteto,
1: foi um baita secretário
0: de infraestrutura do governo.
1: É. Assim como está sendo o Odailson Benjamin.
0: São dois pessoas. É fantástico.

0: Okay. Olha, o João Pontes Távora me mandou essa linda oração da manhã, hein? Senhor, obrigado por mais um dia de vida, saúde e paz. Sua graça sustenta a minha família e renova minhas forças. Que sua paz divina guie a cada passo hoje e sempre. Amém. Obrigado, meu Deus. Obrigado, João Pontes Távora. Um abraço, amigo. Bom final de semana para você.
1: Olha, mandando um abraço para o médico patologista suplente de senador, ex-prefeito de Cotia, no Araguari. Doutor Paulo Albuquerque, acorda cedo, primeiro funcionário a entrar em ação no laboratório médico, doutor Paulo Albuquerque, às 6:30 da manhã, daqui a 10 minutos, né, Jorge? Portas abertas para o atendimento, olha, tem em Santana, unidade do laboratório médico, doutor Paulo Albuquerque, tem também Mazagão e vários espalhados aqui na capital Macapá e na zona norte da cidade.
0: Tá legal, agenda, esse aí é o Finés Nelute, hein? Dando um passeio por Macapá, pelo Macapá Verão, hein? Finés é refinado músico, hein? Eclético ele, hein? A música caribenha tem lugar nessa cabeça privilegiada, hein? Esse é número 7 aqui, hein? Hospital da Criança e do Adolescente reforça orientação para a prevenção das síndromes gripais e mantém estrutura para atendimento infantil durante 24 horas. Hein? Governo do Estado, a saúde é inegociável, hein? Vai, tá aqui a notícia. É 7, entra na agenda.
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1: Olha, os serviços pediátricos de urgência e emergência do Amapá permanecem em atenção ao comportamento das síndromes respiratórias do estado. Dados do Hospital da Criança e do Adolescente, o HCA, e do Pronto Atendimento Infantil, o PAI, mostram que no primeiro semestre de 2006 foram registrados 6.798 atendimentos por síndrome gripal contra 3.409 no mesmo período de 2025, um aumento de 99,4%. Apesar do crescimento expressivo, a equipe de vigilância epidemiológica esclarece que os números devem ser analisados com cautela, segundo Ingrid Martins, responsável técnica do Núcleo de Epidemiologia do Hospital da Criança e do Adolescente, o HCA.
0: Bom dia. Graças a Deus, as escolas públicas estaduais e municipais e particulares estão todas elas já de férias, mas a maioria dessas crianças saíram de férias gripadas. Ei, Joca, tem como tocar a Jataí, a Beninha Surfista aí, ó? Uma doçura de música aí, tem a ver com o lançamento, olha aí, olha só que beleza, hein? Jataí, a Beninha Surfista, é o livro de Carlos Cantuária, hein? Lançamento é hoje, já tem a notícia completa. Olha aí. Ficou bacana, hein? Linda. Doce. Bom pra garotada, hein? O lançamento.

0: pra conhecer.
1: É, pra conhecer já e tá cantar. Aí, já tá aí. A Abelhinha Surfista.
0: Livro de autoria do ex-deputado estadual Queca Cantuária. É,
1: grande Queca.
0: Que é uma também desportista.
1: Artista é, plástico, exatamente. Enfim. É um macapaense desses que orgulha
0: figura
1: todos
0: pública,
1: nós.
0: Né? Foi secretário de administração,
1: é verdade.
0: Do governo do estado.
1: Olha aqui, esse é 14. Aprovado o projeto que cria a Universidade Federal da Fronteira Norte. Está aqui em formação. Está com o Tarcísio Franco, hein, vai.
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0: O projeto de lei de número 3455/2023, de autoria do senador Randolfo

0: Rodrigues, do PT, que institui a Universidade Federal da Fronteira Norte, Unifron, em Oiapoque, aqui no Amapá, foi aprovado na quarta-feira, dia 8, no Senado Federal.
1: É.
0: Agora segue para a sanção do presidente da República, Luiz Inácio Lula da Silva. O projeto transformar o campus binacional da Universidade Federal do Amapá, Unifap, localizado em Oiapoque, na nova Universidade Federal da Fronteira Norte, Unifron, com isso se ampliar significativamente o acesso ao ensino superior na região norte do Amapá,
1: precisava.
0: Uma área de extrema importância estratégica e com carências educacionais históricas.
2: Tá legal. Olha, eu quero recomendar um restaurante acolhedor, climatizado, pequenininho, mas com um cardápio maiúsculo, gostoso, delicioso, bem nosso. 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É bom você conhecer, deliciar, leve a família para almoçar e jantar hoje lá. Uma delícia maravilhosa. Luciano, bom dia, hein?
0: Olha, o Baraquinha informa. Sim. E a gente registra aqui. Figura pública do Amapá, deputado estadual Júnior Favaz, está de aniversário hoje.
2: Hoje é parabéns ao Júnior.
0: Parabéns ao Júnior, muitas bênçãos.
2: Felicidade, de família tradicional.
0: Sucesso, exatamente.
2: Tem cumprido o seu papel.
0: Claro.
2: Bom dia, parabéns pelo aniversário do jovem deputado.
0: Empresário também.
2: Júnior Favaz.
0: Toca parabéns aí, Joca.
2: Parabéns para ele.
0: Para o empresário.
2: Muitos anos, celebração para ele.
0: Deputado, parabéns a ele. Está de aniversário e parabenizar todos aqueles que também estão
2: de aniversário hoje.
0: É o que registra o programa Bom Dia a Dia aqui pela Diário FM.
2: E quem pediu para registrar foi o Baraquinha.
0: Grande Adervânio Baraquinha, obrigado pela mensagem, Baraquinha. Saúde para você, parceiro. Nosso nariz está se recuperando.
2: Está se recuperando, né?
0: Sofreu
2: uma isquemia. Um leve AVC,
0: né?
2: Graças a Deus. Também teve notícia dele?
0: Não, nariz, você pode entrar em contato com a gente.
2: Não, os familiares, a esposa, liga pra mim, querido.
0: A gente fica de frente, de repente a gente pode já estar melhor, né,
2: gente? É verdade. Quem melhorou também foi o Ranolfo Gato, hein?
0: Ranolfo Gato,
2: Foi o Paulão quem me disse.
0: Deve deixar hoje as dependências do Hospital São Camilo.
2: Olha, essa notícia que movimenta o mundo cultural amapaense, hein? Da Cutaciso Franco. Artista plástico, escritor, desportista, Carlos Cantuária lança hoje, dia 10, sua mais nova obra literária. O livro já tá aí, Abelhinha Surfista, que tem música doce, doce, doce, maravilhosa. Vai, libera a vinhetinha, Jó.
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0: Olha, será hoje o lançamento do livro Já Tá Aí, Abelhinha Surfista. Hoje, dia 10 de julho, local Biblioteca Pública Oscila Cerda, a partir das 7 horas da noite.
2: Daí a musiquinha rolando. Detalhes sobre o livro. O que é que diz o livro
0: Olha
2: dele?
0: Olha sobre o livro. Venha embarcar nas aventuras de Jataí, Abelhinha Surfista, um livro que une diversão, cultura e imaginação. Nesta história vibrante, a carismática Abelhinha Jataí passeia pela cidade e mostra às crianças a beleza de nossos prédios históricos, praças e pontos turísticos. Junto com outros bichinhos muito divertidos, ela traz lições valiosas sobre o dia a dia, o valor do trabalho e a importância do carinho em família. Com ilustrações encantadoras criadas pelo próprio autor, no caso, Queca Cantuária.
2: Que artista plástico, né?
0: Cada página é um convite para o leitor mergulhar em uma nova descoberta. E tem mais, cada aventura termina com uma música especial para
2: como essa aí, né?
0: E se divertir. Contamos com a sua presença para celebrar esse universo de cor, música e leitura. Levanta aí, Joca Narita! Vai ser mais ou menos assim.
2: Essa musiquinha.

0: musical, Joca, hein? Passei com a abelhinha surfista, agora vamos passear com a Lanhared. Macapá Verão, como é linda essa música, hein? Vai. Só se for agora, vai, toca aí. Eita. Sambinha legal.
1: Verão, uma poença. É.

0: Pá, e é hóspede de Carlos Cantuária. O craque Jussi jogou muita bola, esse cara. Aqui em Macapá, e jogou no Paysandu. Atualmente ele mora em São Luís do Maranhão. É, ele veio para a festa de lançamento desse livro do Queca Cantuária, que mexe com o mundo cultural da nossa terra. Jussi, grande craque do futebol mapaense, deve ir amanhã, sábado, na Resenha 77. Quem está em Macapá também, o outro craque.
1: Marinho, né?
0: É, Marinho Macapá com a família, é lá na Eliezer Levi. Lá no bairro Moreno da cidade. Marinho Macapá é uma bela figura. Mora em Manaus. Formou família lá, jogou bola com muita categoria no futebol amazonense.
1: Massa.
0: Obrigado, Tadeu Pelaz, nosso repórter da Orla, pelas informações. Hein?
1: Quero agradecer a Lídia Monteiro, que é da Rádio Difusora de Macapá, pelo convite. Olha, Expofeira 2026, encontro
0: amiga
1: com
0: do
1: comunicadores.
0: Peito,
1: valeu, Lídia, obrigado pelo convite. Olha, convidamos os comunicadores para um encontro de apresentação das principais novidades desta edição, no caso da Expofeira, incluindo a programação oficial, o aplicativo do evento e os editais com as oportunidades disponíveis.
0: Sim.
1: Data e horário: hoje, dia 10 de julho, mês 7, às 18 horas, sexta-feira, portanto, hoje. Local: Parque de Exposições da Fazendinha. Muito obrigado, Lídia Monteiro, mais uma vez. Vamos estar presentes, marcando presença, para a gente acompanhar tudo de perto das novidades que a feira vai nos apresentar em mais uma edição.
0: Olha, para ir pro apoio em linda música do Alan Ared, essa 15, Joca. Tribunal Regional Eleitoral do Amapá manteve a cassação do prefeito e vice-prefeito de Calçoene.

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2: Olha só, em sessão realizada na quarta-feira, dia 8, o Tribunal Regional Eleitoral do Amapá manteve a cassação do mandato do prefeito de Calçuene, Antônio de Souza Pinto, o Toninho Garimpeiro e seu vice, Gibson Costa Santos. A decisão por maioria foi tomada no julgamento dos embargos contra o Ministério Público Eleitoral em processo que teve como relator o desembargador Agostinho Silvério. O município será governado pelo presidente da Câmara Municipal de Calçuene, vereador Sebastião Carneiro, até a realização de nova eleição. Em maio deste ano, por maioria de votos, o Tribunal Regional Eleitoral do Amapá acolheu recursos do Ministério Público Eleitoral e cassou os mandatos do prefeito Antônio de Souza Pinto, conhecido como Toninho Garimpeiro, e do vice-prefeito Gibson Costa dos Santos. A decisão condenou os gestores por abuso de poder político e econômico nas eleições de 2024. Cometeu, meu amigo, tem que pagar.
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1: Essa musiquinha que você ouviu aí faz parte do livro do Queca Cantuária. Jataí, a abelhinha surfista. São músicas lindas, maravilhosas, adocicadas, hein? Olha, dentro do possível, a gente vai lendo orações enviadas aqui para o nosso programa. Miguel Pereira mandou para a gente, hein? Sexta-feira, dia 10 de julho. Senhor meu Deus, entrego esta sexta-feira em tuas mãos. Que meus gestos e palavras sejam dirigidos por ti, Senhor. Gratidão, meu Pai, pela chance de recomeçar e pela possibilidade de tentar novamente. Senhor, abençoe o nosso dia e o final de semana que se aproxima. Guarda as nossas vidas, nossos lares, nossas famílias, nossos filhos e proteja-nos de todo mal. Amém. Bom dia.
2: Olha,
1: obrigado,
2: Jota.
1: Miguel Pereira, hein?
2: Olha, Jota, quero aqui tranquilizar os 100 cronistas esportivos da nossa ala da CREAP. Quero tranquilizá-los que o deputado federal André Bidon está tomando todas as providências para a liberação da emenda parlamentar de sua autoria no valor de 200 mil reais.

0: que vai atender a nossa classe, logo logo estará sendo liberado para atender os nossos batalhadores cronistas esportivos da nossa ala, da ACREAP, que é a Associação dos Cronistas Esportivos do Amapá.
1: É, tá legal. O melhor do rádio a partir das 7 é Luiz Melo Entrevista. E aqui pra nós, não se fala mais nisso, hein? Que equipe é essa, hein? Tá aquecendo lá na Diário, hein? Essa 16, hein? Magistrados lançam obra que registra a história dos juizados especiais no Brasil, Amapá, no meio. É 16. Vai, tá na agenda.
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0: O protagonismo da magistratura amapaense na história dos juizados especiais no Brasil ganhou novo registro institucional na quarta-feira, dia 8. O presidente do Tribunal de Justiça do Amapá, TJAP, desembargador Jaime Ferreira, recebeu na sede da instituição um exemplar do livro Uma Justiça, Muitos Brasis. A história da implantação dos juizados especiais, obra que celebra os 30 anos da lei de número 9.099/1995 e reúne relatos sobre a implantação e a consolidação desse modelo de prestação jurisdicional no país. A entrega foi feita pelo desembargador Agostino Silvério Júnior e pelo juiz auxiliar da presidência do TJAP, André Gonçalves, com coautores da publicação.
1: É, tá legal. Parabéns a esse evento, essa demanda importante e maravilhosa do Tribunal de Justiça do Amapá. Presidente lá com muita competência é o desembargador Jaime Ferreira. A ele e os demais membros da nossa Corte Maior de Justiça, um bom dia, um bom final de semana. Falar em justiça, o desembargador Mário Mazurek, meio gaúcho e meio tucuju, se aposentou. 35 anos de Tribunal de Justiça do Amapá. 35 anos fazendo justiça. 35 anos engrandecendo o Tribunal de Justiça do Amapá.
0: Ainda nessa esteira aí,
1: grande professor. Abraço ao doutor Mário Mazurek. Dizer a ele muito obrigado por tudo que ele fez pela justiça do Amapá. Ele é gaúcho, esqueci de perguntar se ele volta para Porto Alegre ou se fica aqui. Meu coração diz que ele fica aqui.
0: Como que ele vai deixar o açaí, o peixe frito?
1: Sem dúvida.
0: Não pode, né?
1: A ele um grande abraço.
0: Olha, ainda nessa esteira, sempre vai ser um prazer noticiar aqui o reconhecimento do Tribunal de Justiça do Amapá ao nosso âncora, parceiro, amigo, meu tio Jotanei. Uma honra, sempre vai ser uma honra falar desse radialista que recebeu recentemente colar do mérito judicial do Tribunal de Justiça do Amapá pelos seus relevantes serviços prestados à comunidade amapaense.
1: Obrigado pela lembrança.
0: Através do rádio, viu, Jota?
1: Obrigado a justiça por essa homenagem. Me honra bastante a mim e a minha família, hein? Esse reconhecimento. Essa meia dúzia, Tarcísio, hein?
0: Agora.
1: Vagões do ciclo do manganês são transportados para restauro. Está em Santana, no município.
0: É o Amapá, restaurando, né?
1: É verdade, vai.
0: Valorizando o que é nosso, muito bom.
1: É a meia dúzia.
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0: Os vagões que no passado ajudaram a carregar o começo do desenvolvimento econômico do Amapá agora vão levar o resgate da memória e do turismo do estado. Dois vagões históricos da antiga ICOM, Indústria e Comércio de Minérios, começaram a ser transportados para o pátio da Secretaria de Estado de Transporte, CETRAP, no Distrito Industrial de Santana. As peças passarão por um minucioso processo de revitalização técnica. Sim. E assim que os serviços forem concluídos, serão levados para integrar o acervo permanente do recém-inaugurado Parque Residência Janari Gentil Nunes, no centro da capital, Macapá.
1: Tá legal. Olha, eu toquei esse samba muito com a Beth Carvalho, fantástica cantora, hein? Mas vou tocar aqui com o Diogo Nogueira. Tem muita cara de verão esse samba, hein? Água da chuva no mar, ao vivo, hein, Joca? É tocar o Sua Excelência, hein?

0: tocar aqui na Diário. No Bom Dia a Dia, hein? Minutos antes do Luiz Melo entrevista, hein?
1: Olha, o pessoal da grande imprensa que andou falando que o Samichal ia deixar o presidente da CBF, por conta dele ter levado um amante lá para os Estados Unidos, outra para o México, para o Canadá. E estava usando o chamado cartão corporativo da CBF, gastando com as amantes. E isso tudo aí caiu por terra.
0: É.
1: O presidente vai cumprir o seu mandato até 2028. Até 2028, Samichal segue à frente da presidência da CBF. O cara ganha, sabe quanto, Jota? 383 mil reais.
0: É.
1: Ele vai mexer no cartão corporativo da CBF. Isso aí é turma do contra. Olha, lá durante a nossa participação na Copa do Mundo, no meio da grande imprensa, nos treinos da seleção lá no Red Bull New York, o comentário era geral sobre isso. Não era. Todo mundo chegava comentando, falando: olha, Samichal vai deixar a presidência, porque o Gilmar Mendes, né? Tem interesse para colocar o filho, tá trabalhando, tá numa articulação aí danada. Mas isso tudo vai cair por terra, porque o presidente Samichal vai até 2028.
0: Olha, C9, para fechar a nossa agenda, seu Luiz Melo tá na rádio, hein? Olha aqui, governo do Amapá é a 9. Governo do Amapá assinou convênio com a prefeitura de Macapá no valor de quase 20 milhões de reais.
1: Olha que maravilha.
0: É destinado à limpeza e conservação urbana da cidade.
1: Isso significa
0: uma
1: que
0: grande contribuição.
1: Vai ficar
0: limpa.
1: Limpa.
0: Bonita.
1: Bonita, arrumada.
0: Funcional, arrumada, cheirosa.
1: É porque o governo
0: não libera.
1: Dá pra brincadeira, não. Olha, o governo do Amapá, pode colocar a vinhetinha, Jô, se você quiser.
0: Vai.
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1: Isso se chama avanço. Se não fosse a questão política, a cidade era para estar muito mais avançada, Jorge?
0: É verdade.
1: Mas infelizmente...
0: E bom senso está prevalecendo.
1: Olha, o governo do Amapá, através da Secretaria das Cidades, assinou convênio com o município de Macapá no valor de R$19.999.761,62, sendo R$19.779.761,62, sendo que contrapartida do governo municipal é de R$200.000. Os recursos são destinados a serviços de limpeza e conservação urbana, gestão de resíduos sólidos e também manutenção da infraestrutura pública municipal. Você já imaginou o tempo que a capital perdeu por falta de parceria?
0: Mas agora
4: tá tudo... Imagine, Tarcísio.
1: Hein?
4: Mas que a cidade tá suja, imunda, tá.
1: Isso aí.
0: Vai melhorar agora.
4: Lixo pra tudo quanto é canto. Lá no canto de casa, eles pararam de recolher o container, jogar o container pra dentro do carro do lixo. Só estão colhendo lixo em cima do container. Ou embaixo... Tá a lixo acumulado. O cachorro vai lá, puxa a sacola.
1: Rasga tudo.
4: Rasga tudo. Vou mandar uma foto pra vocês.

0: Como é que tá no canto de casa? Eu saí de casa.
1: O lixo exposto, né, Jota? É. Aí a cidade fica fedida, né?
0: Fica fedida. Passa 3-4 dias o lixo na frente das casas. Acontece isso. O cachorro vai lá, rasga lixo. Entendeu? Então tem que agilizar o mais.
1: Na cidade.
0: Tem que agilizar o mais rápido possível essa limpeza da cidade.
2: Esse recurso aí é certamente. Vai melhorar, vai arrumar tudo. É tudo isso.
0: Entendeu? Tem que agilizar o mais rápido possível, porque a cidade está ficando suja. E cada vez mais suja ainda.
2: Porque... Seu Luiz já chegou aí, ô?
3: Alô, som.
2: Chegou, seu Luiz?
3: Eu não chego, rapaz. Eu continuo. Eu durmo aqui já.
2: Tira a dorma aí.
3: Siga em frente.
0: Já dorme naquele sofá na sala dele já. Ele nem vai mais pra casa.
2: Seu Luiz.
3: Não cochilo.
2: Você pode acompanhar ontem o Mbappé e o... Como é o outro lá, aquele outro?
1: Dembélé?
2: Dembélé, olha.
3: Gosto,
2: melhor do que o Dembélé, só o meu compadre Zé Belê.
3: Zé Belê.
2: O Cumelê, o nosso
3: só querido. Só mais o Zé Belê.
2: Eu também.
1: O Messi pra mim vai ser o nome da Copa.
0: O Messi já foi. As três últimas.
1: Dois pênaltis, um contra a Argélia e outro contra a Egito.
2: Tinha que ter ido expulso
0: pelo só nessa edição de 2026 foram 8 pênaltis marcados a favor da Argentina. 8.
2: O Messi entrou maldosamente contra um adversário.
0: O Messi, ele
2: não foi expulso.
0: O Messi jogou muita bola. As três últimas bolas de ouro que a FIFA deu pra ele era merecimento de outros jogadores.
1: Exatamente.
0: Nessa Copa, ele pode. Ele tá jogando feijão com arroz.
2: Não gosto de argentino.
0: Tá, a arbitragem está ajudando muito a Argentina, muito mesmo. Ontem a França ganhou o jogo, ganhou bem. Jogou bem. Você não viu ninguém falando da arbitragem.
2: Verdade.
1: E olha.
2: Obrigado, Joca.
1: Olha só pra gente finalizar. Wilton Pereira Sampaio.
2: Tem um ódio nesse cara.
1: Tá cotadíssimo para apitar no dia 19, final do Mundial.
0: O Brasil já saiu
1: mesmo. Ele caiu na graça da FIFA, viu, Joca?
0: Não, é porque o Brasil saiu. Aí não pode ter.
2: É verdade. Os juízes serão aproveitados, são das seleções que
0: já foram eliminados.
3: Já consultaram o presidente dos Estados Unidos.
0: O Brasil fez favor para o
3: juiz brasileiro apitar a decisão da Copa.
2: Desgraçado, mandou matar várias pessoas lá no Irã.
3: Continuou mandando.
2: Melo, o nosso amigo Nariz passa bem, viu? Ele teve ontem lá na
1: resenha. Ele ligou pra cá, viu?
2: Ele teve ontem lá na resenha 77 um princípio de AVC.
3: Ah, foi, rapaz.
1: Olha, a esposa dele, a Eliane Gonçalves, e ela disse que a equipe médica avaliou de forma positiva todos os procedimentos concernentes. Tá bem. O AVC que ele ontem sofreu.
3: Nosso
1: ele
3: amigo Ramon tá continua internado.
1: Novo boletim será divulgado
2: durante o dia. À tarde de hoje.
1: Mas ele está se recuperando gradativamente. Então, que Deus possa tirá-lo dessa situação desconfortável.
2: Olha, dessa notícia boa, vai no churrasco lá hoje, em Fazendinha, seu Luiz?
3: Ah, na Fazenda Pequena?
2: Sim.
3: Isso aí é o problema do trabalho aqui, né?
2: Bom, não sei.
3: Vamos ver.
2: Posso tocar a última música?
3: Pode, manda lá. O que é?
2: Samba de Verão, sabe quem?
3: Quem?
2: Elza Soares.
3: Elza do Mané.
2: Calma aqui.
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3: do tempo. Essa aí não dá pra eu cantar, pô. Muito rápido.
2: É a maior solfejadora do Brasil, dentre outras e outras. Oliveira Esbaza.

baterista é Wilson das Neves. O samba é do Marcos Valle e a voz poderosa de Elza Soares. O programa já é Luiz Melo Entrevista, a melhor parte do rádio a partir de agora. Oba, vai. Fique batucando, seu Luiz, no pezinho lá embaixo, vai.

0: Que tu diz?
1: Que tu diz? É.
0: Olha, Marinho Macapá está em Macapá, Jussi está em Macapá.
2: É. Craques, os dois.
0: Craques, é, jogaram muito, né?
2: Você é do São José, né?
0: É.
2: Parará. Fazer o Macapá, do Macapá.
0: Eu não sei, acho
2: jogou
0: que...
2: Jogou no São José também ou não?
0: Acho que jogou no São José também. É, até em Macapá.
2: Tá
0: lá na Mazé. O Jussi é hóspede de Queca Cantuária, que lança hoje o seu livro. Produziu umas músicas lindas, o Queca Cantuária. Ele é hóspede do Queca Cantuária.
2: Ah.
0: O Jussi está em Macapá.
2: Eita!

Olha o piano do Werner Nunes aí, ó. E a bateria do Wilson das Neves. E a voz poderosa de Elza Soares. Uma linda composição de Marcos Valle. O programa é Luiz Melo Entrevista, porque o Bom Dia a Dia já acabou.

0: Até hoje não apareceu uma sambista igual, hein? É.
1: É o Pedrinho Matar,
0: rapaz, mesmo, eu jogava mais ou menos com o Dembelé.
1: Dembelé?
0: É. Uma canhota poderosa.
1: Eita, tá me chamando.
0: No time do chefe Humberto,
1: Álvaro Dias Santos.
0: Todo mundo tinha que chutar dos dois lados.
2: Senhor Melo, se não for assim incomodar muito, o senhor pode me dizer qual é a abertura que ela música
0: agora.
2: Que diz? Hoje à noite vai, a cidade acorda.
0: É a filha da dona Irá e do Manga Rosa.
3: Aí depois entra a
0: Manga Verde já é boa, imagine Rosa.
1: Engatou. Lembro do Jacinto Paulo, Rádio Educador.
3: Aí depois entra a filha, né?
1: Esse era o Cláudio Coutinho, não estava operando.
0: As agulhas eram alemãs, viu, Melo?
1: Mas o Cláudio Coutinho, de qualquer maneira, já amava as agulhas.
0: Lembra daquelas agulhinhas?
1: Engatava pra caramba.
0: Eram alemãs.
1: Era o Pime que mandava.
0: Era o Pime. Vinha da Itália.
1: Vai porque querezinho, mas volte sempre que quiser e puder.
0: Bom final de semana, seu Luiz. Tem França e... Tem Espanha e Bélgica hoje. Não, joga muito.
1: Copa,
0: mas, rapaz, tu tem que ouvir, tem?
1: Principalmente França, pô. Os caras são muito boçados.
0: Não, não é.
1: A Copa de 98 tava lá, pô. Aí ficamos tão revoltados com ele, nós fizemos um churrasco no gramado do hotel onde a gente estava, na frente do hotel.
0: É.
1: Povo que era de polícia lá, mano. Movimentamos Paris todinha.
0: País organizado, né?
1: Começou a fazer um churrasco no gramado em Paris.
0: É pedir pra ir preso.
1: E os cariocas fazendo uma batucada do cacete, pô. Véspera da decisão da Copa 98.
0: O atual técnico da França era jogador em 1998, foi campeão do mundo.
1: Foi, pô. 3-0. Zidane não saía da minha cabeça.

0: na cabeça.
1: Zidane.
0: É, o Rodrigo Silva, que acha que tem uma cabeça privilegiada, a dele é mini, perto da do Zidane. O Zidane não chutava com os pés, ele chutava com a cabeça.
1: Porra, parece que a nossa defesa era cheia de anões.
0: É, como essa agora.
1: Não sobe uma gilete deitada.
0: Como essa que foi eliminada aí.
1: Não pisaram no pés.
0: Olha,
1: deram um pisão no... Como é o nome dele, esse que faz gol aí?
0: É, Haaland.
1: Haaland, deram um pisão nele.
0: Ninguém deu um pisão
1: nele. Ele recebeu a bola.
0: Foi, olhou.
1: Botou pra direita.
0: Olhou.
1: Depois devolveu pra esquerda. Eita, lado dele, olhou o canto. E os três zagueiros lá olhando pra ele, apreciando.
0: É, primeiro ele foi tomar uma água.
1: Foi, pediu uma água.
0: Voltou.
1: Aí, mas fizeram aquele grito.
0: Foi.
1: Aquele grito lá. Da,
0: aquela.
1: Os Vikings.
0: É, os Vikings.
1: É, aí depois ele calculou e chutou.
0: Foi.
1: Só, gol.
0: É. Não. Foi uma cabeçada, meu amigo, foi um chute.
1: Os caras sabem quanto que é o salário de cada um daqui? O mínimo, o menor salário que a CBF estava pagando para cada um deles.
0: Não.
1: É 1.800.000.
0: Olha só.
1: Pela participação na Copa. Tem um lá que estava com dois. O que perdeu o gol, como é o Hendrick.
0: Sim.
1: 2.500.000.
0: É.
1: Participação dele na Copa.
0: É.
1: Para fazer porra nenhuma.
0: Nadinha.
1: Porra. Também essa CBF
0: é uma
1: ladruagem.
0: É,
1: né?
0: Um antro. Nunca mudou isso aí.
1: Ninguém vê isso. Acho que tem que ligar pro Trump e mandar fazer uma intervenção.
0: Muda.
1: Dinamitar.
0: Ele resolvia logo na hora.
1: Dá uma bombinha lá.
0: Não vale porra nenhuma isso.
1: Nada.
0: Matou não sei quantos iranianos ontem. Filha da mãe.
1: Aí está Elaine Araújo.
0: Filha do Manga Rosa e da Dona Irá. Olha, se Manga Verde...
1: de Jeconias Alves de Araújo.
0: Olha, Melo, se Manga Verde já é boa, imagine Rosa.
1: É, porra, Manga Rosa.
0: É, delícia.
1: Chegando aqui o mal... Serrano, Cláudio Barbosa, morava na B7.
0: Era?
1: Lá em Serra do Navio.
0: É o pai do Kleber?
1: Não, ele morava com a família dele, né? Sim. Falaram que o pai dele morava lá, B7.
2: BC7.
0: Olha aí.
2: Lá na Vila Amazonas, que é só uma letra.
0: Era uma cidade organizada. Olha, eu vou contar uma história minha. Pela primeira vez na minha vida.
1: Edita que tem que ser rápido.
0: Rapidinho.
1: Assim.
0: Primeira vez que eu tomei suco de caju na minha vida foi no restaurante lá, em Serra do Navio. Fui jogar pelo Juventus ou pelo São José.
1: Jogava nada.
3: Você jogava, Neizinho?
0: E muito. Eu era o Dembelé.
3: qual era a tua posição, Ney?
0: Mas o chefe Humberto...
1: Era pra não ver.
3: Cabeça de área?
0: Não, o chefe Humberto me colocava sempre de ponta direita.
1: No banco.
0: Mas ele gostava de mim... É naquele tempo que tinha o número 8, né? Que não tem mais, né?
3: O número 8,
0: É o que pisava na área, né? Era o meia. O cara que jogava junto com o centroavante.
3: O meia armador.
0: Não,
1: armador de confusão.
0: Era atacante, meu amigo. Era o cara que auxiliava, que tabelava com o centroavante.
1: Quando ele pedia permissão para entrar em campo, para substituir alguém, já pedia permissão ofendendo o juiz. Aí já não entrava, expulsou antes de entrar em campo.
0: Não era bem
3: assim. Levava amarelo antes de entrar.
0: Não era bem assim.
1: Era assim.
2: E Ney?
0: Oi, diga.
2: Você lembra da
1: drenagem? Não era bem assim.
0: Não era.
2: Você lembra da drenagem daquele campo?
0: Sim,
2: do estádio?
0: Maravilha.
2: Do MEC, né?
1: Do MEC, Manganês.
2: Ele era tão, tão boleado, assim, tão
0: pano
2: boleado.
0: Pano de bilhar.
2: Se o Jota Ney fosse jogar na lateral do lado de lá, a gente daqui da torcida só ia ver da cintura pra cima.
0: Olha, era
3: o cucuruto do...
0: Era pano de bilhar, viu? Pano de bilhar. Gramado maravilhoso.
1: Olha lá, hein?
0: E come, né? E come, meu amigo.
1: Mas todo invadido.
0: Eu não tenho nada contra a Icome. A Icome cumpriu o papel dela aqui de maneira maravilhosa.

0: Maravilhosa.
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0: Ei, Kleber, é só rapidinho. Eu vou sintetizar.
2: Kleber da BC7.
0: Olha aqui, Melo. Na época da Icom.
2: Resenha BC7. A tua resenha 77, não?
0: Olha, história. Na época da Icom, ninguém queria ser servidor do governo do território nem da prefeitura de Macapá. O governo andava nas casas oferecendo vagas para as pessoas aqui, naquela época. Mas todo mundo só queria ser funcionário da Icom. Lembra das baixadas de 15 em 15 dias?
3: Concurso, mano. É verdade, é. Baixada era semanal, né?
0: Semanal, né?
3: Tinha, principalmente os
0: 15 em 15 dias baixada.
3: Principalmente os solteiros,
2: né? Semana.
3: Solteiros vinham pra casa, pra rever a família e tal. Os casados, não.
2: É porque lá não tinha motel, pô. Só tinha o matagal das minas.
0: Não, peraí. Olha, um
2: o
0: peão...
2: O subia aquela montanha.
0: Um peão é da Icom, no final de semana, numa baixada dessa. Só ele, só um, alugava um puteiro aqui em Macapá.
2: Vico.
0: É. Enfim, alugava um carro de praça, ficava à disposição dele.
3: Aliás, Luca Melo, muito obrigado em nome da minha família pela homenagem que você fez pro meu papai, né? Seu Antônio Cláudio. Você lembrou que
2: padeiro.
3: Ele começou. O primeiro emprego dele foi ser padeiro, né? Ele era ajudante de padeiro.
0: Padeiro.
3: E sabe quais eram os mimos que ele dava pra minha mãe? Pão doce, né? Pão mandava doce. Preparar um pão doce.
2: Pão doce
3: e um
2: garapa.
3: Passava uma manteiga tourinho, né?
0: Não, real!
2: Real! Que surgiu a diabetes.
0: Tourinho já é muito
2: pão
0: bacana.
2: Pão doce com garapa, imagina só. Mais açúcar, né?
4: Açúcar, é.
2: É exagero de açúcar.
0: No brotinho tinha donzela e pão doce.
2: Brotinho era lá na esquina do Banco da Amazônia hoje, né?
0: Hoje,
2: bem na esquina.
3: E aí o que ajudou meu pai foi a bola. O fato dele ser boleiro, né? Ele era goleiro.
0: Goleiro, né?
3: E aí o cara que jogava bem tinha chance de ser, como se dizia antigamente, ser fichado na Icom.
0: Na Icom. Olha, Melo, o pessoal do Sandó, do Dr. Joaquim Oliveira.
2: Sandó.
0: Mandaram dizer que eles não eram panificadores, eles eram padeiros.
2: Padeiros.
0: Sandó. Tenente e Bernardo, ligado ao Manuel Antônio Dias. Seu Bernardo, preto bom, preto legal, também ligado aos irmãos Aguri.
2: A panificadora surgiu quando essa atividade...
0: Panificadora não, seu Luiz, padaria.
2: Indústria, né?
4: Padoca,
2: industrializaram a atividade. As máquinas foram chegando.
0: Quem começou isso foi a fábrica mapaense.

0: música mais nostálgica de todos os tempos também, Luiz Melo. Muitas pessoas a escutam e falam assim, ah, poxa, lembro da minha infância. E claro, pra saber que eu ando por aí, Melo, e as pessoas me abordam, falam assim, ah, Luiz Melo, entrevista. Aí eu falo, e a gente começa a cantar no meio da rua.
1: É, o duro dessa época de férias, né? As crianças lembram. Meu Deus, eu tenho um trauma. Só eu lembro que eu tava indo pra escola.
0: É, escuta,
1: ouvia,
0: a música já.
1: Meu pai ouvindo Luiz Melo.
0: É, aconteceu comigo. Eu ia pra
2: segundo
0: escola.
2: Segundo o Jovem Brother.
0: É, segundo o Jovem Brother. Eu ia pra escola escutando Luiz Melo. Com meu pai, né? No carro, tá ouvindo. Na época do professor Ulisses ainda, meu irmão.
2: Ulisses Laurino?
0: É. Nessa época aí. Aí eu ia ouvindo e tal. Nem imaginava, né?
1: Uma vez a minha mãe dormiu em casa, dei uma carona pra ela cedo, né? E a gente passou debaixo da ponte Sete Arruda. Eu não fazia parte ainda da bancada aqui do programa.
0: Sim.
1: E o Rodrigo registrou no ar, né? Olha, o Kleber Barbosa passando aqui. E o Melo disse, o Kleber? O Kleber tá dormindo na hora dessa.
2: Com direito a ronco.

0: Aí,
1: Botou um
0: aí, botou ronco.
1: Aí a mãe dele ouviu.
0: Aí a mãe dele, a minha mãe ouviu.
1: Queria vir aqui na hora.
0: Ela disse: esse filho da mãe.
1: Mas canais!
0: Meu filho acorda tão cedo.
1: Que mãe pra filho.
0: Claro.
1: Que na verdade ele tava roncando.
2: mãe defende o filho, né?
1: Olha, olha isso.
2: Ele é, olha, é o ronco aí, ó.
1: A cara do Kleber.
2: Sabe quem tá assim, Luiz? Ah.
3: Ferrarito.
1: É pra dormir agora,
2: né? Não, vou dar um desconto pro Ferrarito. Ele está muito feliz porque recebeu de volta o Davizinho, que é o filho dele mais velho.
1: Chegou
2: não, é porque ele foi passar um tempo com a mãe dele em outro estado. Aí ele ficou, acho que um ano, não foi, olha. Ficou por aí mais ou menos um ano e agora ele voltou de novo pra ficar com o Ferrarito. E aí ele postou até um vídeo ontem, né? A Lana e o Ferrari postaram até um vídeo no Instagram recebendo ele no aeroporto. Muito bonito o vídeo, né? O Ravi, que é o mais novinho, né? Todo feliz em receber o irmão mais velho de novo.
0: Tá em legal. Minas Gerais, não é?
2: Minas Gerais, exatamente.
0: É. Mas não é esse que joga bola, não. É o outro sobrinho.
2: Não, né? Não. Quem joga bola é o sobrinho do Ferrari, o Tonico. Ele joga no Atlético Mineiro.
0: Caramba.
2: Joga bola pra caramba, hein?
0: Já viu os vídeos dele aí?
2: É, joga bola pra caramba.
0: É o futuro da nossa seleção.
1: O problema de vídeo é que tem montado, tem edição.
2: É IA, né, hoje? Tudo hoje é IA, né?
1: É, bota só os lances principais.
2: Até eu viro craque se eu falar IA, faça um vídeo meu aí jogando. Ah, IA faz.
0: Aliás, aí eu vi da IA, hoje foi o presidente da FIFA embalando nem o Messi garotinho, o Messi bebê, assim.
2: Ah.
0: Aí dando uma taça de presente pra ele.
2: É, hoje quando eu tava vindo pra cá, eu tava ouvindo o Ney falando, né, com o Joca e o Tarcísio. Assim, é inegável.
0: Falou Ney, eu pensei que era o Neymar.
2: Ah, tá.
0: Porque tu é íntimo do cara, né?
2: Não, ele de Ney, né? Claro, meu íntimo. O rei do Melo não é o Ronaldinho Gaúcho, né?
1: É o meu rei. Esse.
2: O meu é o Neymar. O meu é o Neymar.
0: Aliás, ficou de vir aqui pra reinauguração do Zerão, né?
2: Zerão, é.
1: Ela falou um dia desses perguntando se eu permiti que ele entrasse aqui.
0: Ah, eu pensei que ele queria pedir dinheiro emprestado.
2: É, só pode. Não, esse é o Rafinha. O Rafinha que vai ligar pro Melo pra pedir dinheiro emprestado.
0: Tá com dificuldade.
2: Tá com dificuldade o Rafinha. Pô, se o Rafinha tá com dificuldade, meu amigo. Imagine a gente, né?
0: Deve estar com dificuldade de onde guardar, né?
2: Só pode.
0: Deve ser isso.
1: Só esse pode. Ronco tá demorado, não dá? Estão pedindo aqui, ó. Estão pedindo aqui. Bom dia, minha flor. Martinho da Vila, Joana Martinho da Vila. Tem que atender.
2: Opa, isso.
1: Quem tá pedindo?
4: Alô, Luiz Melo. Bom dia. Meu nome é Keila, moro no bairro Perpétuo Socorro. Escuto o teu programa todos os dias e a parte que eu mais gosto é quando você toca a música bom dia, meu amor. É isso aí, manda um abraço para toda a galera aqui do bairro Perpétuo Socorro.
1: Galera do Perpétuo Socorro! É o mesmo Igarapé das Mulheres, né?
2: É. Agora Igarapé das Mulheres.
1: Aí vai! Martinho da Vila, Joana Martinho da Vila. Bom dia, minha flor. Meu terreno. Passaram já vão.

0: gosto.
1: Meu bem. Gente, solta o corpo pra correr. O povo sai correndo pro trabalho. Padeiro no trigo, enxada nos campos, foice nos canaviais. Aí, Martinha, você comigo.
0: Você comigo.
2: Bom dia.
1: Aí, Martinha.
2: Bom dia. Bom dia, meu amor.
1: E o mundo?
2: Girando e a peste são donos da bola.
1: E as esmolas, Martinho?
2: Mas as esmolas minguando e aumentando as mãos.

0: Amor e a criançada.
1: A criançada já foi sonolenta pra escola.
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1: Prenda doméstica, mestra, vassoura e sabão.
0: E o galo?
1: Galo já cantou no meu terreiro.
0: E os pássaros?
1: Pássaros já vão se alvoroçar.
0: Aurora, eu...
1: Aurora, raio.
0: Acho o rei.
1: Já vem. Bom dia.
0: Minha flor. Meu bem.

0: é pra quem está se espreguiçando, sonolento, roncando. Bom dia pra quem chegou agora, já se lavou e disse que vai ficar. Bom dia pra quem está rezando. Bom dia pra quem acordou sem nenhuma vontade de botar o pé pra fora da cama, como aquela minha amiguinha.
1: Hoje o Luiz Melo, ele falou bom dia pra quem tava com preguiça de levantar o pé da cama, e eu dei bom dia.
0: Bom dia pra quem trabalha. Bom dia pra quem não trabalha. Bom dia pra quem caminha nas praças e ruas de Macapá. Bom dia pra quem já faz amor a esta hora do dia.
2: Oi, Melo. Eu sou Maria Benedita, dona de casa, moro no bairro do Araxá. Escuto seu programa todos os dias e a hora que eu mais gosto quando você fala assim. É bom dia pra você que faz amor essa hora do dia. Um abraço.
0: Já o seu Jacinto, que é a controvérsia, né?
3: Nossa, já eu não. É. Eu não gosto dessas coisas.
4: Eu sou Jacinto Rocha de Santos, moro há 32 anos em Macapá. Sim, Melo. Sou muito fã do seu programa desde quando eu comecei a ver o seu programa as primeiras vezes. Todo dia eu estou ligado e meu radinho. Adoro ver você falando, que você fala só a verdade. Você não esconde nada, bem na sua verdade como você fala. Você dá louco pra todo mundo, pra quem faz amor, pra quem faz tudo. E eu não tenho que fazer meu amor de manhã, não. Eu estou trabalhando, ouvindo o seu programa. E um bom dia pra vocês.
0: Bom dia, seu Jacinto. Mas que o seu Jacinto não gosta dessas coisas, né? E até gosta, mas primeiro vai trabalhar. Depois ele vai pensar nessas coisas, né? Ou noutras coisas. Agora tem a história do... História do seu Benedito, né? Lá da região de Chaves, que tá hoje no Igarapé
5: das Mulheres.
0: Das mulheres. É. Ele tem problema com a cônjuge dele, foi traído lá. Mas depois se entregou a Jesus e hoje se confessa feliz. Eu queria que o seu Benedito, o próprio seu Benedito, contasse a história dele.
6: Luiz Melo, aqui é Benedito Pinheiro Maciel, me encontro aqui no Garapé das Mulheres. Né? Eu sou da Ilha Viçosa, município de Chaves, minha mulher me traiu. Mas eu estou feliz porque eu estou com Jesus. Muito obrigado. Bom dia.
0: É o que eu digo aqui sempre, né? Feliz, foi traído, mas se entregou Jesus, está feliz. Cada um com seu eu, né? Cada eu com o seu um. Cada pé na sua canoa. Cada um com seu cada qual. Cada coisa é uma coisa. Pão, queijo, queijo. Assim, ó. Começando aqui pelo Bruno. Um cozinheiro.
5: É, cozinha, né?
0: Indo ao Kleber, da BC7. Um costureiro.
5: Costura.
0: Voltando ao Bruno. Um clínico.
5: Clínica.
0: Ao ex-serrano da BC7. Um pintor.
5: Pinta.
0: O escritor.
5: Escreve.
0: O professor.
5: Ensina.
0: O músico.
5: Toca.
0: O agricultor.
5: Cultiva.
0: O eletricista.
5: Eletrifica, né?
0: O

0: pedreiro, não padeiro. Não.
1: Pedreira.
0: Pedreira.
1: Pedreira.
0: Pedreira. O cabeleireiro.
1: Ainda bem que ficou pra ti.
2: Aí ficou pra mim. Cabeleireia.
0: Cabeleia. E o mecânico, é?
1: Mecânica.
0: O programador, que é o caso do Alisson.
2: É, programa, né? Ele, o Joca, ali programa, né?
0: O arquiteto.
1: Arquiteta.
0: Não, projeta.
1: Não, pode ser também, né?
2: Também. É, pode ser também, por que não?
0: E o jornalista?
2: Jornaliza, e como diz a Zilana, sofre também.
0: Atrasa salário.
2: É, pois é.
1: E o programador ganha também. Pouco.
2: Tem, salarão, né?
1: Tem outra coisa que o programador faz também, o Alisson. O quê? Ralha.
2: Ralha, é, o Alisson. É. Ralha pra caramba.
1: Tem o chato necessário, tem o chatinho necessário.
0: E o chato necessário?
2: É. Chato necessário, Luz Melo.
1: Chateia.
0: Não, chateia.
1: Cobra.
0: O engenheiro engenha, o artista cria. Então é isso aí. Cada um com o seu. A pé na sua canoa. Bom dia pra você, bom dia pro senhor. Bom dia pra quem é de bom dia pra quem é de saravá, saravá. Bom dia pra quem já foi ou já está indo pra escola, tem gente aí estudando, né? Motorista de táxi, motorista de ônibus, empregada doméstica. Bom dia pra todo mundo!
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2: E no relógio da Diário, 7:33.
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0: Pequenas palavras, grandes reflexões. Pensamento do dia. Quem planta serenidade, colhe força. Nem todo dia será fácil, mas todo dia pode ensinar alguma coisa. Há batalhas que se vencem com coragem. Há outras que só se vencem com paciência. Não desperdice energia brigando com aquilo que você pode mudar. Pensando bem, invista seu tempo naquilo que depende de você. Porque quem planta serenidade colhe força para seguir em frente.

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1: E no relógio da Diário, 7, eu disse 7h36.
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3: E para começo de conversa, é hora de fazer a roda girar. Como dizia o velho guerreiro Abelardo Barbosa,
5: está com tudo e não tá prosa,
3: Terezinha. Então girando, girando, fazendo a roda girar no resumão da quinta-feira.
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7: Quinta 9. Vagões do ciclo do manganês são transportados para restauro. Estruturas do trem que operava a rota entre Santana, Porto Grande e Serra do Navio passarão a integrar o acervo histórico e cultural do Parque Residência.
8: ProUni 2026. Amapá terá mais de 2.000 bolsas no segundo semestre. Inscrições são gratuitas e vão até às 23h59 de sexta a 10 pelo portal Acesso Único, onde também pode ser feita a consulta da oferta de bolsas. No estado, serão 1.200 bolsas integrais 100% e 998 parciais 50%.
9: Aprovado o projeto que cria a Universidade Federal da Fronteira Norte. O projeto da Unifron, de autoria do senador Randolph Rodrigues, aprovado nesta quarta-feira, dia 8, no Senado Federal, segue para a sanção do presidente Lula.
7: Operação Férias Seguras fiscaliza produtos e orienta comerciantes em Macapá e Santana. Foram fiscalizados 2.059 produtos em 18 estabelecimentos comerciais. Desses, dois apresentaram irregularidades, totalizando 40 produtos irregulares que foram retirados de comercialização até a regularização.
8: Macapá recebe ambulância do SAMU e unidade odontológica móvel. Equipamentos fazem parte do programa Agora Tem Especialista, do Ministério da Saúde, e vão ampliar serviços de urgência, emergência e saúde bucal em áreas distantes e de difícil acesso.
9: Prefeitura de Macapá apresenta força-tarefa de limpeza urbana com apoio do Governo do Estado. O convênio de 20 milhões de reais permite aumentar equipes, renovar equipamentos e intensificar serviços em bairros, praças e pontos turísticos durante o Macapá Verão.
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3: Ora, hoje uma sexta-feira no mundo. Sextou, pessoal. Sextou pra mim, sextou pra você, sextou pra todos nós, sextou pra todo mundo. Uma sexta-feira no mundo, 10 de julho. É o 191º dia do ano no calendário gregoriano. 192º dia do ano em anos bissextos.

0: Faltam 174 dias para acabar o ano, minha Nossa Senhora. Tá indo embora, né, de carreirinha. E quantos dias para a eleição?
1: 87 dias.
0: Apenas mente, né?
1: Apenas mente.
0: E eu pergunto para o Bruno Ítalo. O que se comemora no dia de hoje, Bruno? Bom dia, bom dia.
2: Bom dia, Melo. Bom dia a todos os nossos ouvintes e telespectadores. Olha, sextou, hein? Se não sextou, sexta-feira logo. Hoje se comemora, Melo, Dia Mundial da Saúde Ocular. É, para alertar aí a população sobre a necessidade de cuidar da visão e a importância de prevenir a cegueira. Prevenir, pessoal. Prevenir para não remediar, viu? Dia do Engenheiro de Minas. É, uma homenagem ao dia de nascimento de Pedro Demóstenes Rache. Em 10 de julho de 1879, engenheiro de Minas, conhecido por ser o idealizador e primeiro presidente do Conselho Federal de Engenharia e Agronomia, viu? É, Dia Mundial da Lei. A data foi criada nos Estados Unidos pelo ex-presidente Dwight, que nasceu em 1890 e faleceu em 1969. Ele instituiu o dia 1º de maio para comemorar a data no país, a partir de 1958. Anos depois, diversos outros países passaram a lembrar da data, comemorando-a no dia 10 de julho, com o objetivo de lembrar a importância do cumprimento das leis. Criação do Fundo Nacional do Meio Ambiente, hein? É, o FNMA, o mais antigo fundo ambiental da América Latina. Hoje também, italiano gosta, viu? Dia da pizza. Afinal, quem não gosta, né? A data comemorada no dia 10 de julho homenageia uma das invenções culinárias mais apreciadas por todo o planeta. Especial pelos brasileiros, que tem até ditado, olha, tudo acaba em pizza. Apesar de ser um prato típico da gastronomia italiana, né? Então, dia da pizza hoje. Faça o seguinte, peça uma pizza. Dia Nacional do Encontro dos Casais com Cristo, o ECC. É, a celebração faz memória ao primeiro encontro idealizado pelo padre, Alfonso Pastore. É lançado também no dia de hoje, pela NASA, o primeiro satélite de comunicações, o Telstar One, em 10 de julho de 1962. Ele é responsável pela primeira transmissão ao vivo de um programa de televisão entre os Estados Unidos e a Europa. Ele permaneceu ativo por apenas 7 meses, uma vida útil muito inferior às dos satélites atuais, né? Também nasce em Paris, na França, o escritor Marcel Proust. Nasce também em Caruaru, no estado de Pernambuco, Mestre Vitalino. Escultor e ceramista popular, considerado um dos maiores artistas da história da arte do barro no Brasil, falecido em 20 de janeiro de 1963, hein, Kleber?
1: Não, nosso ouvinte aqui, a Rita de Castro, está lembrando que há uma teoria de que a pizza pode ter surgido na Grécia, né? Não na Itália. Entendi. Mas, na verdade, os gregos e os egípcios antigos foram os pioneiros na criação daquilo que pode ser os ancestrais da pizza. Mas a pizza que a gente conhece hoje, com o famoso molho de tomate e o queijo derretido, nasceu na cidade de Nápoles, na Itália.
2: É isso aí. É isso aí, Kleber. Valeu. Olha, também no dia como hoje nasce o teólogo João Calvino, né? Um dos pais da reforma protestante, em 10 de julho de 1509, né? Em Noyon, na França, viu? Também nasce em Campo dos Goytacazes. Sabe quem? Ele mesmo. Foi governador nomeado do ex-território federal do Amapá, oficial da Marinha, Aníbal Barcelos, hein? Nasceu em 10 de julho de 1918. E foi o primeiro governador do estado do Amapá também, segundo aqui, né?
1: Estaria então com 108 anos, né?
2: Isso, é. Elegeu-se deputado federal, prefeito de Macapá, vereador de Macapá e faleceu aqui em Macapá no dia 15 de agosto de 2011, hein? Também morre em Cuernavaca, no México, o político e advogado pernambucano Francisco Julião Arruda de Paula. E hoje, Luiz Melo, é dia das Santas Rufina e Segunda e dia do Bem-Aventurado Pacífico.
0: Então, 10 de julho, Bem-Aventurado Pacífico.

0: santo do dia hoje. O bem-aventurado Pacífico foi um famoso trovador nascido em Marcas, Itália, no transcorrer do século XIII. Era chamado de o rei dos versos ou príncipe dos poetas. Aos 50 anos, foi convertido por São Francisco de Assis em 1217. Foi enviado a Paris a fim de implantar ali a ordem franciscana. Em 1223, foi nomeado visitador das Clarissas. Já em 1230, veio a falecer na Bélgica. Quando compôs sua obra-prima, O Cântico das Criaturas, São Francisco de Assis estava momentaneamente cego. Quis, então, que Frei Pacífico e outros frades fossem pelo mundo afora e onde chegassem, cantassem um novo cântico. Louvado sejas, meu Senhor, por aqueles que perdoam e perseveram na paz, porque graças a ti, Senhor, graças a ti, ó Altíssimo, eles serão coroados. De julho, bem-aventurado Pacífico, o santo nosso do dia.
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2: Adolescente morre em confronto com a PM e três são presos durante a operação. Menor possuía histórico de alta periculosidade, somando 25 procedimentos policiais por atos infracionais análogos a crimes como homicídio, roubo, tráfico de drogas e organização criminosa. Viu essa?
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4: 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No relógio da Diário, 7h48.
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5: Olha, Luca Mello, a previsão do tempo para Macapá hoje indica um dia quente com temperatura bem elevada, viu? A sensação térmica, claro, é mais alta ainda, olha só. Sol com algumas nuvens, chove rápido durante o dia e a noite. A probabilidade de chuva para hoje é bem alta, 73%. Chuvas de até 5 milímetros. Ventos na casa de 16 km por hora de leste para nordeste. A incidência de raios UV, hoje considerada extrema, importante proteger a pele. Umidade relativa do ar varia entre 71% até 97%. O sol nasceu hoje às 6h25 da manhã e vai se pôr às 18h33.
1: Temperatura
5: mínima de 24, a máxima chega a 29 graus Celsius.
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7: Bom dia, minha equipe maravilhosa.
0: Bom dia, dona Jerusa.
7: Bora levantar.
0: Vamos.
7: Bora te lavar os olhos.
0: Vamos.
7: Pra escutar o Luiz Melo Entrevista, o melhor programa de todas as manhãs. E traz notícia fresquinha pra nós. Bom dia. Vamos que vamos, que esse programa é maravilhoso. Olha a hora.
0: Muito bem, dona Jerusa. Vamos que vamos. Olha a hora. Não perca a hora.

0: 7h50. Eu disse 7h50. É a hora da hora.
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0: E nem o sol, nem a chuva, nenhum nem outro cobre melhor a cidade do que eles.
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4: Oi, Luiz Mendes. Fala, do cabelo. Eu escuto o seu escuto na semana.
0: Muito obrigado.
4: Amanhã eu consigo o canco. Tocuê, no Gatê Repoque, é na rua.
0: Ok, ok, Capiel. Lugar de reporte mesmo é na rua. É pra lá que nós vamos agora. Eles já estão aí, ó, na tela. Minha telona. E cada um deles com uma missão a cumprir. Começando por quem, hein, ô Antônio Sacramento dos Santos? Começando por quem?
5: Olha, é o Antônio Sacramento dos Santos. Ô, Lívia Fernandes, dá hora aí pra gente, cabra bom.
6: Acertando o ponteiro do relógio. Sextou em Macapá, 7h52. Bom dia, Melo.
0: De cara! Cravado, 7h52. Bom dia, Olívio Fernandes.
6: Bom dia, olha o pessoal buzinando aqui, tudo bem? Tô aqui na rotatória da Embrapa, na zona sul de Macapá. Rodovia Jorge Mar Pinto, acompanhando a movimentação do trânsito desta manhã de sexta-feira, que começou o tempo fechado, Luiz Melo. Eu pensei, vai chover muito, mas o Astro Rei superou. Deu ar da graça e agora tá uma manhã beleza, maravilhosa, tranquilo, pode estender a roupa no varal, colocar o cachorro de estimação, enfim, é uma manhã beleza, sexta-feira, buzina aí, galera, você tá na Diário FM.
0: Trânsito intenso aí, né?
6: Trânsito intenso aqui, ó. O pessoal passa por aqui, dá o sinal, que é a audiência do programa, beleza, meu irmão? Tá bom, não dá pra falar com eles aqui, olha, é rotatória, você tá vendo aqui? Que o trânsito está intenso aqui na capital Macapá. Enfim, Melo, pode a sexta-feira começando. É o verão que chegou forte. Como falei, ameaçou chuva logo nas primeiras horas da manhã. Eu pensei que fosse chover. Nublou, né? Ficou nublado. Mas agora tranquilo para você ir para o trabalho, ir para as suas atividades. Enfim, a semana, o final de semana só está começando. E aqui na rotatória da Embrapa, na zona sul, na Jorge Mapito. Beleza? Vou para outro ponto da cidade. Repórter Rodrigo Silva, bom dia. Onde por onde, Rodrigo?
7: Rodrigo Silva. Oi, Olívio, bom dia. Bom dia pra você. Bom dia, Melo.
0: Bom dia, bom dia, bom dia. Alegria, alegria, alegria. Rodrigo Silva, cadê você, rapaz? Onde estamos por onde?
7: Aqui. Olha aqui, viu, Melo? Na Tuca Serra, aqui próximo ao 4º Batalhão de Infantaria de Selva, 34º BIS, que agora é o Batalhão Veiga Cabral, que o pessoal está aqui, o Comando de Fronteira Amapá. Kleber Barbosa conhece bem aqui, rapaz, já veio. Foram várias idas e vindas aqui ao CEFAP, Comando de Fronteira Amapá. É, e aqui a turma...
8: Já foi o tiro de guerra 130, né? Foi a origem dessa organização militar.
7: É. Olívio Fernandes também já foi, né?
0: Já foi.
7: Oi, Nancy, não estou... Se não estou enganado, Boi na Rajada.
8: Tem uma livro. confraria dos Boi na Rajada que congrega aí os reservistas aí.
7: Exatamente. E aqui mostrando a movimentação do trânsito, olha, Melo, sextou, sexta-feira,
0: jacaré,
7: com o tempo fechado.
0: É o trânsito aí.
7: Sim, o pessoal aqui aproveitando para fazer a orientação necessária aqui, até porque... Pessoal que chega aqui, que chama atenção é a quantidade de motocicleta aqui em frente, né? Muitas motocicletas estacionadas aqui. É o pessoal que chega justamente... Como é que se dá o nome, Cleber?

0: pessoal que vem aqui, os recrutas, né, que chegam e vão fazer, vão dar expediente, vão fazer o trabalho aqui logo cedo. Aí o pessoal tem que atravessar aqui a rodovia Tuca Cega para poder ter acesso aqui às dependências do 34º Bispo. Para isso, o trânsito...
1: Olha, normalmente no período de internato, que dura só o primeiro mês,

0: dando aqui toda a orientação. Em relação ao tempo, fechado aqui para as bandas da rodovia Duca Serra, já no sentido aí da zona oeste da cidade, inclusive alguns pontos chuviscando, viu, Melo? Uma chuvica aqui de leve para começar, para contemplar a sexta-feira. Até agora, nada do nosso Astro Rei da UAR da Graça. E daqui a pouquinho, a gente volta a chamar diretamente da Fortaleza de São José de Macapá, trazer novidades a respeito do grande restauro que está acontecendo na Fortaleza de São José. Combinado, Melo?
1: Combinado! Rodrigo, você volta já! Sempre que quiser e puder, viu? Por quê agora? Nós vamos às águas da galera! Então, buzina comigo, Tarciso!
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3: Olá, Melo, muito bom dia! Olá, torcedor, já estou na área, se derrubar é pênalti. Jogadores do trem finalizam preparação para a batalha da Arena das Dunas, segunda-feira, diante do América de Natal. No confronto de ida da terceira fase do Campeonato Brasileiro da Série D, no estádio Augusto Antunes, o time amapaense perdeu de goleada 4-1 e vai precisar reverter o quadro segunda-feira se quiser ir à próxima fase da competição nacional. Mbappé perde pênalti, marco dele no decorrer da partida. França derrota Marrocos por 2-0 em Boston e carimba o passaporte para a fase semifinal da Copa do Mundo da FIFA, que segue hoje com mais um grande confronto europeu entre Espanha e Bélgica às 16h. Wilton Pereira Sampaio, árbitro brasileiro, cotadíssimo para apitar a grande decisão da Copa do Mundo no dia 19 de julho. E o Flamengo entra em campo neste sábado, vai jogar diante do Benfica de Portugal em mais um grande teste de preparação amistosa para a temporada. Tudo isso e muito mais eu destaco daqui a pouco neste programa. Tá combinado, seu Luiz?
1: Combinado, seu Tarciso. Você volta já então, sempre que quiser e puder, viu?
2: Vambora, vambora, repórter.
1: Bora, vambora! Claro e cristalino, já é manhã de manhã, e logo de manhã é nós, depois de nós é nós de novo, e o novo sempre de novo. Porque nunca neste programa foi tão diferente como neste programa.
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1: E vale dizer que gosto é gosto, logo um bom gosto para todos os gostos.
4: Olha, eu gosto muito deste programa, porque eu achei um programa muito ótimo.
1: E eu também. Afinal de contas, líder é líder, então segue o líder.
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7: Bom dia, Macapá, sexta-feira, 10 de julho de 2026. Vamos aos destaques agora do portal diariodamapá.com.br. Cidades. Vagões do ciclo do manganês são transportados para restauro. Polícia. Homem é preso por perseguir ex-companheira com ameaças e áudios virtuais. Polícia. Adolescente morre em confronto e 3 são presos durante operação. Nota 10. Livro reúne especialistas e apresenta visão estratégica sobre o futuro da margem equatorial. Polícia. Preso em Macapá, homem condenado por latrocínio e ocultação de cadáver.

0: Agenda Política. TRE adia julgamento de recurso eleitoral contra ex-prefeito Furlan após pedido da defesa. 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

0: era primeiro a diário. Depois as outras. Nessa ordem, se acostume. No relógio da Diário, 8, eu disse 8 e 2, é a hora da hora.
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0: E pra você não ficar de fora e nem por fora.
4: Ok. Ministério Público propõe regras mais rígidas para análise da qualidade de água para consumo humano. O Ministério Público Federal apresentou ao Ministério da Saúde um conjunto de propostas estruturais e técnicas para o aprimoramento da norma nacional que regulamenta a qualidade da água para consumo humano. O objetivo principal do documento é garantir maior segurança jurídica, proteção aos recursos hídricos e salvaguarda da saúde pública. O MP alerta que a atual legislação brasileira de potabilidade, ou seja, condição da água de atender requisitos de qualidade e segurança para consumo humano, é insuficiente no que tange à fiscalização de agrotóxicos no bairro Jardim Felicidade 2. Aqui em Macapá, se técnicos fossem lá para avaliar a qualidade da água fornecida para a população, não executaria o serviço, porque todo santo dia não tem água nas torneiras. Quando tem, é por poucos minutos. E atenção! Adolescente morre em confronto e três são presos durante operação de forças de segurança. Polícia Civil prende em Macapá homem condenado por latrocínio e ocultação de cadáver. Indivíduo é detido preventivamente por perseguir ex-companheira com ameaças e áudios virtuais.
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4: Nossa atiradora de elite, Ellen Costa, está na linha de tiros. Avançar!
5: Olha, Douglas, uma ação conjunta das forças de segurança pública resultou na morte de um adolescente de 16 anos após confronto armado e na prisão de três suspeitos no município de Santana. Essa ofensiva faz parte da Operação Protetor e mobilizou equipes do GTA, Coordenadoria de Inteligência e Operações Policiais, 1ª Delegacia de Polícia de Santana e o 4º Batalhão da Polícia Militar. O setor de inteligência identificou que os ocupantes de um veículo Chevrolet Onix escuro, suspeitos de realizarem assaltos em Macapá, estavam a caminho do município vizinho. O objetivo do grupo era realizar um ataque contra integrantes de uma facção criminosa rival. Durante o cerco policial, o carro foi localizado e interceptado na Avenida José de Anchieta. Os agentes deram ordem de parada e determinaram que todos os ocupantes desembarcassem com as mãos na cabeça. Porém, um dos passageiros desobedeceu o comando, fugiu portando uma arma de fogo para o interior de uma residência e de lá disparou contra as guarnições. As equipes reagiram à agressão e atingiram o indivíduo. O SAMU foi acionado para prestar socorro, mas o adolescente não resistiu aos ferimentos e morreu ainda no local. Os outros três elementos que permaneceram no veículo foram presos em flagrante. Um deles confessou que os aparelhos celulares encontrados no automóvel eram fruto de um roubo recente cometido na capital amapaense. O menor possuía um histórico de alta periculosidade, somando 25 procedimentos policiais por atos infracionais análogos a crimes.

0: crimes como homicídio, roubo, tráfico de drogas e organização criminosa. Ele também vinha sendo investigado formalmente por envolvimento direto em 6 assassinatos na região e era apontado como integrante de uma facção local. No total, a operação retirou de circulação uma pistola calibre 9mm, um revólver calibre 38, 21 munições e recuperou todos os objetos roubados. E a Delegacia Especializada em Crimes contra o Patrimônio e o Núcleo de Capturas prenderam um homem de 26 anos condenado pelos crimes de latrocínio e ocultação de cadáver. Essa prisão aconteceu no bairro Laguinho, aqui em Macapá, após a Justiça expedir mandado de prisão definitiva com esgotamento dos recursos do processo. O crime, segundo informações, aconteceu no dia 29 de maio de 2022. O sujeito e um comparsa mataram a vítima, Cleiton Nunes da Silva, para roubar o veículo dela. Após a ação, os autores desovaram o corpo em uma área de mata na região do quilômetro 50 da rodovia P70. Na sentença, os dois foram condenados a uma pena de 23 anos e 7 meses de reclusão em regime fechado. O segundo envolvido no crime já cumpre essa pena. E a Polícia Civil prendeu preventivamente um homem de 47 anos por descumprimento reiterado de medida protetiva de urgência. Essa ação foi coordenada pela Delegacia Especializada de Atendimento à Mulher do município de Santana. A prisão ocorreu na rodovia Josmar Chaves Pinto, próximo ao Parque de Exposição da Fazendinha, na zona urbana de Macapá. De acordo com as investigações e boletins de ocorrência, o agressor tinha plena ciência das origens, ou melhor, das ordens judiciais expedidas com base na Lei Maria da Penha, em vigor desde abril de 2025. A decisão determinava o afastamento imediato do lar, proibição de frequentar locais habituais da vítima e a obrigatoriedade de manter uma distância mínima de 200 metros dela, de seus familiares e de testemunhas. Mesmo ciente das punições previstas em lei, esse indivíduo manteve um padrão de comportamento intimidador contra a ex-companheira de 33 anos. Segundo os depoimentos, os descumprimentos aconteciam de forma remota. O homem enviava mensagens de texto e áudios com conteúdo pejorativo e violento para os celulares, tanto dos familiares da vítima como para ela. Diante do cenário de perseguição digital, o Poder Judiciário considerou que as medidas cautelares alternativas, como o uso de tornozeleira eletrônica, seriam totalmente ineficazes, uma vez que o monitoramento por satélite não consegue impedir contatos, ligações e ameaças feitas exclusivamente pela internet. Para garantir a ordem pública e resguardar a integridade física e psicológica da mulher, a Justiça decretou a prisão preventiva do investigado. Ele foi conduzido à delegacia, passou pela audiência de custódia e agora permanece preso à disposição da justiça. Eu vou ficando por aqui, Douglas. Essa...
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2: Assistência Social do Amapá terá reunião ampliada em Vitória do Jari. Nos dias 5 e 6 de agosto próximo, acontecerá em Vitória do Jari a segunda reunião ampliada e descentralizada do Conselho Estadual de Assistência Social e dos Conselhos Municipais de Assistência Social. O evento reunirá representantes dos 16 municípios do Amapá. O assunto principal a ser tratado na reunião ampliada será integração e fortalecimento do controle social do Sistema Único de Assistência Social, de sigla SUAS. Adiado julgamento de recurso eleitoral em processo contra ex-prefeito Furlan e vice-afastado Mário Neto. O Tribunal Regional Eleitoral do Amapá adiou ontem o julgamento de recurso eleitoral que trata de ação de investigação judicial eleitoral contra o ex-prefeito Antônio Furlan e o vice-afastado Mário Neto, relacionada às eleições municipais de 2024 em Macapá. O recurso originariamente foi interposto pelo ex-senador Gilvan Borges, que renunciou à ação, mas o MP eleitoral abraçou a causa. Na ação, a alegação de suposto abuso de poder político, abuso de poder econômico e prática de conduta

0: vedadas agentes públicos durante aquele período eleitoral. Julgamento da 14ª Zona Eleitoral julgou improcedente a ação proposta. Ontem, durante sessão do TRE, antes do início da fase de julgamento, a advogada de Furlan Neto, Amanda Figueiredo, entrou com pedido de adiamento de apreciação, acompanhado de atestado médico informando impossibilidade de comparecer para fazer a sustentação oral. Em assim sendo, o julgamento do recurso do MP foi suspenso e remarcado para o dia 22 de julho. Douglas Lima, para o programa Luiz Melo Entrevista. Bom dia.
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4: 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Uma poesia, por favor.
6: De Pedro Mistóclos, Sol e Abelhas. Um coração é grave sem que não pertença a uma palavra, que a tome com uma fúria infinita de um jardim, que prepara o centro das flores e o verde brilho que se apresentam às árvores. Estamos prontos. A partir dessa voz que entoa o cântico que habita a carne, que circula o sangue posto em seu estado divino, que se apresenta não como sentia antes, um passarinho que vinha, beber água com açúcar, mas como um vento que beija as raízes, o rio que se mistura a outro, não pelo encontro, mas pela forma de existir. A cada hora quero uma palavra, como quero o sol e abelhas, argumentos próprios que a poesia é como a vida e a morte. Pedra presa na garganta.
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2: Logo no comecinho do programa, o Ney nos falou sobre o princípio de AVC, né? Que o nariz sofreu ontem. Lá na frente da casa do pai do Ney, inclusive, né? Resenha 77, que chama. Ninguém sabe em que estado ele está agora, né? Agora outra notícia ruim foi passada aqui pelo Buiuna. Japoca, lembra? Professor Japoca? Professor de matemática?
8: Não lembro.
2: É irmão da mulher do João Lázaro, da Conceição e Silva.
8: Ah, sim, do João Lázaro.
2: Filho do Mário Melo. É. Ele sofreu uma queda, não sei qual a proporção, né? Em Belém ontem, está passando mal para caramba, está internado, inclusive, Beneficência Portuguesa
8: em Belém.
2: Internado em Belém. Duas más notícias, né?
8: Sem dúvida.
2: Nariz, jogou bola, jogou no Macapá, grande zagueiro, por sinal.
8: Nariz está sempre ali no complexo das secretarias ali.
2: É.
8: Mas saúde para ambos aí, boa recuperação.
2: E o Japoca, professor de matemática. Nossa torcida, né? Para que eles se recuperem.
8: Com certeza.
2: E o nosso amigo Ranolfo continua internado, né?
8: Continua internado.
2: Na UTI do São Camilo. Também. AVC, não sei, né? A situação dele também não é muito boa, não. Infelizmente, né?
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2: Ora. 8:15. Eu disse 8:15. É a hora da hora.
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2: E atenção. Suba.
10: De subir.
2: De
10: nadar.
2: Corra.
10: De correr.
2: Pedale.
10: De pedalar.
2: Quem aconselha esse cidadão que está aí na tela?

0: Isso aí, correndo, pedalando, andando, checando aí, pressão, correndo de novo, nadando. Eita, que o cara não para, né? É o triatleta João Krieger, já esteve aqui na bancada, né, Cleber?
1: Já esteve com a gente aqui no programa.
0: João Krieger, 73 anos no costado. Mas com barriga sarada e abdômen tonificado. 73 anos vividos e supostamente bem vividos. Então, mexa-se!
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4: Oi pessoal, e aí, tudo bem? Em nome da Fiat Vetral eu tô chegando com Mexa-se. Hoje eu começo falando que a Federação Amapaense de Futebol de Salão iniciou os preparativos para a Série Ouro 2026. É a principal competição do futsal aqui do nosso estado. E o primeiro passo será o Congresso Técnico, que está marcado para o próximo sábado, quando os dirigentes das 16 equipes estarão participando e irão discutir o regulamento, o formato da disputa, o calendário e outros detalhes importantíssimos também para essa competição. A Série Ouro é considerado o campeonato mais esperado também do futsal amapaense, e nessa edição ela vai contar com clubes de quase todas as regiões aqui do estado, e estão confirmadas as equipes do Atlético Santos, Omã, Ceará, Moratório, Panamá, Boca Júnior, Sartori, Real Jari, ASEF, Israel, Império, Independente, Cabu, Panelão, São Bento e o atual campeão São José. É isso mesmo, e o atual campeão São José vai iniciar aí a temporada buscando defender o título e manter a hegemonia da principal divisão do futsal do nosso Amapá. Então vai começar a Série Ouro 2026.
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4: Vamos agora, vou pro judô. O judô amapaense também vai viver um momento importantíssimo. Sabe por quê? Macapá será palco nos dias 1º dia 2 de agosto do Campeonato Brasileiro de Judô Sub-13. Essa competição ela vai acontecer lá no ginásio do Instituto Federal do Amapá, IFAP, e vai reunir mais de 350 atletas de todos os estados brasileiros. O Amapá, ele vai participar com uma delegação de aproximadamente 30 judocas que terão pela frente aí os principais nomes da categoria em uma disputa que vale medalhas e também pontos importantes para o ranking nacional. É a base do nosso judô, que vem rápido e vem forte. Além do aspecto esportivo, esse campeonato, esse evento, ele deve movimentar também a economia aqui da nossa capital, com a chegada dos atletas, dos familiares, dos técnicos, dos dirigentes, que vêm de todas as partes do Brasil, e também a expectativa de receber um grande público durante os 2 dias de competição. Quem agradece com tudo isso também é o turismo aqui do nosso Amapá. Eu vou finalizar, hein? 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Forte abraço para todo mundo. Tchau.
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5: Bom dia, Luiz Melo. Sou Alexa. Opa. Olha a hora. Olha a hora. Beijo.
0: Então, olha a hora. Não perca a hora. 8h20, eu disse 8h20. É a hora da hora.
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0: Esportes, novo atual, sempre novo. 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
0: Adiamento. Ficou para daqui a 10 dias. Julgamento de Furlan e Mário Neto, ex-prefeito e vice Mário Neto, que por ordem do CNJ estava marcado para ontem, quinta-feira, no TRE. Doente, a advogada de defesa mandou atestado médico justificando a ausência.
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2: A vaga. Olha, estudantes que buscam uma oportunidade de estágio no Amapá podem concorrer a vagas por meio do Instituto Inova Estágio. As oportunidades são destinadas ao ensino superior e ao ensino médio, com bolsas auxílio que variam entre R$ 500 até R$ 1.200, além do auxílio transporte. As vagas estão disponíveis em Macapá e Santana, com carga horária de até 6 horas diárias. As inscrições são gratuitas.
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3: Olha, a CCJ da Câmara aprova fim da aposentadoria como punição para juízes. É, a Comissão de Constituição, Justiça e de Cidadania da Câmara aprovou nesta quarta-feira, dia 8, o texto da proposta de emenda à Constituição, a PEC 291/13, que acaba com a aposentadoria compulsória para juízes como medida punitiva, né? Agora, o texto segue para uma comissão especial antes de ir para o plenário. A PEC prevê que a decisão de remover o magistrado ou colocá-lo em disponibilidade cabe ao Conselho Nacional de Justiça, o CNJ, algo que já acontece. A novidade está na suspensão, podendo ser de até 90 dias e a disponibilidade por até 2 anos, hein?
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0: Trabalho! Trabalho, muito trabalho! Prefeito interino Pedro da Lua anuncia força-tarefa de limpeza urbana em Macapá com recurso de 20 milhões, proveniente de convênio com o governo do estado. Aspas, a gente sai de 70 colaboradores para 250 homens e mulheres. A gente está podendo adquirir coletores novos de lixo e colocar uma equipe de paisagismo urbano nas praças, nos pontos turísticos e também no bioparque. Foi o que disse o prefeito da Lua sobre reforço que a sua gestão recebeu do governo do estado para ações na sede do município de Macapá.
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2: A movimentação logística gerada pela Petrobras descentralizou o transporte de colaboradores que antes embarcavam por Belém. Com a criação de uma nova rota aérea regular entre Macapá e Oiapoque, o fluxo de voos semanais passou a transportar os cerca de 400 trabalhadores em regime de embarque, injetando receitas diretamente no comércio de bens e serviços do extremo norte amapaense.
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3: Olha, tá aqui um concurso que eu queria ser jurado, hein? Concurso do melhor açaí com peixe frito movimenta mercado central e valoriza empreendedores durante o Macapá Verão 2026, é. O mercado central de Macapá recebeu nesta quarta, dia 8, o primeiro dia do concurso Melhor Açaí com Peixe Frito. Tá aí na tela, olha. Uma das atrações da programação do Macapá Verão 2026. A iniciativa, realizada pela Prefeitura de Macapá por meio da Macapá Tour, reúne empreendedores do espaço em uma disputa gastronômica que valoriza um dos pratos mais tradicionais da culinária amapaense. É, durante as etapas classificatórias, os participantes apresentam seus combos de peixe frito com açaí ao público, que tem papel fundamental na escolha dos vencedores. Após experimentar o prato, os clientes podem registrar sua avaliação por meio de um QR

0: Code disponibilizado no local, ajudando a definir os destaques da competição, hein? Muito legal, né? Queria eu estar aí, Kleber, sendo jurado aí desse concurso, viu?
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3: Ascensão! Chamando o fator Aline, a presença da presidente da LAP na corrida por vaga no Senado Federal em Brasília. Estrategistas mexem peças no tabuleiro político em virtude do crescimento de Aline Serrão, incontestável, na preferência do eleitorado nessa pré-campanha dela.
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3: Ora, ora, ora, ora, ora. Oito e 27. Hora do apoio cultural. Por quê? Pássaro que não come não voa. E se não voa, acaba no buraco.
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2: Tempo pra mover montanhas. 8h33, eu disse 8h33, é a hora da hora. 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
1: Então, compadre, então, comadre. Senhoras, senhores, meninos, meninas, então, macapá querida, minha rosa, minha flor, menina doce, encanto, pureza de açucenas. E como todos cantam a sua terra, também vou cantar a minha, e por que não? Lábios do Fidé de Lute, tá aí ele, ó, contemplando essa belíssima cidade que é Macapá.
4: Conhecer,
1: precisa vir conhecer Macapá.
4: Esse lugar,
1: isso
4: é bom pra se viver.
1: Muito, muito bom. Cidade pequena, mas gostosa de se viver, né? Você viaja e quer logo voltar pra casa.
4: O Amazonas banhar.
1: É o maior rio do mundo, né? Em extensão e volume da água, o Rio Amazonas.
4: Da fazendinha, aquela vista boa.
1: É uma fazenda pequena.

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0: quando o sol chegar, quando o céu se abrir, saiba que eu estarei aqui. Por quê? Porque é por aqui. É por aqui que a gente se fala todo santo dia.
1: Aqui é o Louro Sapateiro. 45 anos de profissão aqui no Mercado Central. É muita história para contar. A felicidade vem através dos nossos fregueses. Venha aqui conhecer o Louro. Dá um senhor como todos os fregueses daqui do Mercado Central que querem consertar sapato, venha aqui com o Louro. Um bom dia para o senhor e para a bancada. Eu sou ouvinte da Diário. Com certeza, tamo junto.
0: Tamo junto! Esse é o Louro Sapateiro. Trabalha ali do lado do Mercado Central, né? Obrigado, Louro. Obrigado por gostar desse programa. Obrigado por gostar, em especial de mim. Apesar de mim, mesmo que seja eu.
2: Olha, eu gosto muito, muito, muito deste programa, porque eu achei de um programa muito, muito, muito, muito ótimo.
0: Eu também.
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0: Galo, canta galo, galo cantando, relógio tic-taqueando, 8h38, pita hora, vô, pita hora.
6: Ô, é o Gabriel, repita a hora, vô.
0: Pitando a hora, pedido do meu neto Gabriel, tá lá em Brasília assistindo ao programa, ele, o Dudu, a Laurinha e a minha filha Zilana, que foi pra lá ver os filhos.
7: Eloá também tá lá. Eloá também.
0: Eloá também. É. Então, repetindo, 8h38 é a hora da hora. Me aqui.
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0: Na lida, luta e labuta, porque trabalho é fonte de vida e vida, é amor. Amor, nosso pão, nosso mel.
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8: Muito bem, Luca Melo e ouvintes. A gente vai agora ao parque de exposições da Fazendinha. Palco, né, da Expofeira desse ano, porque hoje vai ter anúncio de mais atrações que vão estar na edição desse ano. A gente vai conversar a partir de agora com o secretário Richard de Madureira, que já deve ter levado a sua boroca lá para o Parque de Exposições da Fazendinha, não é isso, secretário? Bom dia.
9: Bom dia. É quase isso. A gente só vai em casa. Dá uma descansada na noite, volta desde cedo aqui, saímos bem tarde, desde cedo já amanhecemos, estamos aqui acompanhando todo esse processo, mas bom dia Melo, bom dia a todos que estão com você aí na bancada, bom dia a todos os ouvintes, aqueles que estão acompanhando esse programa, é uma satisfação sempre muito grande falar com vocês.
8: Muito bem, fala pra gente então, essas atrações vão ser confirmadas no evento, vocês devem estar organizando, pelo menos a SECOM passou pra gente, um convite bacana pra gente ter um fim de tarde aí, não é? Um momento com a imprensa, onde esse anúncio das atrações será feito, não é, secretário?
9: Isso, hoje a partir de 18 horas, a secretária Ana Gilene, a Secretaria de Comunicação, estão convidando toda a imprensa, todos aqueles que fazem jornalismo, apresentadores, influencers, para nós termos um momento para apresentarmos à sociedade amapaense a programação final da Expofeira. As atrações nós já conseguimos finalizar

0: os termos legais para que nós pudéssemos anunciar. Semana passada, no lançamento oficial da Expofeira, anunciamos 3 atrações: Padre Fábio de Melo, Daniel, dos ícones da música sertaneja, e também o Jota Quest, né? Para quem curte rock, o pop rock.
1: Jota Quest, então, de volta à Expofeira, né?
0: 3 atrações foram anunciadas, sim?
1: O Jota Quest voltando à Expofeira, já há alguns anos atrás, já se apresentaram em Macapá, e foi um negócio, um frisson ali no parque.
0: Imagino que eles estão com um novo show, uma nova roupagem, com muita novidade, e o palco sendo preparado. Quando eu falo palco, todo o parque de exposição da Fazendinha, nós estamos em plena atividade, diuturnamente. Nós estamos exatamente há 28 dias da abertura dos portões do Parque de Exposição da Fazendinha para aquele que a gente, sem dúvida, avalia e será a melhor expofeira de todos os tempos. A gente vem aprimorando a cada ano, aqui a pegada do empreendedorismo, a pegada do eixo econômico. A principal diretriz do que é a expofeira, que é gerar emprego, gerar renda, fazer negócio, gerar novos negócios, é a vitrine de tudo que nós temos no estado do Amapá. Então, esse é o palco principal para que todos venham, participem e saiam daqui felizes. Felizes fazendo negócios, felizes apresentando o que tem, participando das atividades, das programações, tudo sendo pensado e elaborado nos mínimos detalhes por todo o governo do estado aqui presente e parceiros, para que a gente possa fazer durante 9 dias, inclusive nós vamos tratar disso hoje, durante 9 dias, a Expofeira 2026.
1: Bacana, né? E a exemplo de edições anteriores, sempre muita especulação, né? A expectativa é enorme nas redes sociais sobre o anúncio dessas atrações. Claro que tudo passa pela disponibilidade de agenda, né? Muitos artistas, né? Pelo fato de estarmos aqui no Norte, querem otimizar, né? Esses deslocamentos pelo Norte do Brasil, turnês, né? Viagens aqui pela nossa região. Mas enfim, spoiler não vai ter, somente às 18 horas, né?
0: Sempre conseguir montar uma line ou uma grade artística para um evento dessa magnitude sempre é muito complexo. Como você falou, nós temos várias situações que muitas vezes dificultam, como a logística, que nós estamos fora dos grandes centros. O mês de agosto é um mês que acontecem muitas atividades com essa vocação no Brasil todo, grandes eventos. O mês de julho também é aquecido, né? O verão, enfim, principalmente no norte do país, mas na região do Nordeste também, enfim. E aí nós tivemos muito trabalho, mas graças a Deus nós conseguimos fechar, e a gente tem certeza que essa, a gente não tem dúvida, será a melhor line, a melhor grade das últimas expofeiras. Uma dedicação do próprio governador em acompanhar todo esse processo, e tem estado muito aplicado nisso, porque assumiu um compromisso, está entregando à sociedade essa ação estratégica que é muito importante para o desenvolvimento econômico do estado do Amapá. Então, 18 horas nós iremos fazer essa atividade, essa coletiva, esse encontro com a comunicação do Amapá para anunciar a programação que está definida, com as atrações já definidas. Além disso, também falar dos editais, que nós publicaremos a partir de segunda-feira, o edital para o empreendedorismo popular, os editais para a primeira empresa e selo Amapá, os editais para os empreendedores culturais, todos aqueles que participam e prestam serviço, também apresentam seus produtos, comercializam a partir de segunda-feira. A central da Expofeira, no setor comercial organizacional, vai estar a pleno vapor para fazer todas as tratativas para que nós tenhamos aqui um grande número de expositores na Expofeira 2026. E além disso, claro, fazendo

0: Tendo toda as tratativas referentes aos serviços que nós necessitamos para realizar a expofeira. Área de segurança, área de transporte, de trânsito, de urgência e emergência, enfim, tudo sendo pensado, Kleber, nos mínimos detalhes para que essa expofeira realmente marque a vida das pessoas.
1: Bruno Ítalo.
2: Bruno Ítalo aqui, bom dia, secretário. A gente sabe que, como você falou agora há pouco, montar uma line, né, montar uma grade de atrações é muito desafiador. Por quê? Porque a gente tem que montar uma line que seja tão boa quanto ou superior à do ano anterior, né? Isso é um desafio muito grande. Outro desafio também, como você disse, é disputar com os grandes eventos que tem no resto do Brasil. Por exemplo, agora em agosto tem o Barretão, né, que é a festa do peão de Barretos, isso, que é o maior evento que tem agropecuário de rodeio, né, o maior festival da América Latina. Então, disputar com esses grandes eventos dos grandes centros é com certeza um desafio, mas não só atender nessa questão das atrações, mas também do suporte, né, para o empreendedor, para as exposições, para os expositores. Então, montar uma estrutura que atenda e que sempre seja superior ao do ano anterior é um desafio muito grande, né, não, coordenador?
0: Não tenha dúvida, por isso todo o governo do estado está aplicado, todas as secretarias envolvidas diretamente estão atuando aqui dentro permanentemente. Há cerca de 30 dias atrás nós começamos todos os trabalhos. Avalio que nós estamos aqui com 50%, 60%, próximo dos 60% já da organização, da manutenção do parque de exposição, né, do entorno também, da parte de iluminação, várias frentes de serviços, várias ações de planejamento e organização com todo cuidado sendo tratado, todas as áreas da expofeira para atender da melhor forma possível. E ainda, essa relação com a sociedade, então, a gente sempre agradece a imprensa que cumpre o papel fundamental em levar...
1: O sinal tá, já começou a dar uma picotada aí, né? Tá falhando, mas é isso.
0: Estejam conosco aqui.
1: Maravilha, secretário Richard Madureira, que é o secretário da pasta dos direitos humanos, mas no período da feira assume essa coordenação, é um dos coordenadores. Muitíssimo obrigado por falar com a gente e até mais tarde.
0: Obrigado, Deus abençoe, um grande abraço.
1: Um abraço.
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4: E o tempo já passa como sempre, veloz como ninguém. Oito e 49, eu disse 8h49, é a hora da hora. 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
2: Olha a política. Senado aprova crédito de 15 bilhões de reais para afetados pelo tarifaço, hein? Vamos com Yuri Hudson.
6: O Senado Federal aprovou a medida provisória que cria linhas de crédito de até 15 bilhões de reais para empresas exportadoras afetadas pelo aumento de tarifas comerciais e pela instabilidade provocada por conflitos internacionais. O texto fortalece o programa Brasil Soberano e amplia o acesso ao financiamento para micro, pequenas e médias empresas que tiveram prejuízos nas exportações, especialmente após o tarifaço de Donald Trump. Os recursos serão destinados por meio do BNDES e poderão ser usados para capital de giro, por exemplo, compra de máquinas e outros investimentos. Além das linhas de crédito, a medida atualiza regras do seguro de crédito à exportação e do fundo de garantia à exportação, instrumentos utilizados para reduzir riscos enfrentados por empresas que atuam no mercado internacional. A medida também permite apoio financeiro a setores atingidos por barreiras sanitárias impostas por outros países. Os recursos do programa virão do superávit financeiro do Fundo de Garantia à Exportação, apurado no fim do ano passado. Agência Rádio.

0: Web. De Brasília, Yuri Hudson.
1: Olha, crise climática aí. OMS manifesta nova preocupação com o calor extremo na Europa. Vamos com o Norberto Notari.
2: A Organização Mundial da Saúde voltou a manifestar preocupação com a onda de calor que atinge a Europa. A previsão indica temperaturas de até 43 graus em Portugal e no sul da Espanha, aumentando assim o risco para a população mais vulnerável. A OMS alerta que o continente pode enfrentar semanas mais mortais por causa do calor extremo. Idosos, crianças, pessoas com doenças crônicas e trabalhadores expostos ao sol estão entre os grupos de maior risco. Para a entidade, o continente ainda não sabe lidar com as altas temperaturas, como confirma a doutora em climatologia e pesquisadora da Universidade de Nuremberg, na Alemanha, Karina Bruno Lima.
3: O continente europeu realmente não tem preparação para lidar com eventos extremos de calor. Historicamente, ele é bem mais preparado para lidar com invernos rigorosos, mas já é uma nova realidade. E não é um problema exclusivo da Europa. O mundo inteiro está aquecendo e a tendência é de piora, eventos extremos cada vez mais frequentes e intensos, enquanto a gente não parar de emitir gases de efeito estufa. Então, vai ser necessário que os governos adotem medidas eficientes de adaptação climática.
2: A diretora científica da Apex Brasil faz uma comparação da situação atual com as primeiras ondas de calor vistas na região.
3: Uma onda de calor semelhante, lá em junho de 1976, teria sido 3,5 graus menos quente durante o dia e 2,0 graus Celsius menos quente durante a noite. Mesmo comparando com 2003, que foi quando ocorreu a primeira grande onda de calor deste século na Europa, esse nível de calor diurno, em junho, ainda teria sido 10 vezes menos provável em 2003 e as mesmas temperaturas noturnas seriam 100 vezes menos prováveis em 2003.
2: A doutora em climatologia, Karina Bruno Lima, lembra que o calor extremo é resultado de escolhas do homem.
3: Atualmente, esse mesmo padrão pode gerar temperaturas muito mais altas por causa do aquecimento global antropogênico, ou seja, o aquecimento global causado pelo homem, pelas nossas emissões de gases de efeito estufa. Então, o aquecimento global ele torna eventos extremos mais frequentes e intensos.
2: A OMS recomenda hidratação constante, evitar exposição ao sol nos horários mais quentes e acompanhar os avisos meteorológicos. A onda de calor na Europa deste ano já matou aproximadamente 4.700 pessoas. Agência Rádio Web de Lisboa, Norberto Notari.
1: Política, olha, CCJ aprova PEC que limita a cobrança do IPVA, hein? Vamos novamente com Yuri Hudson.
0: A Comissão de Constituição e Justiça da Câmara aprovou a proposta de emenda à Constituição que limita a cobrança do Imposto sobre Propriedade de Veículos Automotores, o famoso IPVA, ao no máximo 1% do valor de mercado do veículo. O texto também altera a forma de cálculo do imposto. Pela proposta, o IPVA deixaria de considerar o valor venal e passaria a ser calculado com base no peso de fábrica do automóvel. Mesmo assim, o valor cobrado não poderá ultrapassar o teto de 1% do preço do veículo. Nesta etapa, a comissão analisou apenas a constitucionalidade da proposta. O mérito e os impactos financeiros ainda serão discutidos em uma comissão especial. Autor da PEC, o deputado Kim Kataguiri, defendeu a mudança e afirmou que existem alternativas para compensar uma eventual perda de arrecadação aos estados e municípios. A proposta enfrenta resistência de governistas e de entidades que representam as secretarias estaduais da Fazenda. O principal argumento é de que a redução do imposto deve comprometer receitas destinadas aos estados e aos municípios, que recebem metade da arrecadação do IPVA. O líder do PT, Pedro Czai, criticou a proposta ao afirmar que as medidas de redução tributária precisam indicar obrigatoriamente de onde virão recursos para compensar a perda de arrecadação.
4: Deputado Kim, o relator retirou a previsão de compensação do relatório dele. Então, não há uma previsão de compensação. Segundo, toda proposta de redução de arrecadação de impostos, ela precisa ser acompanhada de uma devida compensação.
0: Depois da comissão especial, a PEC precisará ser aprovada em 2 turnos pelo plenário. Se avançar, o texto segue para o Senado. De Brasília, Yuri Hudson.
5: Então, é o que rola nas redes sociais, mundo afora.

0: agora tá na hora. E pra quem está acordando agora, aconselho a se amarrar o bode velho. Botar as barbas de molho e não embarcar em canoa furada. É prevenir, gente. Prevenir pra não remediar. Porque, segundo Zé Sarney, macaco velho, meu filho, não pula em galho seco.
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4: Olá, Melo, estamos de volta no programa Luiz Melo Entrevista, agora falando aqui da Fortaleza de São José de Macapá, Fortaleza que está aí com seu restauro a todo vapor e hoje tem uma programação especial na cafeteria aqui da Fortaleza, a partir das 14 horas, e quem vai dar maiores detalhes a respeito da programação é a secretária Clícia de Micelli, que está aqui para fazer esse convite especial, cafeteria, que é o novo xodó, o novo point de reunião de amigos, de famílias, e hoje às 14 horas essa super programação, secretária, bom dia.
5: Bom dia, os ouvintes da Diária, exatamente. A cafeteria, ela é um clamor popular. Quando a gente começou esse trabalho de restauro, a gente fez uma escuta pública, de que forma a população gostaria de fazer uso da Fortaleza São José de Macapá, além da contemplação, né? E surgiu muito essa sugestão, uma lanchonete, um restaurante, uma cafeteria, e dentro do que é possível, na estruturação, né, e controle do IPHAN, claro, que acompanha todo o serviço de restauro, foi possível a instalação de uma cafeteria. Então, nessa entrega da segunda etapa, a cafeteria já está em funcionamento, assim como uma galeria de arte, já com uma exposição muito bonita, e também a capela que tem aqui dentro da Fortaleza São José de Macapá. A capela, ela foi entregue parcialmente, o trabalho de restauro na edificação foi finalizada, só que na terceira etapa a gente entrega ela por completo, por conta do restauro do mobiliário que está sendo feito. Então, a gente entregou nesse momento capela, galeria de arte e a cafeteria, e é importante dizer da qualidade dos banheiros também, né? Era um problema para Fortaleza, o banheiro, o usuário precisava e estava em estado não muito adequado, então agora, dentro dessa estruturação, os banheiros também estão totalmente requalificados, te digo até que virou instagramável, sabia? Quem entrar vai entender do que eu estou falando, muito bonito, equipado, com muita qualidade, como todo o trabalho que está sendo feito aqui. Essas três etapas, ela está sendo feita do muro para dentro, né? O restauro é da muralha para dentro, mas no entorno também a gente está fazendo intervenção, cuidando de todo o paisagismo do entorno da Fortaleza, já estamos na intervenção na entrada principal, né? E aí, a partir daí, a gente gira para a área do anfiteatro da Fortaleza, depois a face do Rio Amazonas, até chegar no Parque do Forte, conhecido como Lugar Bonito. Então, quando a gente finalizar todo o serviço de restauro na área interna da Fortaleza, em consonância, a gente entrega o entorno da Fortaleza para valorizar por completo esse patrimônio histórico nacional, mundial, né, e que está aqui no estado do Amapá.
4: Importante ressaltar, né, secretária, no que pese todos os trabalhos sendo feitos, as obras do restauro a todo vapor, mas a Fortaleza segue aberta para atendimento ao público, né?
5: Isso, Rodrigo, a Fortaleza nunca foi fechada, com toda essa intervenção que tem recebido com o trabalho de restauro, que é bom que se diga, restauro é diferente de reforma, o restauro é mais específico, por se tratar de patrimônio histórico, aqui no caso da Fortaleza, um patrimônio do século XVIII, então tem um critério, tem um rigor de intervenção, repito, acompanhado pelo IPHAN. Então, esse momento também serviu como um grande laboratório para os cursos de arquitetura. Então, a gente não fechou, o usuário, o visitante, o turista sempre pôde visitar Fortaleza. E paralelo às

0: entregas que a gente tem feito aqui dentro, o visitante pode também conhecer de perto esse trabalho que é muito específico, que é de fato uma novidade, que é o trabalho de restauro. Então, segue de portas abertas, a gente segue com os trabalhos para finalizar, né, para ser entregue a terceira etapa, mas também o restauro em paralelo, portas abertas para o visitante não deixar de viver e usufruir desse patrimônio que é tão amado pelo povo amapaense.
1: E na programação de hoje na cafeteria, um cardápio especial com uma assinatura mais que especial, né?
0: Isso, o chefe de cozinha amapaense, renomado nacionalmente, Sérgio Jucá, é quem assina o cardápio. Então essa programação é da cafeteria para apresentar o cardápio autoral e os serviços que a cafeteria vai disponibilizar para o usuário visitante aqui da Fortaleza. Então todo mundo convidado a partir das 14 horas, cafeteria da Fortaleza, aqui dentro da Fortaleza São José de Macapá, dentro desse conjunto de entregas que compreende a segunda etapa de restauro.
1: Obrigado pelas informações, secretária. Sucesso, bom evento.
0: Todo mundo convidado. 14 horas a gente se encontra aqui na Fortaleza de São José de Macapá. Vem tomar um café aqui com a gente.
1: Aí, convite feito para tomarmos esse café aqui na cafeteria da Fortaleza de São José de Macapá, que segue aí com suas etapas a todo vapor de restauro, já na segunda etapa sendo com entregas e a expectativa para entrega também da terceira etapa. 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É com vocês aí no estúdio, Melo.
2: Ok, ok, Rodrigo. Eita, barulho. As turbinas do Melocóptero. Quem não está no chão, está nos ares. É o caso do Melocóptero. Alô, alô, comandante Anderson. Cadê o comandante Anderson?
3: Alô.
2: Opa, comandante. Bom dia, comandante.
3: Estamos aqui na Zona Sul, Melo.
2: Zona Sul.
3: Aqui próximo do Nelson dos Anjos. Você conhece aqui esse residencial?
4: Dos Anjos, é, tá aí, ó.
5: É pequeno, né?
3: É, na verdade, ele foi dividido. Outro, né? Tem essa aqui, essa parte aqui que eu tô mostrando agora, né?
4: Quatro,
3: e o restante fica aqui atrás também.
4: Ah, tem várias partes, né?
3: Isso.
2: Vários blocos.
4: Tem mais blocos ali, mais cinco ali, mais lá para trás. É, entendi agora.
6: É, na inauguração.
3: E aqui embaixo fica a DP.
6: Na inauguração desse habitacional, a Diária FM estava aí, Melo. Fizemos a transmissão com o Estúdio 2 da Diária.
2: Nelson dos Anjos. Foi Nelson dos Anjos.
6: Foi um boxeador, tinha um projeto, né? Tinha um boxeador, ele tinha um projeto social na área de ponte aí. E dá
3: isso,
6: nome
3: inclusive.
4: De ressaca, né?
2: Sim.
3: Tem aqui, bem aqui, Melo, uma homenagem a ele. Deixa eu só aproximar aqui.
2: Aproxima aí.
3: Olha aqui, ó. Uma luva.
2: Ah, uma luva de boxeador, né? Aí.
6: E o filho dele dá continuidade a esse projeto social aí, né, comandante?
3: Isso mesmo, não parou. Aí fizeram homenagem aqui pra ele. Nelson dos Anjos.
6: É, a história dele foi mostrada.
3: Bem na entrada.
6: A nível nacional, a academia que ele montava na área de ponte, mantinha isso aí, ele era vigilante.
2: Chegou a ser mostrado? No...
6: A nível nacional, foi mostrado no programa Esporte Espetacular. Sim. Da Rede Globo, a história dele foi.
4: Ele faleceu em 2 de setembro de 2024. É. Vítima de um AVC. É isso aí.
3: Estamos por aqui.
4: Isso aí é novo Buritizal, né? Não.
3: Já na fronteira com o Congós.
4: Já na fronteira com o Congós, né? Verdade.
3: Isso.
6: E quem é que tá com o senhor hoje aí, comandante?
3: Olívio Fernandes já está posto aqui.
4: Opa!
3: Mas além de mostrar.
6: É o mais leve.
3: Kleber, Belo e Bruno. Aí essa área aí do Nelson dos Anjos. Uh-huh. Também. Olha, você lembra que eu mostrei, inclusive, o secretário de obras. Foi aí no programa ao vivo e eu falava da Raul Monteiro Valdez, que estava mais buraco do que estava de pirulito. Certo. Hoje as coisas mudaram. Melo, de ponta a ponta, desde o final dos Congós, mas esse trecho aqui, próximo ao Ciospe, até no final, estava intrafegável.
2: Tá só...
3: As máquinas... Sim, Melo.
2: Serviço que foi executado pelo governo do estado, não foi não?
3: Pelo governo do estado. Governo do estado, eles estão trabalhando. Falta já praticamente concluído, falta a sinalização, mas melhorou já muito. O pessoal agradece porque estava intrafegável esse trecho aqui na Raul Monteiro Valdez. É, para quem parece que, segundo os estudos, Raul Monteiro Valdez chegou a ser até governo, assumiu o governo do estado uma época aí lá. Dentro do Janari, antes do Janari.
2: Interino mesmo.

0: né? Entrei na mente. Então, Melo, a situação realmente ficou muito melhor, porque até paralelo a Claudomiro e a outra, aí o governo do estado, com a parceria da prefeitura, entrou com as máquinas, já estão terminando, praticamente está na reta final do asfalto, depois vem a sinalização. O comandante Anso está mostrando aí o trecho, como é que está, comandante, melhorou muito, né, comandante, a última vez que nós viemos aqui, né?
1: Como diz aquela frase, está um tapete aqui, Melo.
2: Eita, tá bonito mesmo, viu? Essa trapa,
0: isso aqui estava muito feio, Melo. Estava muito feio. Não dava para transitar, não dava para dirigir carro aí, porque caía no buraco. É, foi o pedido dos moradores que foi atendido pelo governo do estado.
3: É, e também, Olívio, essa daí qual é o nome dessa rua mesmo que você falou?
0: Raul Monteiro Valdez.
3: Raul Monteiro Valdez, né? Tem uma outra, eu não sei se é a do outro quarteirão, né? Do outro lado.
0: Não, é paralela essa.
3: Paralela, né? Que também tá necessitando de um recapeamentozinho, né?
0: Bruno, o segundo secretário, o secretário da CETRAP, disse que o seguinte, de obras do estado, estão fazendo aqui, eles já fizeram as principais, agora estão nas transversais. Então, com certeza, após concluir a Raul Monteiro Valdez, eles vão passar para outra aqui no bairro Novo Brutizal, viu?
1: Acredito que o Bruno tá falando essa à direita agora.
3: Isso, essa à direita, essa daí, ó. Essa daí mesmo, essa
1: fica
3: direita.
1: Fica antes da Claudomiro de Moraes.
3: Antes da Claudomiro, essa daí. Eu tenho muitos conhecidos, muitos ouvintes do programa Luiz Melo, que moram aí nessa redondeza, e eles têm me reclamado dessa rua aí, ó. Muitos buracos, viu? Eu mesmo ando por aí de vez em quando, mas eu percebi esse asfalto aí na outra rua e ficou muito bom, né? Ficou muito legal. E agora eles poderiam estender também pra essa rua aí, ó.
0: Mas vai ser estendido.
3: Vai ser estendido.
2: Mas secretário, viu? Essa longa aí é Raul
1: a situação
3: Monteiro
1: dela.
3: A Raul Monteiro Valdez é uma das principais, né? Tá. Essa daí que tá sendo filmada agora e o Claudomiro são uma das principais aí do bairro.
2: Deixa eu te dizer, Raul Monteiro Valdez, ele nasceu em Belém em 1920. Morreu em Belém também em 15 de setembro de 77. Foi médico, advogado, jornalista e político brasileiro. E governou o Amapá nos anos de 61 a 1962, um ano só. Enquanto era território federal do Amapá. Médico. Foi um médico, advogado, jornalista e político. É isso aí.
4: Olha aí, a tela agora mostrando.
3: Olha aí, mostrando
4: e
3: aí.
4: Não também. É o território lunar, né?
3: É.
1: Parece que tem umas minas aqui.
2: Mas isso aí é buraco mesmo.
3: É buraco.
0: É a paralela Raul Monteiro Valdez.
3: Isso, ela fica entre a Raul Monteiro Valdez e a Claudomiro, né?
2: Limpinha aí, dá a impressão que foi uma ornamentação.
3: Fica no perímetro dessas duas aí. Creio que depois eles devem passar pra essa. E aí sim, após a conclusão dessa, eles vão pras transversais, né?
4: Ou tá sendo preparada pra receber uma operação tapa-buraco. Que normalmente limpa assim o buraco antes de...
3: Uhum.
4: De colocar.
0: Mas olha, asfalto, na verdade, eles não estão fazendo tapa-buraco, não. Fizeram, no caso da Raul Monteiro Valdez, fizeram o asfalto completo. É. Porque a Augusto Façanha, que pega lá do colégio que você estudou, do Mário Quirino, já passou tudinho concluído ali pela antiga delegacia de menor, já está feito. Então agora estão fazendo a Raul Monteiro Valdez e logo em seguida essa que o Anderson está mostrando na tela aí. Sim, essa uma aí. Então já vão preparar o terreno para passar a camada asfáltica, que não vai ser tapa-buraco, não.
2: O secretário Marco Jucá, da CETRAP, está na linha. Precisa questioná-lo.
3: Opa!
2: Secretário, bom dia! Secretário Marco Jucá.
0: Oi, secretário, bom dia.
3: Só um minuto, secretário.
0: Vou tentar ouvir o secretário Marco Jucá.
3: Agora sim, tá conectado. Opa, bom dia, secretário Marco.
0: Secretário.
3: Na escuta, secretário, tá ouvindo?

0: A gente tá tentando aqui, estamos com um problema técnico. Vou tentar conectar aqui. Acho que agora foi. Foi?
1: Valeu.
2: Secretário.
3: Olá, vamos aqui.
4: Então tô bem, tudo certo. Vamos finalizar. Sexta-feira ensolarado, né, comandante?
5: Isso mesmo. Vamos finalizar aqui e segunda retornamos, mano.
4: Essa imagem do comandante Anderson merece um

0: Tem que ser hoje, meu comandante.
1: Dolívio Fernandes.
2: Fechando, Melo. 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
3: Ah, é.
2: 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Vamos descer, comandante. Um abraço, Melo. Bom final de semana. Até segunda.
3: Abraço, comandante Anderson. Pouso autorizado. Bom fim de semana.
1: Até segunda.
3: Até segunda. Ora, ora, ora, ora, ora. 9:13. Eu disse 9:13, hora do apoio cultural, porco. 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
3: Homem preso por perseguir ex-companheira com ameaças e áudios virtuais. Agressor tinha ciência de ordens judiciais expedidas com base na Lei Maria da Penha, em vigor desde abril de 2025. Mesmo ciente de punições, indivíduo manteve padrão de comportamento intimidador contra a vítima. Viu essa?
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4: Correm as horas, vem o sol, vem a chuva, mas o tempo nunca para de passar. 9:21, eu disse 9:21, é a hora da hora.

qual é, qual é? E aí vem um garotinho ligeiro que enche a sua bola por inteiro. E eu pergunto, como é o nome dele, hein?

0: vai, vai, garotinho!
1: Olá, Melo, muito bom dia! Olá, torcedor, gestor da área, se derrubar é pênalti! O trem segue viagem neste final de semana para Natal. O rubro-negro amapaense busca uma reação inédita no Campeonato Brasileiro da Série D diante do América de Natal, 8 da noite, na Arena das Dunas, na próxima segunda-feira. Em casa, jogando no Augusto Antunes, o time amapaense perdeu por 4-1 e vai precisar reverter com uma goleada de 4-0 se quiser se classificar. 3-0, a disputa da vaga vai para os pênaltis. Mbappé perde pênalti, mas marca lindo gol na vitória da França por 2-0 diante de Marrocos em Boston. Dembélé marcou um dos gols também da vitória da seleção francesa. Mbappé chega a 8 gols e divide artilharia com o craque argentino Lionel Messi. A França vai à fase semifinal da Copa do Mundo, que segue hoje com as quartas de final, mais um confronto europeu entre as seleções da Espanha e da Bélgica, que vão duelar às 16h. Aliás, nessa fase semifinal, esse jogo promete muito. Quem sair daí classificado vai enfrentar a França em confronto europeu também na fase semifinal. O Flamengo joga em Portugal neste sábado, 15h30, no horário de Brasília, contra o Benfica, em mais um amistoso de preparação para a temporada. O brasileiro Wilton Pereira Sampaio está cotado pela FIFA para apitar partidas ainda na fase semifinal, na disputa do terceiro lugar e na grande decisão da Copa do Mundo. Wilton Pereira Sampaio já apitou até aqui 3 partidas do Mundial, dentre elas a abertura da competição, África do Sul e México. 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Tarciso Franco, para o líder de audiência, Luiz Bela Entrevista. Bom final de semana e até segunda.
0: Bom dia, até segunda, Tarciso.

0: repórter aqui, ali, acolá. Repórter em todo lugar. Summer, summer, summer, Elson Summer. Vez e voz para Elson Summer. Cadê você, rapaz? Elson Summer! Alô, Elson Summer! Sujito pequeno! Fala de samba, é maracatu da favela! Não deu, não deu, não deu, não deu, não deu!
1: Oi!
0: Oi!
1: Agora sim!
2: Bom dia, Belo!
0: Fala, Elson Summer!
2: Muito bem, Belo! Falando de carnaval, realmente, já no clima de carnaval de 2027, hoje tem um convite especial, porque a Maracatu da Favela, a escola de samba, uma das maiores escolas de samba do Amapá, começa, inicia, dá o pontapé inicial para o carnaval 2027, com uma série de novidades. A volta do intérprete oficial Luiz Carioquinha, apresentação da nova diretoria. E falando em nova diretoria, conversei agora há pouco com a presidente Ruth Cleia Souza, a nova presidente de Maracatu da Favela, que fala sobre a programação que acontece hoje na quadra da escola, aqui na Padre Júlia, a partir das 19 horas. Mas quem traz detalhes é a nova presidente Ruth Cleia Souza. Bom dia, presidente!
3: Bom dia! É um prazer estar falando aqui com o programa Luiz Melo Entrevista. É, o nosso primeiro evento, né, vai acontecer hoje aqui na nossa quadra Maracatu da Favela, onde nós iremos apresentar a nova diretoria, eleita agora em maio de 2020.

0: 2026 para o biênio 2026-2028. Então, neste primeiro evento, nós vamos apresentar a diretoria, vamos fazer o lançamento do nosso enredo para 2027, também o lançamento do Festival de Samba de Enredo, que a finalíssima acontecerá no dia 22 de agosto, né? E vamos apresentar o nosso intérprete oficial, né, de primeira, para agora, para 2027, e que vai estar trabalhando com a gente durante todo o ano de 2026, para o Carnaval 2027, e aquele show da Maracatu da Favela no final do nosso evento, né? Onde a gente vai apresentar os nossos pontos técnicos, a nossa bateria surfista, a nossa rainha da bateria, a Nalva Alencar, né? E todos os outros integrantes da nossa maravilhosa e briosa Maracatu da Favela. Nossa comunidade está toda convocada para vir para cá, para nossa quadra, a partir das 18 horas, né? Que vamos iniciar aquele happy hour, já com o DJ Luiz Carlos, que vai fazer esse receptivo, né? Depois, às 20 horas, a gente tem o Zeca Mazagão. Às 19 horas, né, o Zeca Mazagão. Às 20 horas a gente começa o nosso cerimonial de apresentação e depois o show da Maracatu da Favela, né, com os nossos pontos técnicos. Depois, na sequência, o Salgadinho. E a gente encerra com o DJ, que vai retornar já lá para 11 horas, meia-noite.
1: Então, portanto, Belo, essa é a programação de hoje para essas grandes atrações, o lançamento oficial do Enredo da Escola para 2027, o lançamento do Festival de Samba de Enredo também, a apresentação do intérprete oficial Carioquinha, que volta mais uma vez para a Maracatu da Favela, e várias outras atrações também a partir, como disse a presidente, a partir das 18 horas, 19 horas começa para valer. 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Um abraço para todo mundo, a gente volta na segunda-feira. Até mais, Luiz Belo!
2: Até mais, eu sou o Summer! 9:29. E como nada mais foi dito nem perguntado. Lamento muito informar, mas é hora de baixar o pano. Porque tudo que a Luiz Belo entrevista dura pouco. Muito pouco.
3: Através das ondas do rio.
2: Mas amanhã vai ser... Amanhã não, segunda, né? Amanhã é Vivo Rádio. Vivo Rádio, amanhã é domingo. Segunda-feira a gente volta com outras notícias, comentários e entrevistas. Obrigado, TV Marco Zero. Obrigado por acolher nosso conteúdo jornalístico com menos palavras inúteis e mais ações. Porque quem tem palavras, mas não tem conteúdo, é como uma árvore que tem folhas, mas não tem frutos. Mas segunda-feira vai ser outro dia. Deus quis, Deus quer. E assim será. Obrigado, TV Marco Zero.
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2: E a menina?
5: Luiz Melo, tá na hora de chamar o netinho.
2: Então, meninas, bateu a saudade, né? Chamando o nosso elétrico, o nosso belê. Netinho que dormiu feliz e acordou
6: alegre.
2: Gagalhando. Gargalhe, né? Gargalhe. À vontade, pode gargalhar.
3: Não me esconda.
2: Vem com a vida.
3: Pode soltar a sua.
2: Então, Netinho, que dá um sorriso aberto?

0: alegria, Ratinho, só alegria. Esteja sempre risonho.
1: Contente.
0: Esperançoso.
1: Por que, Luiz Melo?
0: Porque... Viu, Natinha? Deus acaba de te dar um abençoado novo dia. E pra terminar.
1: Mas sem acabar.
0: Demora então.
1: Pois então, hein? Bom final de semana a todos.
0: Tchau.
1: Tchau.
0: Obrigado, Macapá.
1: I love you.
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2: 9:32.
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2: Bom dia, meu amigo Netinho e todos os ouvintes da Manhã da Diário. Estou ligadinho no seu programa. Ralando, porque eu nasci linda e não rica.
3: Vamos lá, galerinha do bem, para mais um fim de semana, para mais uma sexta-feira, para mais uma edição do nosso programa Manhã da Diário, naquelas três horas mágicas do rádio. Até meio-dia e 30, eu prometo para você que eu vou tocar sua música legal. Vou deixar o astral lá em cima, vou deixar você no clima do fim de semana, vou deixar você aí, ó, numa pegada incrível, que é o nosso programa, sempre com astral, sempre com nível lá em cima, tocando aquelas músicas que vão deixar você para cima, tá legal? É muito bom ter você aqui na programação da Diário FM 90.9. 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

0: começando, já começamos a milhão, hein? Já começamos a milhão e a temperatura subindo!
1: Bom dia, meu amigo Netinho Sandro Campo, na escuta desse programa, que ele tá mais quente do que a temperatura do estado do Amapá. Hoje esse programa tá com 56 graus.
2: Segura, Netinho! Ao vivo! Circulando nas ruas e avenidas de Macapá. Mande as balas, meu patrão! Mande as balas! Bom dia! Manhã da Diário, sempre ligado em você!
0: Muito bem, a galera já tá milhão mandando áudio aqui no 991-22-6978. Você pode mandar seu áudio, que daqui a pouquinho tem o WhatsApp da galera, hein? Vambora, participando no 991-22-6978.

0: 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É o show de verão da CK que tá, como diz ouvinte, hein? 51 graus, hein? Vai matar outro, hein, Sandro? Tá maluco, velho? Tá maluco? E olha, começou o programa com 29 graus, né? Acredite, já subiu uma temperatura, já tá batendo 30, é o verão que tá chegando, né? E é isso aí, galera. Vambora, bora lá, hein? 10 e 4. Hoje, você brinca comigo no Som Secreto? Faça o seu cadastro, hein? Tá valendo 60 contas, até agora ninguém acertou, hein? Que som é esse?
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0: hoje, que é o que que a gente tem hoje, hein?
1: Vamos lá, Cido, começando com quem é de Áries, hein? Vou te contar, Áries. Se depender das estrelas, você pode relaxar, porque o período será bem maneiro, viu? A lua passa o dia todo sem fazer aspectos com os astros, mas deixa a sua inteligência tinindo e garante que coisas vão fluir como espera. O número é o 45 e a cor é o branco.
0: Tudo. Hoje o dia vai raiar com energias mais positivas, boas promessas

0: Vermelho.
1: Agora é com você, Gêmeos. Embora não troque energias com os astros, a Lua vai deixar as suas qualidades no modo turbo e vai destacar a sua habilidade para interagir e socializar. Sinal de que você vai expandir a sua rede de relações e se dar bem com todo tipo de gente. O número é o 59 e a cor é o azul.
0: Câncer, imprevistos podem surgir, mas você vai tirar de letra. Ainda mais se explorar o seu lado habilidoso, dedicado e seu poder de adaptação. No trabalho, faça sua parte sem esperar muito apoio e cooperação dos outros ao longo do dia. Número 35, cor bege.
1: E daqui a pouco a gente volta com mais previsões para o seu horóscopo aqui no

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1: Ah, Loki, o nosso destaque dessa semana. Johnny Martinho, tá legal demais esse som, vamos juntos.

Elizabeth, a nova prefeita da Avenida Mãe Luzia. Nós tiramos o Renato Amaral, que ele não mora aí, né? Renato Amaral só passa aí, tem uma casa, né? Então, vamos tirar o Renato Amaral. Bora colocar a Elizabeth Pantoja como prefeita, vice Darlan. Ouviu, Darlan? Um abraço pra turma aí da Avenida Mãe Luzia. Karine, bacana demais com essa galera. Manda um abraço também aqui pro Vicente, que tá ligado com a gente. O Aloysio, o Luizinho, o Caetano, o Caio, o Carlos Júnior. Amigo Denilson. Fala, Denilson! Tartarugalzinho! Conexão, Macapá, Tartarugalzinho. Grande abraço aí. Ligadaço com a gente. O Edilson Neri também tá ligado. Grande Edilson Neri. Um grande abraço pra você também. Ney Santos, toda a galera de Campina Grande, quilômetro 21. Aquele salve pra vocês, hein? Meu amigo Corrozinho, fala! Corrozinho, grande abraço pra você, meu brother. Obrigado aí pela audiência nessa conceituada emissora de frequência modulada 90.9. Taxista ou negociador? Homem é bom de negócio, hein? Fala, meu amigo, como é que tá aí? Um abraço pra você, meu amigo. Taxista ou negociador? Um abraço pra todo mundo aí que tá na sexta-feira correndo atrás, né? Trabalhando, né? Fim de semana chegando. Férias, verão, né? Bom demais, bom demais. Fala, meu amigo Pará, grande Pará, aquele abraço. Meu amigo Pará, motorista aí da Amazonas Importados, aproveitar, mandar um abraço pra galera que todo santo dia tá ouvindo lá no depósito da Amazonas Importada do Cacerra, o nosso programa. Valeu, Gabriel Andrade, do Posto Gol, aqui na audiência máxima. Valeu, valeu então pra toda essa galera aí do Posto Gol. Obrigado pela audiência, Gabriel Andrade. Pará, Pará, um abraço, Pará. Tá preparado aí pra volta do seu time ao Campeonato Brasileiro? Pará é vascaíno dos bons, tem uma tatuagem do Vascão. Um abraço, galera. 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Está queimado comigo, hein? Tá queimado comigo o Wagner, velho. Como é que pode? Mais de 600 anos trabalhando comigo aqui, velho. Tá queimado. 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Vamos trabalhar? Vamos em frente? Ah, galera, tô esquecendo, hein? Hoje tem, eu sei que você não tá. Galera se inscreveu. Ontem, ninguém se inscreveu pós meia-noite, né? Que legal, galera aprendeu, hein?

0: muita gente se inscreveu pra brincar com a gente. Daqui a pouquinho, na sequência premiada, R$350. Eu não sei qual é a sequência, mas fique esperto, tá bom? Dá uma treinada. Se tiver alguma dúvida, chama a galera da produção aqui no 991-226978, tá bom? Treina aí 30 segundos, R$350 pode ser seu aí nessa sexta-feira, tá bom? Então participe, hein? Daqui a pouquinho tem o som secreto, você pode brincar com a gente. Game da Hora também, na hashtag Game da Hora, pra você também participar. Tem uma galerinha que já fez 10 mil pontos, né? Bora lá, bora brincar! E na segunda-feira tem... Tem.
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0: E aí, hein? Nada ainda? Nada! Qual o nome dessa mulher e o nome da música, hein? Qual o nome dessa cantora, na verdade, né? É do pop!

0: Qual é a música? 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
4: Pra mais previsões pra hoje, né, Kel?
5: É isso aí, Cido, bora que tem mais pra você. Chegou sua vez, Leão. Leãozinho, a lua promete um dia glorioso pra você consolidar os seus planos e objetivos. Hoje as coisas caminham com mais agilidade e suas expectativas serão plenamente atendidas. É hora de transformar ideias em realidade na vida pessoal e profissional, hein? O número é o 23 e a cor é o rosa.
4: Tudo bem. Virgem, vejo aqui que seu dia tem tudo pra ser maravilhoso. O momento é propício para exibir seus talentos, suas competências e mostrar para a chefia que tem preparo de sobra para assumir novos desafios. Há boas chances de dar um salto de qualidade na carreira. Número 20, cor rosa.
5: Agora você, Libra. Olha, Libra, a lua revela que há belas chances de conquistas importantes e também há sinal verde para você realizar as mudanças com as quais vem sonhando. Boas vibes vão comandar o trabalho e contatos com pessoas diferentes podem trazer aquele incentivo para você. O número é o 53 e a cor é o marrom.
4: E chegou sua vez.

0: Não tenha medo de fazer suas escolhas, ok? Número 25, cor preto.
1: E daqui a pouco a gente volta com as últimas previsões pro seu horóscopo aqui no Bom Astral, hein? Pra quem é Sagitário, Capricórnio, Aquário e Peixes.
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4: 10:25.

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2: Ó, aí você deu aula, hein, cabeça branca. Esse é o programa que toca sempre tudo que é bom e deixa a sua manhã mais com astral mais lá em cima, hein?

0: Brancais.
1: Bom dia, Netinho. Bom
0: oi,
1: dia.
0: Oi,
1: Patrícia Branco tá falando comigo, é?
0: É com você.
1: Estando assim, é?
0: É isso.
1: Bom dia, meu querido.
0: Bom dia.
1: Trabalho, tá aqui por aí.
0: Bom dia, meu amigo Bigode, taxista. Se você é cabeça branca, eu falei com você. Fechando por aqui as velhas do véio.
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2: Bom

0: Ajeita sua habilidade para entreter os outros e conciliar interesses está na melhor forma. E o dia será top para somar forças com quem convive e trabalha. A Lua promete um período muito estimulante para você se aliar a quem tem interesses em comum. O número é o 21 e a cor amarelo.
1: Capricórnio, os interesses do serviço estarão no topo da sua lista de prioridade. Você tem mais é que se valer da sua energia abundante e dos seus talentos para brilhar. Além de realçar seus dons, a Lua vai deixar a sua comunicação mais assertiva. Número 9, cor prata.
0: Agora você, Aquário, seu carisma e entusiasmo serão visíveis e tudo deve caminhar do jeitinho que você espera hoje. Os interesses de trabalho ganham agilidade e os caminhos se abrem para o seu progresso. Com a sua criatividade no modo turbo, vai dar aquele show no serviço, hein? O número é o 21 e a cor é o roxo.
1: E atenção, você que é de peixes, seus relacionamentos estarão protegidos e você pode esperar um dia de grande harmonia no convívio com o padre.

0: Potencial criativo, moral e calzinha.
1: Gostei.
0: Número 4, cor cinza.
1: Então tá, essas foram as previsões de hoje pra você.
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4: 10h34.
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0: muito bem mandando mensagem pra gente no 991-22-6978.
1: Olha a mensagem, hein?
0: Tem mensagem, né? Tem mensagem, tem mensagem! Fala comigo, bom dia!
2: Já sextou sextando com o alto astral do Manhã da Diário, todo gás, vamos que vamos! Bom dia, meu amigo Netinho, bom dia, galera bom que dia. Tá curtindo o Manhã da Diário! Eu sou a Josiane Trindade, tô aqui, Laranjal do Jari, show. Sou da Amapá, Manhã da Diário que é sempre ligada em você.
0: Show, show, querida! E aí, galera! E aí, tudo bem? Tudo bem?
3: Salve, salve, meu lindo, aqui é Cléo do Novo Itzal.
0: Fala, Cléo!
3: Curtindo uma série meio enrolada, vamos que vamos, melhorando devagar, sucesso sempre, bom fim de semana pra você, pra sua família, pra todos os ouvintes aí, da Diário FM, Manhã da Diário, beijo, beijo, sucesso sempre, amigo, beijo, beijo.
0: Cléo, uma figura, né? Um abraço, Cléo! Tô sabendo que você assinou a internet da Webflex.
4: WhatsApp! Da galera!
0: Fala comigo!
5: Bom dia, bom dia, bom dia, Netinho. Tudo belê, belê?
0: Belê, belê.
5: Obrigado. Voltando para Passo Fundo. Daqui a pouco, voltando pro nosso calorzinho amapaense, se Deus quiser. Amanhã tô por aí.
0: Boa! Vem, vem-te embora, vem-te embora, vem-te embora.
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6: Fala, meu lã, com toda a alegria. Estou aqui ligada no nosso Manhã da Diário.
0: E aí, querida?
6: Ouvindo esse programa maravilhoso.
0: Tudo bem, né?
6: De todas as manhãs, de segunda a sexta. Diretamente do Renascer 1, né, Tim? Vamos que vamos, meu belê-belê.
0: Bora, bora, bora, bora, bora.

0: Avenida Mãe Luzia, Laguinho, sextou, uhul, pra cima, Chefinho.
1: Bora, Dona Elizabeth Pantoja.
2: Olha a mensagem,
1: hein? E aí, fala bem alto, qual é a boa do dia?
3: Bom dia, Netinho, belê, já estou na escuta do programa, amigo, aqui no Mazagão Velho.
1: Tudo bem?
3: André Torres.
1: Fala, bonitão.
3: Eu gostaria de mandar o meu alô bom dia para Rosineide Santos e sua família no Campina Grande, Dona Jerusa e seu esposo Eliseu, a Dona Neide e sua família da Vila do Maracá e para todos que estão na escuta aqui no município de Mazagão, mais precisamente aqui em Mazagão Velho. Bom dia.
1: Bom dia. Bom dia para você,
4: da galera.
1: E aí, tudo belê?
5: Bom dia, meu belê. Sextou e nós tá como?
1: Como?
5: Ligadinha na manhã da diário, mas ralando como sempre, diretamente do restaurante Cantinho da Lidiane, rodovia do Curiaú. Maravilhoso final de semana pra todos nós. Lidiane Fernandes.
2: Olha a mensagem.
1: Ó, quem tá com a gente por aqui, meu amigo Willi Brasil, a nossa panificadora Nova União. Minha amiga Neide Santos, toda a galera do Quilômetro 21, um abraço para todos vocês. A minha amiga Rose tá aqui no trânsito, ligado, trabalhando no corre do dia a dia, ligado também com a gente. Meu amigo Silvinho, o motoboy do universo. Valeu, meu querido. Minha amiga Mel Cardoso, chegando para escutar o programa. Tá por lá o Heitor e o Gael. Um abraço, Mel. Tudo de bom para você, hein? Meu amigo Rubens, meu amigo Francinaldo, o Reginaldo, o Caetano, o Léo Pereira também tá ligado aí com a gente, grande Léo Pereira. Fala, Vicente, tudo bem, cara? Um abraço pra você, obrigado também por estar ligado aqui na programação da Diário FM. O Hugo também tá ligado aqui com a gente, o meu amigo Rubens, que é motorista de aplicativo, tá curtindo também o programa Manhã da Diário, minha amiga Elis Regina tá ligado, minha amiga Marisete Pantoja lá no Buritizal também tá ligado, minha amiga Lu Oliveira tá ligada, o Caio também tá ligado aqui com a gente, o Francisco e o Luciano também estão no trânsito ligado aqui com a gente, mandaram mensagem mais cedo, a Lúcia também, ô Lúcia, tudo bem Lúcia? Um abraço pra você, ela disse que faz aniversário pra semana, então lembra nós, nós vamos mandar aquele alô maroto no nosso megafone. O Alan Sérgio tá ligado também por aqui, o Léo Nilson Isidoro, tudo bem, cara? Um abraço. Rodrigo Cabral, tudo beleza, cara? Guilherme Júnior também tá ligado aqui na programação. O Mozart e a Raíssa estão ligados no Centro Comercial de Macapá. O Rodrigo Ladeira também tá ligado aqui com a gente. O Francinaldo, o Renan Lacerda e o Luiz Bittencourt Júnior também estão ligados aqui com a gente no trampo, hein? Valeu, galera do bem. Cada um tá trabalhando num lugar diferente, home office, hein? Um abraço pra esse trio aí que tá no trampo ligado aqui na programação. A Eliane também tá ligada aqui com a gente. O Charlon. Não, é isso. Chairo Passos. Tudo bem, cara? E aí, Gustavo? Obrigado pela moral, hein? Tá ligado com a gente através do aplicativo da Diário. O George também tá ligado com a gente. A Trícia, o Gabriel, o Júnior, o Ronaldo Ferreira, Matheus Lopes, Michele e a Bruna também estão mandando mensagem pra gente aqui. O Bruno Rodrigues tá ligado aqui na programação. Valeu, queridaço. Um grande abraço. O Aldrin Andrade também tá ligado. O Guilherme Lourenço também tá curtindo o programa. O Alice Benedito, o Carlos Matias e também o Bruno César. Eita, que essa galera tá ligada. Minha amiga Lunila Diniz tá mandando mensagem pra gente. O André Felipe também tá mandando mensagem pra gente. O Pedro também, a Sam, o Bruno, o Ronaldo Rodrigues também tá ligado aqui na programação, Jaqueline, tudo bem querida? Shirley Benevides, fala queridona, Marcele Barbosa, Thaís Miranda, Letícia Guimarães, Danilo, Guilherme, Hugo, Jarbas Braga, tá curtindo também o programa Manhã da Diário, valeu Jarbas!
2: Olha a mensagem, hein?
1: Josi Brito no Pacoval, tá ligado também com a gente, hein? Mandar um grande abraço pra Dona Catarina, alô Dona Catarina, tudo bem com você? Forte abraço pra você, minha querida. Tudo de bom. Obrigado pela audiência aqui na programação da nossa Diário FM, tá bom? Ó, o áudio você pode mandar pra gente no 991226978. Daqui a pouquinho a gente coloca mais WhatsApp da galera.
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0: caminhão motorista por aplicativo. Também tá na sintonia. Já já eu volto, hein? Tio bebê.
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0: 11:07. Bom dia.
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ligado em você, Olivia! 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

0: 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Ó, tô sentindo que a galera tá toda armada pra hoje, hein? Tô vendo a galera pedindo, que a gente mande aqui a pronúncia das músicas, tirando alguma dúvida, né? Enfim, a gente tira. A gente só não fala as músicas, né? Mas fala aí a dica de alguma música internacional, se você está em alguma dúvida, né? Enfim, gostei de ver, gostei de ver. Hoje eu tenho certeza que essa grana vai sair, porque tá todo mundo ali dedicado, preparado, armado para faturar essa grana na sequência premiada. Já no outro bloco, hein? Já no outro bloco, nós vamos voltar com as 5 tops e depois a gente vai fazer a ligação para você aí faturar essa grana, tá bom? 350 conto aí na sequência premiada da semana, tá bom? Daqui a pouquinho tem game da hora já nesse bloco, hein? Agora tem Conta Tudo, na cola do Conta Tudo tem o milkshake, no milkshake tem o flashback do dia, aí tem game da hora, a gente vai pro comercial, volta do apoio cultural, faz as 5 tops, vamos ligar para você, hein? Tira, pelo amor de Deus, tira aí do silencioso, tira do não perturbe, pra gente te ligar, pra você ver a ligação aí na hora que a gente estiver te ligando, pra você brincar com a gente na sequência premiada. Eu não sei qual é a sequência do dia, só sei na hora que você brinca comigo, né? Mas essa semana, acho que 2 dias chato, né? 2 dias chato. A sequência de ontem foi boa, hein? Tranquila. Agora eu não lembro aí, teve umas 2 sequências chatas, né? Que eu me lembro, se foi de terça ou de quarta ou de segunda e terça. Sim. Bom, treina aí, te prepara porque você pode faturar daqui a pouco R$350. Vamos lá pro Conta Tudo? Chegando, hein?
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3: Sexta-feira, tudo de bom e tal, Conta Tudo no ar, claro, cheio de energia, cheio de esperança, com apresentadores assim felizes. Na sexta-feira, né?
4: Na sexta-feira, eu tô
3: a
4: feliz.
3: A minha esperança tá baseada no que o final de semana vai ser pra arrebentar, Kel.
4: Que isso.
3: Conta Tudo no ar e tem fofoca, né, Kel?
4: Olha só, a jornalista Graciela Andrade tá deixando a Globo depois de mais 20 anos de trabalho na emissora, gente.
3: Ô, louco, tá saindo?
4: Pois é, olha, a própria repórter confirmou a saída nas redes sociais, respondendo aí algumas mensagens dos seguidores. E numa entrevista ao jornal Estadão, ela afirmou que o desligamento foi uma decisão da empresa, mas ela não deu detalhes, preferiu ficar quietinha, né?
3: Será
4: que estão recebendo currículo lá?
3: Olha, eu vou até... Você tem telefone de alguém lá? Você tem contato com a turma da Globo, hein? Não, você é forte na Globo,
4: tá,
3: Kel. Você é forte...
4: Eu vou mandar meu currículo, eu acho.
3: Fala lá que você me conhece.
4: Mas falar que te conhece é bom ou ruim?
5: É muito cremoso.
3: É verdade, acho que é bom não falar nada. Vou mudar meu nome.
4: Enfim,
3: gente. Mandar uma coisa diferente. Bom, é o seguinte, é bom a gente parar de falar essas besteiras,
4: uhum,
3: que a diretoria ouve também e fala assim, vamos tirar os dois, já que eles estão procurando emprego.
4: É verdade, vou fazer, né? Já que eles estão querendo desemprego, vou,
3: Então, não, morreu esse assunto, hein?
4: Eu amo o meu chefinho.
3: Eu também.
4: Eu amo o meu trabalho.
3: Ó, eu só gosto de duas pessoas aqui na rádio.
4: Ah, é?
3: É, esse é o chefe, primeiro é o chefe. Depois, quem ele mandar eu gostar, eu gosto.
4: Eu gosto também.
3: Tá bom, então pronto. Vamos tocar a nossa vida.
4: Bora.
6: Rapaz, tu sai de problema, rapaz, vai. Te falei, meu.
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7: Olha a mensagem, hein?
0: Vamos lá, aqui tem mensagem chegando pra gente, a gente vai colocar no ar. Nós vamos colocando no ar aqui as mensagens que a rapaziada vai mandando aqui no 991-22-6978, 991-22-6978. Fala comigo, tudo bem, queridão? Manda boa, qual é a nova?
8: Aqui é o Antônio Marques, motorista de aplicativo. Eu tô ligado aqui no programa. Dá um abraço aí pro Alisson e um bom programa pra todos vocês aí.
0: Valeu. Ó, Alisson, moral, hein?
7: Olha a mensagem, hein?
0: Tá famosinho o Alisson.
9: Fala, meu amigo Netinho, locutor da alegria. Bom dia pra você e bom dia, ouvintes do programa Manhã da Diário.
0: E aí, velho?
9: Sextou, hashtag graças a Deus que quem fala é seu amigo Jonathan Melo de Onjô, do bairro Novo Horizonte.
0: Tudo bem, cara?
9: Macapá,
0: tudo bem?
9: Aqui da rodovia do Curiaú. A loja Yasmin Materiais de Construção, tamo junto misturado. Manhã da Diário, sempre ligado em você.
0: Valeu. Fala comigo.
10: Thiago Nagy aqui de Santana.

0: Só escutando as balas aí, Netinho. Tamo boa. Junto, avante palestra.
1: Boa,
0: tamo
1: boa,
0: junto.
1: Boa. Tem mais mensagem, é? Tem mais mensagem, é? Vambora, coloca a galera do bem pra falar, vambora, manda.
2: Olha a mensagem,
1: hein? E aí, querido, qual é a boa?
0: Meu amigo Neto, sexta-feira, né, meu amigo?
1: Graças a Deus.
0: Tamo junto, tamo escutando aqui o melhor programa da manhã de Macapá, manhã da Diário. É nós, aqui é o Juca do aplicativo, da rede lógica, das câmeras, do motor elétrico, da internet. É o Juca Multiuso, meu amigo.
3: Fala, Juca.
0: É nós, tamo junto, até depois do fim.
1: Paga nada, né, velho? Paga nada. Mas pior que sacana ter uma cara que... Tem uma cara travada pra pagar, hein? Tem uma cara de ser um cara que paga as coisas. Porque a gente olha às vezes pras pessoas, né? Tipo, esse cara não paga nada, bicho. Cara travado. Você tem essa percepção com algum amigo aí? Tipo, eu tenho um amigo, o Luiz Lopes. Tu olha pra cara dele e diz, não paga nada, velho. Tu olha pra cara do meu amigo. Eu gosto demais. Mais uma amizade de mais de 20 anos com o Luiz Lopes. Mas tu olha pra cara do Luiz, diz, esse aí não paga nada, velho. Vai ficar puto comigo, hein? Vai ficar puto comigo, Luiz Lopes, hein? Ó, deixa eu falar um negócio pra você, hein? 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Outra coisa que eu tenho um recadinho muito legal pra você que tá desempregado, hein? Oportunidade de emprego, hein? Auxiliar de produção, tem vagas pra auxiliar de produção. O que que você precisa ter? Ensino médio completo, sexo masculino ou feminino, acima de 18 anos, disponibilidade de horário, capacidade de trabalhar em equipe e de forma independente, tá bom? Bom, você tem duas opções para mandar o seu currículo. Primeiro é no e-mail, tá bom? gerencia@amapatemper.com.br. Vou repetir, gerencia@amapatemper.com.br. Já se você tiver disponibilidade de ir até a fábrica, anota o endereço da fábrica Amapá Temp, que fica na rodovia Duca Serra, Distrito Industrial Santana. Ó, seguinte, o horário, hein? De 7 da manhã às 4 da tarde, de segunda a sexta-feira. Oportunidade de emprego, hein? Oportunidade de emprego, hein? Oportunidade de emprego! Vamos nessa!
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1: E aí, hein? Cê tá ligado? Falar em cara que você olha e diz assim, esse cara não paga nada, eu lembrei do meu amigo Eli, que trabalha na produção. O Eli também tem uma cara que é travada, hein? Não paga nada, hein, bicho?
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1: Pelo amor de Deus, hein?
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1: Ei, Valério, tudo bem? Não, Valério, tu tem uma cara aqui, tem uma cara bacana, pô. Já estudamos juntos. Um cara, tu paga assim, tu não tem essa cara aí de travada não, Valério. Pô, não vou falar mal de você não, pô. Você não tem essa cara. Rapaz, o Luiz Lopes tá puto aqui comigo, hein? Mandou um áudio aqui, chateadíssimo, hein? Ei, Luiz!

0: nesse programinha, no nosso milkshake. Lembrou de coisas boas, né? Lembrou de coisas boas, né?
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0: Finalizando o nosso milkshake nas produções e mixagens do DJ, DJ Rômulo Cunha. Ó, ele tem apoio com... Não, Cássia Fidelis. E aí, Cássia, tudo bem? Tudo na paz, minha amiga Cássia. Tá no shape. Você deve estar namorando muito. Ó! Oh. Você não foi querer saber da minha vida com a sua mãe, né? Sabe que eu e sua mãe está fazendo fisioterapia, né? Na mesma sala, no mesmo horário, né? Eu tô sabendo de tudo. Alô, dona Olivia, beijo pra senhora! Ó! Oh. Deixa eu vender meu peixe aqui. DJ Rômulo Cunha, né? 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Finalizamos o nosso milkshake. Até segunda-feira.
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0: Olha, se tem uma coisa que eu gosto, mas eu gosto muito, é quando um ouvinte diz, olha, tô passando, a Cássia é que mais manda mensagem pra mim, né? Como é o nome daquele posto que a galera sempre tá ouvindo a gente, Cássia? Quando posto automoto, né? Qual deles? Pronto, anda, a galera tá ouvindo. Então pronto, a Cássia sempre manda mensagem pra gente. A minha amiga Cris, inclusive a Cris, nunca, ela é ouvinte da velha guarda, mas o sobrenome dela nunca eu aprendi a falar. Eu chamo ela de Cris Fonseca, né? Nossa contadora Cris. Ei, Cris, beijo pra você. Ela pegou aqui um motorista por aplicativo, entrou num carro, o cara tava ligado na diária, ouvindo o programa Mania da Diária, ela fez uma filmagem, mandou pra gente, hein? Mas claro,

0: você vai ouvir o áudio. Fala, Cris.
1: Fala. Aqui, peguei um amigo aqui, um aplicativo. Como é seu nome, amigo?
2: Eliziel.
1: E aqui ouvindo o melhor de Macapá. Ei, amigo, manda um alô pro nosso amigo brother aqui que tá te ouvindo. Um abraço. Ei, quero falar contigo. Amanhã é meu aniversário. Quero um alô desde hoje, viu?
0: Aí sim, hein, Cris? Beijo pra você, minha amiga. Obrigado. Nossa contadora Cris Fonseca, gente da melhor qualidade. Eliziel! Obrigado pela moral, hein? Carro bonito, de muita tecnologia. Gostei do multimídia, hein? Obrigado, Eliseu. Um grande abraço. Cris, um abraço. Felicidades, muitos anos de vida. Tudo de bom. Ouvinte da velha guarda, hein? Igual minha amiga Cássia Fidelis também, ouvinte da velha guarda. Ah, galera lá do Kid Clubes, o Eli tá me ouvindo. O Eli. Eli, um abraço. Lá no Kid Club, lá no Kids Club, também ouvindo a gente. Gente, obrigado pela audiência. Um abraço aí, meus amigos taxistas, rapaziada dos aplicativos, sempre dando essa carona pra gente. 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Dia da pizza, hein? Você gosta de pizza? Eu gosto de calabresa, quatro queijo. Qual a sua pizza favorita, Wagner? Frango. E tu, Cássia? Tem alguma? Calabresa? Pô, a minha favorita é calabresa, hein? Ei, Lu, beijo pra você. Qual é o sabor de pizza que você gosta, hein, Lu? Enfim, galera, hoje então, dia da pizza, é dia de meter o rango, comer uma pizza gostosa. 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Bom, mais tarde tem ele, hein? Tem ele em ação, hein?
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0: ama vinga também, né? Porque a Adriana tá com sangue nos olhos.
1: A gente tava no Quem Ama Sofre, agora Quem Ama Vinga.
0: Quem Ama Vinga.
1: Meu Deus do céu.
0: Olha, nessa sexta-feira a Adriana vai contar a Elisa sobre a humilhação que foi submetida na clínica, né? E o Pedro vai dizer a Bruna que o relógio que ela encontrou é bem raro. Bom, a Adriana vai defender o Maurício das atitudes do Otoniel e a Pilar vai ameaçar a família de Adriana. Bom, a Pilar não cansa de ameaçar a família. Ah,
1: chutar variar,
0: cachorro
1: né?
0: morto não dá também, né, ô Pilar?
1: Por favor, né?
0: Isso. A Gilda vai informar a Bruna que o relógio que encontrou é falsificado e a Carmita vai se envolver com um homem misterioso. Já a Nancy vai escutar a Silvana relatar a morte do Arthur pro Laurentino sem poder se expressar. Já a Nancy vai reencontrar a Liris e Bruna avisa a Carmita que o relógio é falso. Aí o Pedro vai procurar a Adriana e vai perceber que ela já sabe do seu casamento com a Bruna. Claro, uma aliança daquele tamanho no
1: também, dedo. Também, né? Demorou pra ela perceber, né?
0: Ah, eu também acho.
1: Demorou. Bom, é isso que vai rolar nessa sexta.
0: É isso.
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0: game da hora, hein? Aqui no Mania da Diária, a partir de agora.
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0: Bora fechar a semana com a minha querida Silvia Pereira. Bom dia, Silvia, tudo na paz?
3: Bom dia, Neto.
0: Tudo bem contigo?
3: Mais ou menos.
0: Mas vai melhorar agora que você vai fazer 10 mil pontos, vai entrar no bolo do sorteio, ainda pode faturar 100 conto daqui a pouco, tá bom?
3: Tá bom.
0: Bora lá?
3: Tomara.
0: Vai dar certo. Vambora começar?
3: Vamos.
0: Valendo!
4: Fase 1, valendo 2 mil pontos.
5: Qual aparelho de academia é mais utilizado para exercícios aeróbicos? Esteira ou Graviton?
3: Graveton.
5: Esteira.
4: Fase 2, valendo 3 mil pontos.
5: Em que ano foi criada a ONU? 1950 ou 1945?
3: 1945.
4: Fase 3, valendo 5 mil pontos.
5: Qual é a capital do Uruguai? Assunção ou Montevidéu?
3: Assunção!
5: Montevidéu, pontuação.
3: Não,
0: não acredito!
3: Montevidéu!
0: Ô, dona Silvia!
3: Ah, Netinho!
0: Eu vou...
3: Essa... Foi pegadinha.
0: Eu vou defender a senhora. Eu vou ser seu advogado hoje. A senhora falou que no início do Game da Hora você não tava bem, né? Não é isso?
3: Não, Leandro, não tô muito tá bem. Então foi isso.
0: Porque a bateria tava tirando aqui o da ONU, né? Que era mais bem pra quem sabia mesmo de data, né? Mas a primeira tava fácil, era esteira. Essa outra aqui do Uruguai, Montevidéu, tenho certeza que a senhora ia acertar. Porque a senhora tá meio dodóizinha, a gente fica meio relaxado.
3: É, Netinho.
0: Oi, diga. Não entendi nada que a senhora falou, repita.
3: Eu nunca fui em academia, eu não conheço.
0: Agora você aprendeu o que é esteira. Beleza?
3: Tá bom.
0: Beijo.
3: Obrigada, Netinho. Obrigada.
0: Beijo pra você. Um abraço. Bom fim de semana.
3: Pra você também.
0: Querido. Olha, deixa eu falar uma coisa. E aí, treinou aí a sequência premiada?
3: Desde ontem.
0: Deixa teu telefone fora do silencioso, que eu posso te ligar daqui a pouco, tá bom?

0: Tá joia.
1: Um abraço. Bom, é isso, né? Tava fácil, né? Às vezes a gente não tá legal, a gente pode errar, né? Acontece, acontece, acontece. Tô dando uma de advogado hoje da dona Silvia Pereira. Galera, ó, seguinte, game da hora, última bateria mais tarde, tem uma turminha com 10 mil pontos, hoje vai ter sorteio, sim senhor. Então fique esperto que mais tarde no show da Diário com Célio Santiago, oh, oh!

0: Para você cuidar e mimar o seu pet, tem aqui.
1: Agora é a vez deles.
2: Drops do Pet, fechando a semana com uma curiosidade. Muita gente pensa que o rabo balançando do cachorro ali significa apenas felicidade. Mas a linguagem corporal dos cães é muito mais complexa, viu? Um rabo balançando devagar pode indicar curiosidade. Já bem rápido e com o corpo relaxado, costuma demonstrar alegria. Um rabo levantado e rígido pode ser sinal de alerta. Por isso, nunca olhe apenas para o rabo. Observe também as orelhas, os olhos e a postura do corpo. Aprender a ler esses sinais é uma das melhores formas de entender o que o seu pet está sentindo e fortalecer a convivência.
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3: 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Um minutinho faltando pro meio-dia.
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2: Isso, tarde, Macapá, marcando 30 graus, meio-dia 9. Muito boa tarde pra você nessa sexta-feira, 10 de julho. Estamos juntos até meio-dia 30, hein? Tá chegando as 5 músicas mais pedidas da semana. Daqui a pouquinho eu vou estar ligando pra você. Sequência premiada, R$350. Já, já, hein? Você pode faturar essa grana. Tô achando que hoje vai sair, velho. Tá todo mundo preparado, armado. Vambora, hein? Daqui a pouquinho tem R$350 na sequência premiada. Enquanto isso, a quinta posição da semana tá chegando agora.
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0: Mário, sempre ligado em você. Eu sou da Shakira, na primeiríssima posição das 5 tops aqui do programa Manhã da Diário. Isso é completa daqui a pouquinho lá no nosso Instagram, na nossa página no Facebook e também no site manhãdadiário.com.br.
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0: Muito bem, vambora ligar pra primeira pessoa, meio-dia e... meio-dia 18, né? Primeira pessoa, vamos ligar agora. Vambora. Tô ligando aqui, primeiríssima pessoa, né? Aquele esquema que você já sabe. 3 pessoas. Bora ver, né? Alguém atende. Até o fim o toque, hein? Até o fim.
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0: Já foi a primeira. Vamos pra segunda agora. Ligando pra segunda. Segunda pessoa que foi sorteada aqui.

0: Vai tocar até o... Rapaz, será que hoje ninguém atende, velho? Será? Opa, atenderam. Alô, bom dia.
1: Alô?
0: Bom dia, é a Valdenice Rodrigues.
1: Sim.
0: Tudo bem contigo?
1: Tudo.
0: Por que você demorou a atender a minha ligação?
1: Eu estava assistindo um programa.
0: Programa, é? Você estava assistindo, era? Você tá comendo mosca.
1: Sim.
0: Né?
1: Eu tô nervosa.
0: Você tá comendo mosca, hein? Você tá comendo mosca. No horário da sequência bancada, tava assistindo TV. 350 pila.
1: Ei, mas eu tava de olho.
0: Valeu.
1: Eu tava de olho.
0: Eu sei, Deus tá vendo o que você tá me falando. Você não tá me contando a verdade. Mas olha, vambora. Você se inscreveu. Você conseguiu aí anotar o maior número de sequências possíveis aí na sequência premiada?
1: Calma, Dan, não fala.
0: Eu vou te perguntar, eu vou te falar na verdade a sequência premiada, que vai R$350. Pode ser que seja uma dessas duas que você tem aí, tá bom? Bora? Posso falar qual é a sequência premiada?
1: Tá bom.
0: Ó,
1: pode.
0: Terça-feira 7, você tem?
1: Não.
0: Não acredito! Tá bom, volte lá a assistir o que você tava assistindo na TV, tá bom? Beijo.
1: Só pra me ficar nervosa.
0: É porque você tá assistindo TV, se tivesse ouvindo a rádio, ia faturar aí. Beijo pra você, minha amiga. Valeu, tá?
1: Ai, eu juro que eu pequei essa semana.
0: Tá bom.
1: Eu te agradeço.
0: Não tem problema não. Bom fim de semana pra você, tá?
1: Obrigada.
0: Eu que agradeço. Bom, tem mais uma ligação, né? Tem mais uma ligação, você tá lembrando aí, né? Ligamos pra primeiro pra uma pessoa, ligamos agora pra segunda. Vamos ligar pra terceira, né? Última ligação. Aqui. Bora. Se ela disser que não tem, acumulou pra semana que vem. Será essa aqui que eu tô ligando? Tá assistindo TV? O que será que ela tá fazendo, hein, velho? Esse horário não tem nada de bom na TV, gente. Tem coisa chata passando. Você tá falando baixo por quê?
1: Tá falando baixo?
0: Tá, parece que você tá falando escondido de alguém que atendeu a ligação, tipo assim, sabe?
1: Não.
0: Não? Yasmin, tudo bem contigo? Boa tarde.
1: Boa tarde.
0: Você tá assistindo TV também?

0: O que você tá fazendo aí? Você tá no trabalho ou em casa?
1: Eu tô na rua.
0: Tá na rua. Você escutou agora há pouco a sequência premiada?
1: Eu não entendi qual é.
0: Terça-feira, dia 7, você tem?
1: Tenho.
0: Bacana. Pegue, por gentileza, essa sequência. Você treinou, pelo menos?
1: Eu acredito que isso vai dar certo.
0: Ah, você não treinou, mas bora. Bora lá, hein? Pega a sequência direitinho, hein? Tirou dúvida com a nossa produção? Tem umas músicas internacionais sendo meio chatas, hein? Você tirou dúvida ou não foi preciso?
1: Não, não.
0: Tá bom.
1: Eu preciso no tradutor.
0: Tá. Olha, a ligação tá um pouquinho ruimzinha. Você não tá falando viva voz, não, né?
1: Não, mas eu tô no fone, eu vou
0: tirar. Tire, por gentileza, do fone. Fale diretamente no telefone, só pra todo mundo ouvir direitinho que você vai estar respondendo pra mim aqui, tá bom? Vai lá. Por gentileza. Rapidinho. Rapidinho que o Rodrigo já tá me mandando mensagem, dando pressão aqui pra terminar o horário. Calma, Rodrigo, te afoba.
1: Pronto.
0: Agora, melhorou. Melhorou! Vamos lá, Yasmin, é a primeira vez que você brinca com a gente ou já faturou alguma vez aqui na sequência?
2: Já faturei. Já.
0: Quanto você faturou?
2: Foi 150.
0: Você vai faturar agora 350. Posso começar?
2: Amém. Pode.
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0: Manda a primeira.
2: Vai Jonas Blue e Dakota.
0: Segunda.
2: Sean todo tatuado. Menine Marina Pagode.
0: Terceira.
2: Sal, Isa.
0: Quarta.
2: Romance Rosa, Ed Brito e Samuel.
0: Quinta.
2: Cadabra, Laís Gaga.
0: A última.
2: Show. David Guetta, Nick e Romero.
0: Eu falei pra você, né? Você não treinou. Tempo acabou na última que você tava começando, Yasmin. Tá vendo? Tá vendo? Tá vendo? Quando você começou a falar a última, o tempo acabou. Eu falei pra ti, Yasmin, treina!
2: Não, fiquei nervosa.
0: Ah, Yasmin. Ah, eu queria lhe dar essa grana. Eu queria dar essa grana, que eu não gosto quando acumule muito, sabe? Ficar acumulando. Não acho legal. Eu gosto toda semana que alguém fature uma grana aqui. Mas, como a regra tem que ser seguida pra todo mundo e tudo mais. Yasmin, obrigado, tá?
2: Sim.
0: Bom fim de semana, não fica triste, hein? 350 conto. Eu que tô liso, Yasmin. Hoje eu paguei uma porrada de boleto. Sabe quanto tem na minha conta no Sicred? Sabe?
2: Acho mais que
0: eu vou te falar. R$5,90. Eu vou te mandar aqui. Eu vou bater um print do meu aplicativo do Sicred e vou te mandar. Tá bom? Não vai espalhar pra ninguém. Mas eu paguei todo mundo, tá, Yasmin. Não tô devendo ninguém, tá? Paguei todo mundo. Beijo pra tu. Tchau.
2: Oi, tchau.
0: É isso, né? Não deu, né? Não deu. Não deu. Acumulou.
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0: É sério, gente. O pessoal tá dizendo que é mentira. Ô Luiz, vou mandar o print aqui da minha conta do Sicred, tá? R$5,90, mas não tô devendo ninguém. Dia 10 de julho já paguei tudo que tinha pra pagar, né? É bom. Aí o próximo boleto só no dia 20, né? Correr atrás do real pra pagar o restante dos boletos do dia 20. Ainda tem dia 30, né? Jesus Maria José. Mas é assim mesmo, né? Quem não tem dívida não tem nada, né? Eu não gosto quando sobra grana na minha conta, porque eu fico agoniado, já quero gastar, já quero fazer um novo boleto. Ó, gente, vambora! 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
0: Meio dia e 30.
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6: Diretamente aqui da Center Kennedy, do bairro Açaí, no show de verão, hein? Final de semana festivo e no gás aqui na loja Center Kennedy, hein? Meio-dia 34, vou passar diretamente lá pra... Vou sair da BR aqui do bairro Açaí.
7: Opa!
6: Vou pra outra zona da cidade. Aí é zona o quê? Eu sempre me confundo, hein? Zona Oeste. Aí na Duca Serra, quilômetro o quê?
7: Aqui, agora tu me pegou, viu, Netinho? Fica na entrada do Goiabal, em frente ao Mar Abaixo 1.
6: Ali as concessionárias é quilômetro 3. Bora botar aí quilômetro 4 ou 5?
7: É isso? Tá aí.
6: É isso.
7: É isso.
6: Mas depois, você fala com a galera aí, vê que quilômetro é isso aí.
7: Maravilha, vamos localizar pra passar exatamente a localização correta, não é isso? Sabe, boa tarde também.
8: Rodrigo Silva, boa tarde pra você, boa tarde pra todo mundo. Fala, Netinho!
6: Tudo bem, Samer? Boa tarde. Tudo bem?
8: Tudo belê, cara. Tranquilo. Tranquilidade total e absoluta. Bacana. Já estamos por aqui, sextou. E nós estamos aqui no bem nosso atacarejo, Netinho.
6: Boa, boa. Mas olha, Rodrigo. Você já deveria saber que quilômetro é sair, que você mora pra essa zona aí, bicho.
7: Pois é, mas o ponto de referência acaba sendo melhor, né, Netinho? Não vamos brigar por causa de 2 quilômetros, né?
6: Por isso
7: aqui, aqui é a rodovia Duca Serra, em frente ao bairro Mar Abaixo, entrada do Goiabal. A gente fala assim, são duas entradas para melhor atendê-lo. Entrada pela Duca Serra ou pela rua do Goiabal, que não tem erro.
9: Chuchu, beleza.
7: Mas daqui a pouquinho, como você é detalhista, eu vou pegar o CEP e a localização exata.
6: Ah. O cara quer arrumar confusão do nada, né, bicho? Ó, ei, Rodrigão, conte de tudo, não me esconda nada, como diz o Luiz Melo em entrevista. O que você tem para essa sexta-feira de promoção pros ouvintes? Vai.
7: Olha, vamos ter aqui 2 vales compras, oferecimento bem nosso, atacarejo, pra galera que for participar aqui conosco. Não vamos ter palpite premiado essa semana, Brasil. Tá fora da Copa e como tá todo mundo revoltado, até o Marinaldo tá revoltado, tá chateado. Talvez na final vamos pensar ainda se vamos colocar aí pra final da Copa do Mundo. Então, o nosso ganhador que acertou o palpite, junto aos demais ganhadores aí, que houve o sorteio, né, Sammy?

0: tivemos vários ganhadores, né?
1: Ah, premiado de domingo. Que apostaram contra o Brasil, é isso?
0: Contra o Brasil. Contra Eu já tinha até devolvido dinheiro pro Marinaldo, rapaz.
1: Meu Deus do céu.
0: Pensando que ninguém que fosse contra o Brasil. Foram quantos? Cinco, né?
2: Foram quatro acertadores. O Hugson Lima, o Josimar, o Roberval Lino e o Wendel Diego. Todos eles apostaram 2-1 pra Noruega. E eles acertaram, viu, Netinho?
1: E olha o seguinte, eu não tava tão confiante com a seleção, vocês sabem disso, né? Isso. Mas jamais eu vou torcer contra, né?
0: Não sabia disso não, hein? Eu fui na feira, eu fui lá visitar a feira lá do Buritizal, e eu conversei com o Damilton, ele disse que apostou na vitória da Noruega e ganhou um bolão aí de 500 e poucos reais.
1: Não.
0: Ganhou.
1: Não aposto.
0: É. E quem ganhou ontem foi o... E quem ganhou, na verdade, no domingo e recebeu ontem os 100 reais dele foi o Hugson Lima. Tá feliz da vida, né? Ou não, né?
1: Sei lá.
0: Ou não. Se for brasileiro igual nós, tá se lamentando até agora, né? O meu palpite, a minha filha, todo jogo ela mandava mensagem pra mim. Aí eu falava pra ela, Brasil-Japão, falei, vai 2-0 pro Brasil, deu 2-1. Aí ela perguntou, Brasil-Noruega, eu falei, vai 4 pro Brasil, 1 pra Noruega. Aí ela disse, mas pai, tudo isso, eu falei, minha filha, você vai pro bolão, não vá pro óbvio, vá pro... O que é mais difícil de acontecer, é bolão, tá valendo. Mas sempre apostando na vitória do Brasil.
1: É isso.
0: Nada contra, né?
1: Nunca, pelo amor de Deus, né?
0: Sou brasileiro, olha, meu amigo Roberto Camarão na área aqui chegando. Tá trazendo aqui um Danone. Sabe aquele Danone que o Aloysio Chulapa gosta? Aquele Danone, tu já sabe qual é o Danone da Aloysio Chulapa, né?
1: Sei.
0: E meu amigo Roberto Camarão é tradicional, ele é cliente aqui do Bem Nosso. Toda sexta-feira, na passagem dele, ele traz o Danone. É, pra mim e pro Costa Filho. Aí ele continua trazendo pro Elcio Sammy, mas o Elcio Sammy não gosta do Danone, né, Sammy?
2: Não. Aí o Rodrigo aproveita, viu? E você falou Danone, o Netinho demorou um pouco pra entender, cara.
1: Não, ele entendeu? Ele não entendeu, entendi logo,
0: já entendeu.
2: Ah, tá. Ah, então tá, desculpa, meu amigo.
0: Ele sabe, ele segue o Aloysio Chulapa, né?
1: Ei! Eu não sou igual o Alisson, não, que demora 3 dias pra entender as coisas.
3: Tu diz?
0: olha o barulho dela descendo, olha.
1: Vai.
4: Ah, eu gosto.
0: Natinho gosta de uma, sim. É só uma, né, Natinho?
1: Não, só uma.
0: Não, só uma também,
2: não. Não é muito exagerado.
1: Só um copo do Danone.
0: Só um copo. Pega, essa aqui é Estela, moleque. Estela Artois.
1: É boa?
0: Em homenagem à Bélgica. A Bélgica joga hoje? Joga.
1: Não. Ei, e aquela...
2: Tô por fora aquela... do...
0: Joga hoje.
1: Ei, Rodrigo, tu tomou lá a Nickelobby?
0: Tomei.
1: É boa?
0: Ontem, inclusive, tomei.
1: É boa?
0: No jogo da França.
1: Tomou uma ontem?
0: Muito boa. Ontem, sim. De leve.
1: A Ultra, mas tu tomou
0: pra curar
1: outra.
0: A gripe. A Ultra...
1: Boa.
0: A outra, show de bola, deliciosa.
1: Qual foi a bebida que você mais tomou lá nos States, naquelas horas
0: de folga? Aqui o meu patrão Marlon indicou.
1: Qual foi?
0: Ele indicou a Bud Light.
1: Foi?
0: Uma cerveja top e essa outra também, a Michelobby, né?
1: Michelobby,
0: é.
1: Boa,
0: Michelobby.
1: Legal. Bom, eu vou pegar no beco.
0: E agora eu tô tomando uma Stella Artois aqui.
5: Daqui a pouco você vai tomar uma gelada bacana.
0: Fica pra ir, fofoqueira. Nem de fofoqueira eu gosto. Tá muito fofoqueira.
5: É, mas tu é doido, é?
1: É mesmo, ele tá vendo a fofoqueira, foi?
0: Muito, a Maria? Isso, rapaz, ela fez muita fofoca, mano.
1: Foi mesmo?
5: Não tem nada a ver.
0: Olha, vou colocar ela na geladeira aí. Boa, fica chamando aí de jabuti da Xuxa pro Elcio Sammy. Doida, Maria.
2: Cabeça de balão pro Rodrigo.
0: Ela fica chamando aí de...
1: Ó.
0: O que é?
1: Ainda tem um remix ainda. Como é que é?
5: É cabeça de balão.
0: Ela não livra ninguém.
1: Ela é boa.
0: Ei, tem que fazer do Netinho, né? Tem que fazer uma pro Netinho aí.
2: Ei, boca de sacola, boca de sacola, boca de sacola.
0: Com a boca de sacola, é.
1: Essa é nova, né?
2: É os ouvintes dele que falam isso.
1: Então tudo traíra, Netinho. Tudo na minha lista negra. Oi.
0: É porque eu respeito.

0: Feito. O que rola no grupo da Diário fica no grupo da Diário. Mas, olha, meu amigo Campos também já tá mordendo a dele aí, só de boa, meu patrão. Mas se vazasse aquela sua foto de sunga. Você viu aquela sua foto? Se isso chega.
1: Foi o safado que fez essa montagem.
0: Olha, ele tá no ar aí. Ele tá,
2: não
0: ele
2: sei.
0: Tá até um flash aí, olha.
1: Foi ele?
0: Olha
1: foi.
0: Aí. Não, nossa, não foi eu e o Elson Sammy.
1: Ei, eu gostei do shape, hein?
3: Nem sei como faz
0: rapaz,
3: isso.
0: Rapaz.
1: Gostei do
3: shape. Vai.
0: Aquela cueca ali, meu irmão, ela não vale menos de R$500, né?
3: É, não, é mas quando? Ali é. É outro padrão, meu. Ai, outro bicho. Patamar, na verdade.
0: Tu concorda numa coisa, né? Ah, é muito parecido com o Netinho mesmo, né?
3: Bastante.
0: O corpo, assim, os detalhes.
3: Igual. Né? Igual.
1: Não, eu tenho que dar os parabéns aí, bicho.
0: Deixa eu te perguntar. A gente pode te mandar pra dona Marcione?
1: Melhor não, velho. É que tu quer acabar com o meu casamento, bicho.
3: Ele pensou bem agora.
1: Porra, bicho. Quer acabar com o meu casamento, velho?
0: Ela tem que saber o patrimônio que ela tem, rapaz.
1: Ela sabe, pô.
2: Calma, gente.
0: Aquilo ali chegando... Fala,
1: tu quer jogar
0: aquilo ali?
1: Como é que é? Como é que é?
0: Fala, Tia Maria. Como é, Tia Maria?
4: Ei, não vai jogar paca na água.
0: Agora, Netinho... Se aquilo chega no celular da Lília Regina, meu irmão.
1: Putz, velho.
0: Ela. Aquilo ia ganhar aquele selo. Encaminhado com frequência.
1: Putz! Égua!
0: Que tu sabe, a Lília Regina é fofoqueira, né?
1: Língua de chicote?
0: Ali. Ela, meu irmão, a Lília Regina.
1: Língua de chicote?
0: Pense numa fofoqueira, mano, velho.
1: Égua, essa eu não sei.
0: Língua de chicote, é?
1: Língua de chicote. Essa é boa, né?
0: Olha, mas dá um abraço aí pro meu amigo Jerry Lewis, tá ligado, acompanhando aqui o programa.
1: Qual o slogan dele?
0: Jerry Lewis, a esperança do Brasil. Ele vem aí. Jerry Lewis, a esperança do...
5: Brasil!
0: Olha o Capitão Charles, um abraço pra ele. Um abraço aí pro Capitão Charles. Tá com saudade de ti, mano. Olha, rapaz, obrigado. Aí, Capitão Charles, um abraço aí, meu irmão. Também tô com saudade de ti. Ele disse que tu nunca mais mandou um alô pra ele. Tô mandando agora. Um abraço, Capitão. Quem mais? O Fábio Pinheiro, do Zerão, tá ligado?
1: Opa, meu conterrâneo.
0: Boa tarde. É, teu conterrâneo de Zerão aí, né?
1: É.
0: Olha, boa tarde, amigo. Já tô ligado no programa aqui no Buritizal. Coloca meu nome Buritizal. Na promoção. Roberto Borges. Você conhece servente e pedreiro aí, né, Netinho?
1: Não.
0: Você conhece?
1: Não.
2: Não tô lembrado, não.
0: Tem oportunidade de emprego aqui, rapaz.
1: Manda.
0: Olha, turma aí que precisa trabalhar, né, o pessoal aí da Edifica está com vagas disponíveis aí para quem quiser trabalhar como pedreiro ou servente. Né? Então, o pessoal já pode levar, né, o currículo. A empresa Edifica Engenharia é uma empresa séria, uma empresa que tem um know-how muito forte na área da construção civil. Só levar o currículo lá na Raimundo Álvares da Costa, número 881. Tá precisando contratar pedreiro e servente.
1: Eu posso mandar, então, uma oportunidade de emprego daqui também?
0: Já que você pode, fica à vontade, Netinho.
1: Posso
0: fica
1: mandar
0: à vontade.
1: Uma? Posso mandar
0: pode
1: uma?
0: Sim. Auxiliar você não pede, você manda, meu irmão.
1: Auxiliar de produção, hein? Ó, ensino médio completo, sexo masculino e feminino, acima de 18 anos, né? Disponibilidade de horário, capacidade de trabalho em equipe e de forma independente, tá? Você pode mandar o currículo no e-mail gerencia@amapatempe.com.br. gerencia@amapatempe.com.br. Senão você pode deixar seu currículo lá na fábrica da Amapatempe, Rodovia Duca Serra, Distrito Industrial Santana, um horário de 7 da manhã às 4 da tarde. Ó, emprego tem, né, Rodrigo? Só no trabalho que não quer.
0: Exatamente. Tá aí, tem essas oportunidades aqui que o programa tá dando agora, tá trazendo, tá deixando aqui pra quem quer trabalhar, tá bom? Esse da Edifica Engenharia e também dá uma patente, né, Netinho?
1: Boa. Rodrigão, vou dar no pé.
0: Maravilha.
1: Vou parar aqui no boteco.
0: Olha, você arrisca alguma atração pra expofeira aí, Netinho?
1: Cara, eu tô meio por fora, bicho.
0: Você, nos últimos anos, você acertou a maioria aí da...
1: Pois é, cara.
0: Em off que a gente conversa, né?
1: Sim, eu tô por fora, você... Rodrigão.
0: Tá por fora, né, agora,
1: tô por
0: né?
1: Por fora, pô, não posso. Mas eu vou.

0: quando eu vou consultar minhas fontes. Sabe que eu sou um cara que tem várias fontes.
1: Mas o mistério, né, vai acabar hoje, viu, Netinho?
0: Ah, vai acabar hoje?
1: É hoje, 18 horas. Ah. 18 horas tem um encontro aí com a imprensa.
0: Todo dia terá uma atração, é?
1: Não, hoje vai ser divulgada toda a programação.
0: Não, pois é.
1: Inclusive as atrações.
0: Vai ter uma atração?
1: Todo dia
0: pra
1: tem
0: todos
1: uma.
0: Todos os gêneros, gostos.
1: Vai ter dia que vão ter duas atrações ou mais, né? Bacana. Nacionais, no caso, porque são várias atrações nos palcos, nos diversos palcos que são espalhados aí no parque de exposições, né?
0: Beleza. Rodrigão, vou embora, cara.
1: Valeu, Netinho.
0: Já tá
1: tô com saudade de ti. Semana que vem nosso churrasco rola, né?
0: Depende.
1: Você escolhe na quarta ou na quinta-feira.
0: Eu vou olhar na minha agenda, acho que vai ser na quarta.
1: Onde você estiver mais perto, na quarta ou na quinta.
0: Boa.
1: Você só manda dizer aí que a Jamaira tá ansiosa lá, cara. Tá doida pra ter esse churrasco lá, tá com saudade.
0: Rodrigo.
1: O nosso parceiro lá, que substitui o meu xará Rodrigo também, tá pronto lá. Inclusive tem até carvão lá, tá doido pra abanar esse carvão ele.
0: Bora. Fechou, Rodrigão. Bom fim de semana, né? Eu sou Samer. Bom
1: amanhã
0: trabalho.
1: Esquenta, né?
0: Amanhã esquenta, clássico, 8 da noite.
1: Edição de número
0: 752.
1: E o Maneda Diário, já são quantas edições?
0: 3.635 hoje, ou 34, não lembro.
1: É muita edição, meu patrão.
0: É muito, né, bicho? Eu tô aqui
1: acho que é o
0: já, Rodrigo.
1: Programa, eu acho que atualmente é o programa, depois do Luiz Melo Entrevista, depois do Bom Dia a Dia, é o programa mais longevo do Rádio Amapaense, né?
0: Tem
1: o Canto da Amazônia também, né? Que já tava lá quando você chegou.
0: Já desde o início da rádio.
1: Isso.
0: O Esquenta vai fazer 15 anos agora, em agosto.
1: Maravilha.
0: Mês que vem.
1: Show de
0: Rodrigão,
1: bola.
0: Um abraço,
1: valeu,
0: meu irmão.
1: Valeu,
0: Netinho.
1: Outro, um abraço, meu irmão. Valeu.
0: Valeu, tchau. Acabou.
2: Tchau, tchau, amor.
3: Ah, Netinho.
2: Eu vou embora.
3: Termina aqui o programa Manhã da Diário.
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1: Opa, maravilha, maravilha, o Alisson, 12 horas e mais 52 minutos, muito boa tarde, hoje é sexta-feira.
2: Hoje fala, é Calango. Sexta-feira.
1: Que dia é hoje, Calango?
2: Hoje é sexta-feira.
1: Aí conhece, papai. Sextou, sextou. 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
0: Na apresentação, Minha. E dele, do nosso Gito Pequeno. Boa tarde, Samir.
2: Fala, Rodrigo. Boa tarde pra você. Boa tarde pra todo mundo aí do outro lado, acompanhando, ligado junto com a gente. Um abraço, meu parceiro, o Alisson Brito. Um abraço pra tia Maria também. Alô, tia Maria. Tá fiada hoje. Ei, tia Maria, hoje é sexta-feira. Hoje é dia de quê?
0: Pensa numa fifi, rapaz, olha.
2: Não, que não.
3: Daqui a pouco pensa numa fifi. Uma gelada bacana.
0: Já quer tomar uma, já.
2: Sextou, papai. 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
1: Maravilha, 12 horas e mais 57 minutos, 12 e 57. Promoções de hoje do programa, hein? 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
2: E o 981024043. 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
1: Pois é, temos também para você que é motorista por aplicativo, que está rodando aí pela cidade, está fazendo aquele giro 10, mas ligado na Diário FM, mande sua mensagem aqui para a gente também. Vamos ter 15 litros de gasolina, oferecimento da Mapuera, a loja amiga do marceneiro. Um abraço, meu amigo Gil Diandro, e a todos aí da Mapuera. Então, essa promoção é exclusiva para taxista, mototaxista e motorista por aplicativo que esteja rodando. E você manda aí a sua

sua mensagem pra gente, que ao final do programa estaremos sorteando 15 litros de gasolina, tá bom? Para os nossos ouvintes que estão ligados aqui acompanhando, vem que tem. Vamos ter o bolo da fábrica de bolo Valzira.

0: e companhia. Então na semana que vem vamos ter aí o nosso Pix premiado da Farol e Companhia. Um abraço meu amigo Marinaldo Machado. 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

0: Alisson Brito, são 13h01. 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
1: Opa, beleza pura, tá aí. E, portanto, as promoções para você que está ligado, acompanhando aqui o programa Vem Que Tem, nosso Estúdio 2, diretamente do Bem Nosso Atacarejo. Já agradecendo de montão a galera que está ligada aqui, mandando mensagem. Minha amiga Jerusa mandou a mensagem dela aqui. O Odmi Lopes está lá na DPE Amapá, acompanhando aqui o programa Vem Que Tem. Meu amigo Rubens Navegantes. Boa tarde, Rodrigo Silva, Alisson e Alsunsam. Me coloca meu nome na promoção. Matheus Braga, motorista por aplicativo. Márcia Rodrigues Lima, lá do Infraero 2, também tá ligado. Quem mais aí, Samir?
0: Olha, aqui quem tá mandando...

0: Mandando mensagem ao Cauã Lima, tá pedindo pra colocar também o nome dele nas promoções. Boa tarde, Elcio, Rodrigo, todo mundo aí, estou na escuta do Vem Que Tem. Eu sou a Kellen Barcelar aqui do Santa Rita, também quero participar dos sorteios. Boa tarde, Summer e Rodrigo, ligadinha no Vem Que Tem, coloca meu nome nas promoções. A Heloíse Calandrini tá mandando mensagem aqui. Outra mensagem que chegou é do Luan Carvalho, também lá do bairro Infraero 2, pedindo pra colocar o nome na promoção. Tem mais mensagem aqui. Aqui é o Kevin, motorista de aplicativo, coloca o meu nome no sorteio da gasolina. Além da Elizabeth Pantoja também, já concorrendo aqui. E chegou a mensagem aqui. Boa tarde, Elcio, Rodrigo. Já na escuta, meu amigo Juca Taxista. Cadê a risada do Juca? Aquela risada aí, bem sincera do Juca, hein, Rodrigo? Ei, Alisson.
1: É o Juca. Esse é animado, grande Juca. Um abraço pra ele.
0: Valeu, Juca. Tá nos dando carona aí pelas ruas e avenidas da nossa Macapá. São um montão, são várias mensagens, viu, Rodrigo Silva? Chegando toda hora e todo momento aqui.
1: Olha só, atenção, atenção aí, Elson Summer, o Alisson Brito e ouvintes do Vem Que Tem. 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Quem quer trabalhar aí como pedreiro ou servente, trabalhar na Edifica Engenharia, tem essa super oportunidade, tá bom? Então, leve agora mesmo o seu currículo lá na Raimundo Álvares da Costa, 881, entre Jovino de Noá e Odilardo Silva, que está pintando esta excelente oportunidade. 13 horas e mais 5 minutos, 13 e 5, a hora certa para você que está ligado, acompanhando aqui a nossa programação. Um abraço, meu amigo Edi Brandão, também está ligado, acompanhando aqui a programação da 90,9, motorista por aplicativo. Quem mais está ligado? A minha amiga Marisete. Um abraço aí a Marisete, que também está ligada, acompanhando aqui a nossa programação. Quem mais está ligado aqui? Meu amigo Campos, um abraço, Campos. Também sintonizado aqui, acompanhando a nossa programação. 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
0: 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Ô Rodrigo, hoje é sexta-feira.
1: Sextou.
0: E amanhã?
1: Sextou. Amanhã é sábado.
0: Hoje é sexta.
1: Isso.
0: E amanhã?
1: Sábado.
4: Acertou. Acertou. Ah, miserável.
0: Muito bem. 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

0: 13 horas e mais 10 minutos, 13h10. Olha, mandar um abraço aqui pra Vitória Valentina Lima de Souza, lá no bairro Infraero 2. Tá ligado aqui acompanhando a nossa programação. Ramon Campos, lá do bairro São Lázaro, também participando aqui conosco da nossa programação. A turma que tá ligada acompanhando aqui a Diário FM. Todos os nossos amigos que estão ligados, o Arthur Rafael, lá do Infraero 2, também tá ligado. Valeu, Arthur, obrigado aí pela audiência. Quem mais tá ligado aqui acompanhando a nossa programação? Mas um abraço aos amigos de Mazagão Velho, que vive aí a expectativa da festa de São Tiago, que vai começar dia 16 de julho, e a galera toda convidada para marcar presença nesse tradicional evento. E hoje tem Maracatu da Favela, né, Samer?
1: Olha, Rodrigo, é verdade, hoje tem o lançamento, podemos assim dizer, o pontapé inicial do Carnaval da Maracatu da Favela, a partir das 19 horas. Ontem nós recebemos aqui a presidente, lá nos estúdios da Diário, a presidente Ruth Cléa Souza, presidente, a nova presidente da Maracatu da Favela, a diretoria que passa a assumir de fato e começar esse processo de preparação para o Carnaval do ano que vem. Hoje tem o lançamento do enredo já para 2027, o lançamento do Festival de Samba de Enredo, a apresentação, a volta oficial do intérprete que vai comandar, que vai puxar a escola na Ivaldo Veras, o Luiz de Carioquinha, que está de volta depois de 2 anos lá no Carnaval da Império do Povo em Santana. Ele volta para Maracatu da Favela e hoje uma grande festa lá na quadra da escola, ali na Padre Júlio, a partir das 19 horas, com entrada franca. E você pode levar o seu cooler, pode levar também o seu isopor, a sua caixa, fica à vontade, tá? Mas lá vai ter um bar com as melhores bebidas para você aproveitar e curtir aí já esse chamamento oficial de toda a comunidade, toda a favela que vai participar, aqueles simpatizantes, aqueles que gostam, que amam realmente Maracatu da Favela. Hoje à noite, a partir das 19 horas, tem o lançamento do Carnaval, pontapé inicial do Carnaval de Maracatu da Favela. Um abraço todo especial a presidente Ruth Cléa, um abraço Carioquinha, toda a diretoria lá da Maracatu, vice-presidente Yuri, todos os diretores, aqueles que fazem parte. Meu amigo delegado Cláudio Honor, está em Minas Gerais, mas está nos acompanhando, não vai poder participar hoje, mas está sempre lá e sempre tem um coração verde e rosa, isso que é importante, está sempre defendendo a escola em todo lugar. Então é hoje, Rodrigo Silva, 19 horas, todos os caminhos, Maracatu da Favela, pontapé inicial do Carnaval 2027.
0: Maravilha, um abraço aí a toda a galera da Maracatu, da Favela, da Verde Rosa. Meu amigo Cláudio Onô das Dores Soares, que está ligado, sempre acompanhando também a nossa programação. Um abraço a meu amigo Irandir Ferreira, grande Didi, presidente do Inorte, também está ligado.

0: ligada aqui acompanhando o nosso programa. Um abraço a todos os amigos e parceiros do Inorte, a ação que muda o mundo. 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

0: Gaúcha, 13 horas e mais 15 minutos, 13 e 15. É a hora certa para você que está ligado, acompanhando aqui a nossa programação da 90,9 Diário FM. Agradecendo aí a toda a galera que está ligada. Boa tarde, coloca meu nome no sorteio. Pedro Júnior, motorista de aplicativo, está ligado aqui acompanhando a nossa programação. Meu amigo índio taxista também está ligado aqui acompanhando a nossa programação. Kátia Rui Seco também ligada, acompanhando aqui a nossa programação. A galera toda sintonizada e ouvindo o programa Vem Que Tem. Olha só, oportunidade de emprego aí para você. A Edifica Engenharia, ela está precisando contratar pedreiros e serventes. Os interessados, apresentar currículo lá na Raimundo Álvares da Costa, número 881, entre Jovino e Odilardo Silva. Tá bom? Empresa Edifica Engenharia está precisando urgentemente contratar os profissionais aí de pedreiros e serventes. Então, os interessados, por favor, levar currículo lá na, neste endereço, na Raimundo Álvares da Costa, 881, entre Jovino de Noá e Leopoldo Machado. Elson Sami.
1: Rodrigo, tem muitas mensagens que estão chegando aqui. Pessoal mandando mensagem, pedindo para participar aqui do sorteio. Boa tarde, me chamo Josinete da Costa, gostaria de participar das promoções aí. Tudo bem, Josinete, ali aqui a sua mensagem. Tem também, boa tarde, Rodrigo e Elson Summer. Coloca meu nome na promoção aí. Sou o Gabriel Lima, de Souza, do bairro Infraero 2. A galera do Infraero 2 acompanhando a nossa programação. E aí também tá por aqui o Leandro Pinheiro, motorista por aplicativo também, pedindo para participar aqui do sorteio. A nossa amiga Jerusa, lá no Renascer 1. Alô, Jerusa! Lidiane Fernandes também pedindo para colocar o nome aqui na promoção. A Marta do Zerão, já passando por aqui. Quem mais? Tem um áudio aqui, peraí que eu vou mandar aqui pra ti, Alisson. Deixa eu ouvir aqui o que, que o nosso amigo Juca Taxista tá falando. Te mandei aí, já o Alisson prepara o áudio aí do nosso amigo Juca. Elizabeth Pantoja. Elson, coloca meu nome nas promoções. Eu sou Edi Brandão, motorista por aplicativo. Valeu, Edi. Também já concorrendo aqui. Boa tarde. Aliás, bom dia, Elson. Ligado no programa. Coloca o meu nome no sorteio. É o Fábio Pinheiro, lá do Zerão, acompanhando também a nossa programação. E ó, um abraço todo especial ao meu querido amigo Jorginho Leite. O Jorge Leite, lá da JL Multimarcas, representante das marcas Nós no Amapá. 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Rodrigo Silva. Peraí, Rodrigo. Tem um áudio aqui. O Juca Taxista mandou o áudio.

0: Eu nunca.
1: Isso é animado, rapaz.
2: Ele gravou o teu momento,
0: hein, André? Tá passando caramba aí pelas duas avenidas da nossa Macapá. Um montão, são várias mensagens.
1: Mas tá ligado, né? Sintonizado aqui, a companhia da programação. Um abraço. Valeu. Grande Juca Taxista. Aliás, agradecer a audiência dos taxistas, motoristas por aplicativos, essa galera toda que fica ligada aí, acompanhando. Daqui a pouquinho tem 15 litros de gasolina. 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Um abraço, meu amigo Geodiando, que está ligado, acompanhando aqui a nossa programação. 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
1: Olha, essa música aí já é pra abrir aquela gelada, aquela espumosa. Já começar a fazer os quenta, mas, veja bem, sem queimar a largada, pelo amor de Deus. Afinal de contas, ainda são 13 horas e 24 minutos. Mas já dá, né? Você que tá finalizando já o seu expediente, já tá indo pra casa, doido pra começar a aproveitar e a curtir o final de semana, abrindo aquela geladinha gostosa, bem gelada. E aproveitando, claro, pra curtir o final de semana. Vai com calma, vai com tranquilidade. E falar em final de semana, tem evento bom chegando, né, Rodrigo?
2: Exatamente, Sammy. Hoje tem uma apresentação para a imprensa de toda a programação da Expofeira do Amapá 2026. Já foram divulgadas 3 atrações, né? A gente fala em atração porque a galera espera com muita expectativa a Expofeira, justamente para saber as atrações nacionais que estarão participando do evento. Logicamente, o pessoal que gosta de curtir um bom show tem a oportunidade de curtir os shows gratuitos. Para quem quiser ir para uma área de camarote, vai poder disponibilizar um valor também, que é cobrado, né, pelas áreas que são destinadas à comercialização. Mas lembrando, mais uma vez, os shows são gratuitos. Quem quiser participar pode curtir. Tem a arena, tem um espaço da arena de rodeio. Tem as arquibancadas, os espaços no entorno. Muita gente participa e tem aquela parte que a galera vai definir aí. Tem os camarotes, né? Que a turma prefere pagar um valor para ficar reunida ali com amigos, com familiares, namorado, namorada, enfim. Tem toda essa questão aí que envolve a Expofeira do Amapá. E hoje, a partir das 18 horas, a Secretaria de Estado da Comunicação já anunciando, juntamente com toda a coordenação da Expofeira do Amapá, esse evento em que nós da imprensa teremos a responsabilidade de divulgarmos, de anunciarmos as demais atrações que estarão participando da Expofeira no período de 8 a 15 de agosto, né, Sammy?
1: Exatamente, Rodrigo. Na semana passada foi divulgada já as 3 primeiras atrações, como você bem disse, essa parte de shows que a galera fica na expectativa, fica aguardando. E foi divulgado o show do Daniel, do cantor sertanejo Daniel, do padre Fábio de Melo e também do grupo Jota Quest. É isso, né, Alisson? Jota Quest. E aí foi divulgada as 3 primeiras atrações. E hoje a Secretaria Estadual de Comunicação, a Secretaria de Estado da Comunicação estará realizando esse encontro, esse bate-papo aí com os profissionais da imprensa, justamente para divulgar as demais atrações das demais noites e também uma série de outras informações. O lançamento do aplicativo da Expofeira, que vai te dar facilidade de quê? Ah, você vai poder ter acesso aí a toda a programação do dia. O evento que começa no dia 8 e vai até o dia 15 de agosto. Então, todos os dias tem uma programação diferente, são vários palcos, tem vários artistas se apresentando, serão mais de 500 artistas locais também se apresentando nos palcos alternativos e também nos palcos principais. E aí, através desse aplicativo, você fica sabendo também todas as informações da Expofeira, não só da programação, mas se tem uma área, tem algo que você quer localizar, a programação que acontece durante o dia também, na parte do dia lá no Parque de Exposições da Fazendinha, esse aplicativo vai te ajudar a você ter acesso a essas informações. E no mais, a diversão completa que realmente
2: é a expectativa. Tem até playlist aí nas plataformas de música, né? No Deezer, no Spotify.
1: Também, fica à disposição.
2: As atrações estão anunciadas e fica lá uma playlist pra galera já entrar no clima, né?
1: Tá vendo?
2: E tá então, perto já, né? Menos de um mês aí pro início, né?
1: É contagem regressiva.

0: Rodrigo, inclusive esses dias agora eu tava acompanhando, tava olhando nas redes sociais, em especial no Instagram, muita gente colocando aí, quinta-feira ontem, dia de TBT, justamente já na expectativa da chegada aí da Expofeira 2026, de 8 a 15 de agosto, e hoje esse encontro com os profissionais da educação, da comunicação, e como você bem disse, que tem aí a responsabilidade, a oportunidade de divulgar esse grande evento, né, Rodrigo?
1: Com certeza, e aproveitar aqui também para falar da programação lá na cafeteria da Fortaleza. Vai ter também um evento logo mais, a partir das 14 horas, vamos ter lá um café da tarde da melhor qualidade, a cafeteria que tem sido o novo xodó, a Expofeira passa por um processo de restauro, são três etapas, já finalizando a segunda, eu falei Expofeira, né? É a Fortaleza, o Danone já subiu, mas é a Fortaleza, tá bom, gente? A Fortaleza de São José, o nosso monumento, a nossa Fortaleza, que já está aí, passando por esse processo de restauro, são três etapas, já finalizando e fazendo as entregas referentes à segunda etapa do restauro. A Fortaleza, no que pese, está passando por esse processo de restauração, né, de restauro, mas está funcionando, está aberta ao público. Hoje eu tive a oportunidade de conversar com a secretária Clícia de Michele e hoje vai ter uma programação lá, um café da tarde da melhor qualidade para a galera aproveitar, curtir de montão, porque ficou bacana o espaço, espaço amplo, espaço para quem gosta de apreciar uma boa leitura, para quem gosta de tomar aquele café gostoso, uma receita super especial. Tem um chefe lá responsável, o cara caprichou lá, viu, no cardápio aí, bacana para a turma aproveitar e curtir esse café da tarde. Então, se você já almoçou cedo, meio-dia, quiser aí tomar aquele café da tarde, visite a cafeteria lá da Fortaleza de São José de Macapá, que vai estar com essa super programação hoje e outros eventos também que vão estar aí acontecendo ao longo do final de semana, na cidade, no interior. Todo mundo desde já convidado também para prestigiar, marcar presença, e vem aí a festa de São Tiago, de 16 a 28 de julho, lá na Vila Histórica de Mazagão Velho.
0: E falar em festa de São Tiago, Rodrigo, lembrar aqui mais uma vez que as inscrições continuam abertas para a inscrição da Corrida de São Tiago, a sua sétima edição que está chegando aí. A organização é do Instituto Forte Abraço, que tem o Marcel Oliveira à frente aí. Um abraço para o Marcel, para toda a equipe lá do Instituto Forte Abraço também. E as inscrições continuam abertas. Dia 19 de julho agora é a corrida e são esperados cerca de 2 mil participantes, cerca de 2 mil corredores participando desse grande evento, que também faz parte das comemorações, dos festejos, desse momento especial, que é a festa de São Tiago. Então, dia 19 de julho tem a corrida de São Tiago, esportecorrida.com, para você garantir aí a sua inscrição. Vamos faturar, Rodrigo?
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0: Sexta-feira!
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2: Olha, 13 horas e mais 43 minutos. 13h43. Fazia tempo que eu não via essa aí, né?
3: É, né?
2: É,
3: a Moreca.

0: tava me iludindo, colocar, cantava essa música, Amoreco. Tudo ilusão, mano.
1: Você mandou um recado agora pro Qualy também, pô.
0: É, fico colocando música depois que eu receber. Ainda joga bonita. Hoje é sexta-feira!
2: Hoje é sexta-feira!
0: Meu amigo Calango, bons tempos, né, Calango? Um abraço aí, meu amigo Calango, rapaz. Grande Carlos Alberto Rodrigues do Carmo, meu amigo Calango. A voz que eternizou. Aí eu não mandava mensagem pra ele, quintas. Aliás, segunda, terça, quarta e quinta. Aí na sexta eu mandava um bom dia e ele começou a se tocar. Aí ele gravou essa vinheta aí. Ei, Rodrigo!
2: Hoje é sexta-feira!
0: Eu falei que eu já se tocasse, cara. Toda vez que você me manda mensagem é de sexta.
2: Hoje é sexta-feira!
1: Hoje é o Alice que faz isso contigo?
0: Hoje é sexta-feira.
2: Hoje é sexta-feira!
0: Aí eu falei, Calango, eu vou guardar essa vinheta. Ela vai ser. Eu vou guardar esse áudio. Ela vai se transformar em vinheta. Toda sexta-feira. Ei, Calango, que dia é hoje aí, Calango?
2: Hoje é sexta-feira.
3: Deixa rolar que vai, deixa...
0: 13 horas e mais 44 minutos é o nosso Estúdio 2, direto do Bem Nosso Atacarejo. Rapaz, aqui tem uma playlist também aqui dentro, né?
1: Tem.
0: Você já chega no estacionamento, houve uma playlist que tá rolando aqui internamente. Dentro do Bem Nossa da Carejo, você vai ao toalete aqui, você ouve música bacana, da melhor qualidade. É Bem Nossa da Carejo, né? Grupo Santa Lúcia, um abraço, meu amigo Ari, Dona Bianca, minha amiga Beatriz Sotelos, João, Marcos, essa família maravilhosa, a família Silva, que comanda aí com muita maestria o Grupo Santa Lúcia, que congrega os supermercados de Santa Lúcia e o Bem Nosso Atacarejo, Alson Sami.
1: Exatamente, Rodrigo. 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
4: 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Thank you.

0: aquele abraço especial aí pra você. Pra todo mundo que continua aproveitando, curtindo aqui o nosso Vem Que Tem. Mandando mensagem também, tem muitas mensagens que estão chegando aqui. Boa tarde, Rodrigo, Sam, o Alisson, ligado aqui na Macapaba. Para pra cima, sextou, João Flamenguista. Alô, meu amigo João Flamenguista, sempre nos dando essa carona especial pelas ruas e avenidas de Macapá. A Heloísa Calandrini também pedindo para participar aqui do sorteio da gasolina também, coloca aí o nome dela. É, quem mais? A Lília Regina. Ah, Lília, um abraço para você, obrigado pela audiência aí, a boa botafoguense aqui. O Jorton Carvalho. Aquele abraço, motorista por aplicativo também, pedindo para colocar o nome aqui na promoção. 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
1: 13 horas e mais 50 minutos, 13h50. Vem aí a Expofeira do Amapá. Expofeira 2026, recheada de atrações, de coisas boas. É, meu patrão, o pessoal já organizando tudo aí, a coordenação da Expofeira. Hoje meu amigo Richard Madureira participou do programa Luiz Mello Entrevista, falou das novidades, da projeção de investimentos, né, que estarão sendo gerados por conta da Expofeira. Então a expectativa realmente é muito grande. Então se agende aí de 8 a 15 de agosto, agora acontece a 55ª Expofeira do Amapá. É a Expofeira 2026. Expofeira do Amapá 2026 sendo realizada e hoje as atrações estarão sendo divulgadas aí por ocasião deste encontro da coordenação da Expofeira com a imprensa, né, já divulgando as demais atrações e a programação oficial da Expofeira do Amapá 2026.
0: Maravilha, então, vamos seguindo aqui, o Alisson prepara aí pro nosso apoio culturais e na volta a gente já traz aqui o resultado para finalizar também o nosso Vem Que Tem aqui direto do Bem Nosso Atacarejo, nosso Estúdio 2 especial sexta-feira. 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
0: Então a gente volta já. Voltamos já.
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1: Muito bem, faltando 2 minutos para as 14 horas, ao som do Menos é Mais. Será? Sexta-feira, olha, vou falar o seguinte, hein? Logo mais tem a Secretaria Estadual de Comunicação, convidou os profissionais de imprensa.

0: da programação total da Expofeira 2026 e hoje algumas atrações também, hoje todas as atrações, toda a programação completa será divulgada. E agora, o Alisson, o seguinte, prepara tudo aí, rufem os tambores, bora começar aqui o nosso sorteio. Atenção para você que é motorista por aplicativo e mandou sua mensagem. 15 litros de combustível da Amapuera. Não é isso, meu amigo Rodrigo Silva? 15 litros de combustível lá da Amapuera. Atenção, motorista por aplicativo. Quem leva hoje é... Pedro Júnior! Atenção, motorista por aplicativo Pedro Júnior. Você acaba de levar 15 litros de combustível. Vamos ao Vale Compras. Prepara tudo aí de novo, Alisson. Atenção, atenção, atenção. O Vale Compras vai... Luiz Souza! Luiz Souza do bairro Marabaixo, aqui próximo, inclusive, do Bem Nosso Atacarejo. Alô, Luiz Souza! O próximo Vale Compras, prepara tudo aí, o Alisson novamente, rufem os tambores, atenção, atenção! Vamos ver... Ananda Santos! Atenção, Ananda Santos do Buritizá, você também acaba de faturar, você acaba de levar... O Vale Compras aqui do Bem Nosso Atacarejo. E tem um bolo ainda aqui, Alisson. Tem um bolo, tem um bolo, tem um bolo. Atenção, quem leva esse bolo delicioso da fábrica de bolo Valzir. Atenção, atenção. Lourenço Freitas. Atenção, Lourenço Freitas. Você acaba de faturar um bolo gostoso, delicioso da fábrica de bolo Valzira. Atenção, Lourenço Freitas, o bolo. Luiz Souza. Vale Compras, Ananda Santos. Vale Compras e o Pedro Júnior, motorista por aplicativo, levando o combustível. Vale lembrar que a Farol e Companhia, o nosso Pix premiado, se transformou em palpite premiado. E certamente nos próximos dias, nas próximas semanas, voltarão aí com tudo. É isso, gente. Obrigado pelo seu carinho, obrigado pela sua audiência. Continuamos finalizando, na verdade, aqui direto do Bem Nosso Atacarejo, o maior e melhor atacarejo da Zona Oeste de Macapá. Rodrigo Silva.
1: Maravilha, missão cumprida, mais uma semana vencida. 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Obrigado, Alisson. Tchau, tchau, Maria.
2: Tchau.
1: E na segunda-feira, a gente volta com mais uma edição do meu, do seu e do nosso Vem Que Tem. Porque vem aí agora ele, o locutor fã da Underline Oficial, Célio Santiago, para comandar o show da Diário, Alson Samy.
0: Um abraço para todo mundo. Bom final de semana, boa sexta-feira, sábado, domingo. Aproveita aí o mês de julho, as férias. E a gente finaliza ao som desse cara. Pra terminar bem, Alisson. Ao som do Pablo. Mega Sena. Tchau, gente. Até segunda.

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5: Olá, pessoal. Agora 2:04.
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1: Muito bem, olha, rolou no Verão da Diário. Você sabe que vira comentário, né? Aqui na programação da número 1, gente, estamos na área para mais uma super audição na programação do nosso, do meu, do seu, do nosso show da Diário. Aqui na programação número 1, até que fim, sextou, com muita vibe positiva para todo mundo.
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0: Opa, gente, salve, salve, muito boa tarde pra você ligado na sintonia da ZYS453, 90,9 Diário FM Macapá. Hoje, sexta-feira, até que enfim, sextou no dia 10 de julho de 2026. Satisfação maravilhosa ter você em nossa companhia a partir de agora para todo o Brasil e o mundo e também através da grande rede, através do nosso www.diariofmmacapá.com.br. Esse é o nosso show da Diário, no ar para você, para todo o Brasil e o mundo, e agradecendo o carinho e a audiência dessa galera maravilhosa. Pode interagir com a gente até através do nosso WhatsApp 991-226978, também através das nossas redes sociais, arroba Show da Diário Oficial no Facebook e Instagram, arroba Show da Diário Oficial. Agora, Célio, eu quero te seguir também nas redes sociais, pode me seguir também por lá, Locutor Panda underline oficial, Locutor Panda underline oficial, com apoio cultural da rede de lojas Tudo 18, a maior e melhor rede de lojas de preço único do Brasil. 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Ó, se liga, porque a partir de agora nosso show da Diário tá no ar pra você. Muito bem, aniversariante do dia, Celinho, quem tá fazendo aniversário hoje? Feliz aniversário! Muitos anos de vida pra galera que tá na área com a gente hoje, nesse dia tão especial. Olha quem tá fazendo aniversário hoje, é a queridíssima, uma das maiores estrelas do axé e do pop nacional, conhecida por arrastar multidões em trios elétricos e palcos do país todo. Quem tá fazendo 46 anos hoje é a Claudinha Leite, também Venom Stream. Pra você olhar, 45 anos. Um dos maiores pioneiros e maiores nomes do youtuber de gamers no Brasil, MC Kekel, 31 anos. É cantor e compositor de funk paulista, dono de hits marcantes na cena musical. E Getúlio Abelha, 34 anos. Cantor e performa. Ó, cantor e performer nordestino pra você, viu? Grande expoente da música independente contemporânea. Então, Getúlio Abelha tá fazendo 34 anos hoje. E pra você que tá aniversariando hoje, já aproveita, manda o nomezinho da pessoa pra cá. Se você conhece alguém também, através do 991-226978.
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0: Tema do dia. E eu quero saber o seguinte de você: o seu corpo já te deixou na mão alguma vez? O que é que você tá sentindo agora? Seu corpo, ele, assim, de vez em quando, ele pega umas peças na gente, né? Às vezes meio contra a nossa vontade. Vamos falar de saúde hoje, então. E hoje eu quero saber de você o seguinte: o seu corpo, o seu corpo, o que você sente no seu corpo, já te deixou alguma vez na mão? Quero saber agora de você. Quero histórias. 991-226978.
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0: Atriz demais, Bruno Rosa e Murilo Ruf. Pra você ligado na programação, agora 2:18.
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0: 98408-4540. Tivemos um pequeno problema com o nosso WhatsApp no 991-226-978. Enquanto a gente não resolve aqui, aliás, enquanto a gente tenta resolver o problema do nosso WhatsApp da rádio, você pode mandar mensagem pro meu WhatsApp pessoal. 98408-4540. 98408-4540. Manda lá direitinho que eu quero ouvir tua voz hoje aqui com a gente na programação da número 98408-4540. Você já aproveita, manda teu beijo, manda teu abraço, manda teu cheiro, pra quem você quiser agora, e a gente vai detonando com todo carinho pra você aqui na programação da número 1, 98408-4540.

0: Pra você mandar pra gente agora no nosso WhatsApp pessoal. Aí você já aproveita, manda beijo, manda abraço, manda cheiro pra quem você quiser e a gente vai disparando com todo carinho pra você, tá bom? Vai lá também nas redes sociais, segue lá a gente lá nas redes sociais também. Nosso Locutor Panda Underline Oficial, Locutor Panda Underline Oficial lá no nosso Instagram. Agora, se quiser seguir também o show da Diário, também tem lá o nosso do show da Diário Oficial, show da Diário Oficial pra você lá no nosso Instagram pra você, tá bom? 984084540. Olha, já estou aqui ligado no programa, Abraão Dantas. Diretamente aqui do Ceará. Grande abraço, Abraão, pra você. Tudo de bom. Muito obrigado pelo carinho, pela moral, pela sintonia e pela audiência. 984084540.
1: Boa tarde, Sérgio Santiago. Vamos que vamos. Sextou. Manda um alô pra Marta e Zerani, pra todos que nós curte, e pro Marlon.
0: Opa!
1: Beijo, Marlon! Vamos que vamos, Marlon!
0: Beleza! Queridona, valeu, valeu, valeu! Grande Marta do Zerão, grande beijo pra você, obrigado pelo carinho. Olá, boa tarde, Panda. Sobre o tema do dia, sim, o meu corpo já me deixou na mão. Acho que quase todo mundo já passou por isso em algum momento, em uma sensação muito ruim, porque a gente percebe que nem sempre consegue controlar o próprio corpo. Isso me faz valorizar ainda mais a saúde e respeitar meus limites. Olha a Marcinha, rapaz, a Márcia. Grande Marcinha, grande beijo, bairro. Meu nome é Márcia dos Santos Silva, aqui do bairro Novo Horizonte. Pura, parabéns, hein, Márcia? Tá certinha, não tá errado, não. Tá tudo daquele modelo, tá em casa. Grande beijo pra você, tudo de bom. E o nosso tema de hoje é o seguinte: seu corpo já te deixou na mão? Já te deixou na mão alguma vez, teu corpo? O Ricardo Alves tá dizendo aqui: olha, meu corpo já me deixou na mão algumas vezes. Uma vez, olha, tive um cansaço enorme justo no momento importante. Achei que conseguiria fazer tudo no limite. Depois percebi que precisava respeitar os meus sinais. O corpo sempre avisa quando não está bem. Ah, garoto. Aí sim. Você percebeu que teu corpo tá dando sinais? Dá uma freada básica. Vai com calma. Vai com calma. Você não é uma máquina. O ser humano, ele não é uma máquina. É falho também. 998408-4540.
2: Pode, meu amigo, saia Santiago, locutor Panda, Abraão Dantas aqui, meu amigo, diretamente aqui do Ceará, do Brasil para o Mundo, diretamente no aplicativo RadioNet. Estou ligadinho no programa Show da Diário, pela 90,9, Diário da Amapá. Mande meu aí para todos nós que aqui desse maravilhoso programa. Valeu, meu amigo, aqui é nós.
0: Força, valeu, Abraão. Valeu, valeu, Abraão, aqui é nós, hein? Olha, Juliana Ferreira tá dizendo aqui, olha. Já aconteceu comigo durante uma viagem. Eu queria aproveitar tudo, mas meu corpo pediu descanso. Tive que diminuir o ritmo, cuidar de mim. Aprendi que não dá pra ignorar os limites. Saúde precisa ser prioridade. Olha aí, ó, tô te falando. Galera, quando o corpo, ele quer falhar, quer dar aquela falha, você vê uma determinada situação onde teu corpo, ele quer te deixar na mão, meu amigo, dá uma freadinha boa aí. Bacana? 998408-4540.
2: Pra falar a respeito do tema do dia, meu amigo, cada dia eu tô assim, o senhor sabe que eu me alimento bem, gosto de comer bem, né? Eu tava pesando 68 na balança. Se me pesar um dia desse, já deu 72, ou seja, 4 quilos a mais. Se continuar assim, a mãe reclama, diz que eu vou virar o menino do buchão. Aliás, o menino do buchão já achou, já foi, né, menino? Mas eu não tô nem aí, né, menino? Com as piadinhas, porque é assim mesmo, né, menino? Eu levo tudo na esportiva, tudo na base
0: igual,
2: da...
0: É igual eu. É igual eu, o pessoal antigamente... Antigamente, quando não chamavam de bullying, chamavam de apelido. É um negócio esse negócio de hoje de bullying é um negócio mais afrescurado que deixaram pros dias atuais, pra galerinha Nutella aí. Antigamente se chamavam de apelidos, né? Você tinha apelidos, não era bullying, era apelidos. Apelido que você tinha, né? Tipo rolha de poço, né? Parafuso do Titanic, né? Baleia assassina, né, Eli? É, tá pensando que o quê? Apelido esqueleto humano. Quando o cara era muito magro, esqueleto humano, por aí vai. Então, cara, eu ficava muito invocado quando eu era criança. Hoje em dia, não. O cara pode estar esperninhando à vontade. Só que, tipo assim, a galera pode tirar barato comigo, mas espera. Que eu sou do tipo, moleque, que eu sou demais péssimo também pra bagunçar com alguém. E eu sou daquele tipo que só sossega depois que eu faço ele ou ela chorar, velho. Mas, rapaz, bagunçar com uma rapaz.

0: O gordo é a pior espécie que é pra se bagunçar. Porque o gordo, ele já passa a vida inteira dele pegando bullying, apelidos e tudo mais. Aí quando chega na hora de bagunçar com, entre aspas, dito normal, a pessoa pega a corda. Ei, Nutelinha aí, ó. Você pega a corda, né? Ei, Nutelinha, você pega a corda, né?
1: É. Pode contar sobre o tema? Hã? Nunca deixou, meu corpo nunca me deixou na mão, né? Ah. Eu sou um ferro.
0: Égua.
1: Eu sou muito trabalhadora, graças a Deus.
0: Ah, que bom.
1: Adoro trabalhar.
0: Muito bem. Mulher de ferro, Marta do Zerão. 991-22-6978. Ai, boa tarde, amigo. Célio Santiago, já estou na escuta do show da Diário. Aqui no Santa Rita, sou o Kellen Bacelar. Você, possível amigo, gostaria de ouvir daqui a pouco. Só se leva o amor, de Jota Quest. Abraços. Deve ser dentro de um abraço, deve ser o nome da música que ela quer. Mas tá valendo também, viu, Kellen? Grande beijo pra você. Seguinte, ó. Daqui a pouquinho tem bateria do Game da Hora. É, galera, tem bateria do Game da Hora. Daqui a pouquinho tem bateria do Game da Hora pra você e você pode aproveitar e te cadastrar agora. 991-22-6978, você se cadastra lá, tá certo? Pro nosso Game da Hora, tá bom? Daqui a pouquinho, última bateria, temos 4 ouvintes ainda, por enquanto, 4 ouvintes com 10 mil pontos. Silvia Pereira zerou, rapaz. Agora que eu tô vendo o histórico da galera aqui. Por enquanto, Jonathan Mello, Kellen Bacelar, Shirley Amaral e Robson Correia estão no sorteio. Se o ouvinte ou a ouvinte que vai participar com a gente daqui a pouquinho mais fizer os 10 mil pontos, teremos 5 acertadores. Né, com 10 mil pontos. Vai ter 20% da probabilidade de um deles faturar esses 10 mil pontos. Aliás, 10 mil não, os 100 reais aqui no nosso Game da Hora. 991-22-6978. Você já aproveita agora, manda seu beijo, manda seu abraço, manda seu cheiro pra quem você quiser aqui na programação da número 1. Fala, galera!
2: Boa tarde, Célio. Elô Oliveira.
0: Oi, Elô.
2: Eu trabalho aqui no Infraero 2, mas sintonizada no programa.
0: Muito bem, muito bem.
2: Em relação ao tema, Célio, já meu corpo já me deixou na mão várias vezes.
0: Nossa.
2: Um esporão calcâneo que me persegue, uma hernia de disco, né, na coluna. O famoso bico de papagaio.
0: Nossa.
2: O negócio tá travado, meu mano. Mas é isso.
0: Mas é isso mesmo.
2: Desistir. Vamos que vamos.
0: Vamos que vamos. Grande beijo, alô, pra você, viu? Obrigado pelo carinho, pela audiência sempre. 991-22-6978. 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
0: Hora certinha, 2h28.
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0: 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Caroline, começou terminado, agora 2h43.
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2: Boa tarde, amigo Panda Célio Santiago.
0: Opa!
2: Já estou na escuta do programa, amigo, como sempre aqui no Mazagão Velho, o André Torres.
0: Nossa, André!
2: Meu corpo nunca me deixou na mão, sempre foi ativo.
0: Que bom!
2: É, Célio, toca pra mim, se possível, roupa nova, volta pra mim. Ok, amigo, boa tarde.
0: Muito bem, volta pra mim. Muito bem, tá aqui, roupa nova. Volta pra mim, vou tocar já já. No próximo bloco. Então, rapaziada, pode mandar teu beijo, teu abraço, teu cheiro pra quem você quiser. Aqui na programação número 1, deixa eu ver aqui, Jonathan Mello já na área. Toca Ed Sheeran, Azizan. Toquei agora há pouco, Fábio. Fala, Fábio. Boa tarde, Célio Santiago. Já tô ligado no programa, Fábio Pinheiro do Zerão. Valeu, Fabinho. Tamo junto. Meu amigo WilliamBrasil.com.br. Massa Silva também na área, Abraão Dantas, Robson Correia. Bullying era encarnação, é verdade, é verdade, é verdade. Bullying era encarnação. É a encarnação, né?

0: Oba, essa, tá? Eu tinha me esquecido dessa palavra encarnação também. A galera encarnava muito, né? É assim mesmo.
1: É, Panda, sobre o tema do dia, cara. Ah. Pra quem tem 40 anos, igual a gente,
0: sim,
1: o corpo já falhou alguma vez, né?
0: Sim,
1: o problema é que nós somos tão cabeçudos que a gente acha que a gente não consegue fazer coisa de 18, 20 anos, entendeu?
0: Somos então, os imortais.
1: Outra, a gente tenta fazer algo e o corpo não responde mais, entendeu?
0: Verdade.
1: Mas é se cuidar o máximo possível pra tentar minimizar essas falhas do corpo.
0: Muito bem, 991-226978. O Lucas Henrique tá dizendo aqui, olha, meu corpo já falhou comigo por falta de cuidado, né? Eu dormia pouco e achava que estava tudo bem, até que veio o cansaço acumulado. Olha só isso aqui, ele colocou até entre aspas aqui. Até veio o cansaço acumulado, que foi quando percebi que precisava mudar meus hábitos. Hoje valorizo o descanso. Muito bem, muito bem. Essa é a galera aqui, que bom. 991-226978. E eu quero saber de você o seguinte, o seu corpo já te deixou na mão alguma vez? 991-226978. Só lembrando que o nosso WhatsApp já está ativado aqui na nossa máquina direitinho. Nosso WhatsApp já está ativado. Então já pode mandar a tua mensagem, teu beijo, teu abraço, teu cheiro para quem você quiser agora.
2: Boa tarde, meu querido Sérgio.
0: Boa!
2: Rapaz, já não me lembro mais há quantos anos faz que o meu corpo me deixou na mão, sim.
0: Certo.
2: Eu trabalhava muito pela manhã em casa e também saía para vender na rua, empurrava carrinho, faz muitos anos.
0: Sim.
2: Muitos anos mesmo.
0: Que legal, bacana. Aí,
2: então, tinha que ajudar, né, o marido, trabalho, o pagamento atrasava, então tinha que ajudar por causa dos meus filhos. E eu saía empurrando carrinho na rua. E aí, rapaz, nessa situação eu fui, meu corpo foi mesmo evoluindo, fui engordando, e quando foi um belo dia, que eu tinha que sair a 1h30 para me trabalhar, eu tomei meu banho e quando eu fui me agachar para me levantar, não dei conta.
0: Meu
2: Resumindo,
0: Deus.
2: Passei 18 dias aleijada, sem andar.
0: Caraca.
2: Foi aí que eu fui tomar ciência que eu tinha que cuidar da minha saúde e tomar um novo ritmo na minha alimentação.
0: Muito bem.
2: Aqui de Santana, Bena Nogueira, ligadinha no programa. Tá ótimo o tema hoje, hein?
0: Beijo, dona Bena. Ao mesmo tempo que a gente coloca temas que dá graça nas pessoas, a galera ri, a gente resenha bacana, né? A gente coloca, às vezes, temas polêmicos também, mas ao mesmo tempo também, aqui no nosso Show da Diária, a gente dá um pouquinho, aquele freiozinho de mão, embora dar prioridade pra nossa saúde um pouco, a gente aborda de vez em quando um assunto ou outro, né, que fala de saúde. E hoje quero saber de você o seguinte, o seu corpo já te deixou na mão alguma vez? 991-226978, 991-226978.
3: Salve, salve, meu amigo lindo, Célio Santiago.
0: Opa.
3: Aqui é Cléo do Novo Brizal.
0: Oi, Cléo.
3: Passando só pra desejar um bom fim de semana pra você, pra todos os ouvintes da rádio.
0: Obrigado.
3: Meu corpo já me deixou na mão, sim, faz tempão. Quando a gente é novo, quer fazer tudo, né?
0: Também, né?
3: Depois, quando você entra numa idade, já viu. Me dá uma de atleta, eu não cheguei nem na metade. Aí, depois que eu fui refletir, que eu tinha que me preparar pra poder correr. Então, quando a gente passa dos 40, chega aos 50, já viu, né? Tem que se preparar, não é mais atleta como era antes. Beijo,
0: também.
3: Beijo, amigo. Bom fim de semana. Tamo junto, misturado.
0: Beijo, beijo, cheirinho pra você, Cléo. Grande beijão. Obrigado, viu? 991-226978.
4: Oi, Sam, boa tarde.
0: Boa.
4: Quem foi essa Silvia Pereira aqui? Dizer oi.
0: Não sei.
4: Sabe que eu nem escutei o game da hora.
0: Não escutou, né, dona Silvia?
4: Graça. O tema do dia, assim, eu estou, como tu sabe, né, eu estou adoentada. E meu corpo,
0: Marlon,
4: não é de vez em quando, é quase todo dia.
0: Tu não vai pro céu, macho.
4: Depois que a gente pega uma certa idade, vem as consequências do que a gente faz enquanto é novo, né?
0: Ah, é.
4: Pois é. Quanto a idade média, né? Aí começa as coisas. A gente não se importa de se cuidar enquanto é novo, quando chega na minha idade. Nem todo mundo, né? Tô falando de mim. Pois é. Mas sempre tá deixando. De ferro, só a Marta.
0: É, só a Marta. É, realmente, depois que a Marta, ela diz que... Viu, só a Marta. Dá conta da Marta, viu? Ela é de ferro, viu? Muito bem, tá certinho. 991-226978. Boa tarde, Célio. Já na escuta do Show da Diário, Neide Santos, Daniele, Daniel do quilômetro 21, Campina Grande. Uma ótima sexta-feira a todos nós. Valeu, valeu, valeu. E a galera que tá na área, fala, Jonathan Miller.

0: Graças a Deus, boa tarde pra você, boa tarde, ouvinte do programa Show da Diário. E quem fala é o Jonathan Mello, de onde do bairro Novo Horizonte, lá no norte de Macapá, já atrás da rodovia do Cuiaú. Tamo junto, misturado. E hoje, né, Sérgio Santiago, 10 de julho, dia da pizza, meu amigo.
1: Opa!
0: É, dia de apaixonados por pizza. No caso, eu sou um deles, né?
1: Ô, oh, bacana!
0: Tamo junto, misturado. Fala, produção, boa tarde pra vocês, seus bagunceiros, Marlon e Vini. Nós.
1: 991-22-6978.
2: Santiago, dá uma vai aí no Marlon, porque ele tá colocando essa música. A gente tem que tirar essa música. Não pode tocar essa música pra ninguém.
1: Ah, qual música? Qual música, Marlon? Ah, foi essa, né? Ei, mas... deixa quieto. Tá, para com a tua graça, Marlon. Pô, sacanagem tua, cara. 991-22-6978. Nosso tema tá gostosinho hoje, hein? Olha, o seu corpo já te deixou na mão alguma vez? Fala aí que eu quero ouvir de você, viu? Fala, fala.
3: Marlon, tu para com a tua graça. Tu tirou o foco do Jonathan, agora é comigo, é?
1: Aonde já quer só com ela, rapaz? Ah. Para com a tua graça. Pronto. Calei ele aqui. Toma. Vai ficar quieto aí. Fique quieta, mano. Fique quieta. 991-22-6978. Ei, Marlon, tu não vai pro céu. Tô falando aqui que tu não vai pro céu, mano. Olha, a Fernanda Lima tá dizendo aqui, olha, já tive momentos em que minha ansiedade afetou o meu corpo. O coração acelerava e eu ficava muito tensa. Olha, foi um sinal que eu precisava desacelerar. Comecei a cuidar mais da minha mente também. Corpo e emoção estão ligados. Muito bem, linda blusa. Obrigado, Marta. Blusa maravilhosa, fez uma blusa bonita essa, hein?
0: Ainda bem que eu não zerei mais esse game da hora, graças a Deus, hein? Graças a Deus. Não inventa essa história de tocar música do Zera Game, não, Marlon, Marlon, Marlon.
1: Bicho, cara, bicho. Só porque o cara já zerou uma porrada de vezes. Ai, meu Deus do céu! Olá, deixa eu ver. Vamos nessa, aproveitando muito bem, mandando beijo, mandando abraço, mandando cheiro pra quem você quiser agora, 991-22-6978.
2: É bonita, mas eu não sou flamenguista, eu sou vascaína, tá? Santiago,
1: bem. Elogiou minha camisa do Flamengo. Gostou da minha camisa do Flamengo, Marta? Pô, que bacana. Camisa bonita ela, né? Olha aí, ó. Tô te falando, camisa bonita, né, Marlon? Ô, sacanagem. Ai, 991-22-6978. Tema do dia tá daquele modelo hoje pra vocês. Aproveita logo e compartilha com a gente seu conhecimento conosco, viu? Seu corpo já te deixou alguma vez na mão? Se já deixou, manda aí pra gente no 991-22-6978. E olha, é o seguinte, você já se cadastrou no nosso game da hora? Ainda não? Então olha, te cadastra daqui a pouquinho já tem bateria e eu quero saber logo de vocês. Será que o ouvinte ou a ouvinte de hoje vai fazer 10 mil pontos? Robson Correia, Kellen Bacelar, Jonathan Mello ou Shirley Amaral? Um deles vai faturar esses 100 reais de hoje. Quem vai ser? Não sei, não sei. Quero mandar um super abraço aí para o Efraim Reis, tá ligado? De volume máximo dentro do carro, ouvindo a programação da 90.9. Valeu, Efraim, tamo junto e misturado, meu irmão. Valeu mesmo, de verdade, estamos no carinho da audiência dessa turma maravilhosa. 991-22-6978.
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1: Hora certinha, agora 2h53.
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2: Célio Santiago.

0: 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Wesley Safadão, Heitor Costa, Reinventar. Você ligado na sintonia agora, 3:10.
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0: Continua interagindo com a gente através do 991-226978. 991-226978. Já aproveita logo, manda beijo, manda abraço, manda cheiro pra quem você quiser agora. E a gente vai detonando com todo carinho e toda a satisfação do mundo pra você agora. Aproveita, vai logo. O nosso WhatsApp, 991-226978. Galera, mandar um beijinho, cheirinho também pra aqui, pra cá, pra minha amiga Eduarda. Grande beijo, Eduarda Muniz. Grande beijo pra você, tudo de bom. Muito obrigado por estar com a gente na nossa audiência maravilhosa. Como sempre, muito bem, tá certinho, tem que cuidar da saúde mesmo. Nesse naipe. 991-226978. Ah, o Diego Martins tá dizendo aqui: olha, meu corpo já me deixou na mão em uma competição. Eu achei que estava preparado, mas exagerei no esforço. Acabei precisando parar antes do esperado. Isso me ensinou a respeitar os meus limites. Nem sempre insistir é a melhor escolha. Muito bem, Diego. Tá certinho, não tá errado não, viu? 991-226978.
2: Boa tarde, meu panda fofo, cheiroso e todo maravilhoso da minha tarde. Tô ligadinho no show da Diário. Cheiro, abraço e amasse, um maravilhoso final de semana para todos nós. Lidiane Fernandes.
0: Muito bem, Lid.
2: E panda, sobre o tema de hoje, meu amigo. De vez em quando ele me deixa na mão.
0: Nossa.
2: De vez em quando.
0: De vez, né?
2: Aqui é acolá, várias vezes ao dia. Tenho que parar, ficar parado, respirar e me recompor. Mas isso acontece com frequência. Sempre.
0: Muito bom, por isso que é bom a gente de vez em quando, né? A gente dá uma ir no médico, né? Fazer um check-up, dar uma olhadinha na máquina, viu? É. Muito bem, daquele modelito, aquele modelo. Aí a rapaziada tá com a gente também, valeu pelo carinho, obrigado pela audiência. 991-226978. Galera que tá na área aí, valeu. A galera que tá mandando o seu WhatsApp daqui a pouquinho. Ah, muito bem. Daqui a pouquinho, meu amigo, tem game da hora. É, já é no próximo bloco. Já é próximo bloco, tem game da hora. Vai se segurando aí direitinho. Bacana, galera que vai participar com a gente no 991-226978. Só lembrando que a galera não pode comer mosca. Se comer mosca, o que que acontece? Jogo pro público. Jogo pra galera. Aí é daquele modelo. 991-226978.
3: Sempre vou ao médico.
0: Ah.
3: A minha...
0: Ah.
3: Tem reumatologista.
0: Sim.
3: É, endocrinologista. Que é o doutor da diabetes, no hospital geral, faz controle. Mas essa fibromialgia que tá me matando.
0: Poxa, velho. Nossa, dona Jerusa. A senhora é fibromialgica, caraca.
3: Se fica pior a vida da gente.
0: Caraca.
3: Se mover, já não faço exercício físico, né? Ficar sem me mover, aí que eu vou ficar encriqueada de vez.
0: Olha só, vou contar um relato pra senhora, dona Jerusa. É muito importante, inclusive, a senhora tocar muito nesse assunto. Porque pra quem conhece de questão de doenças, né? Doenças assim, como a senhora tem, a senhora, eu não sabia, a senhora é uma pessoa fibromiálgica, né? A senhora sofre de fibromialgia. Eu entendo isso muito bem, porque a minha esposa também, ela sofre desse mal também. Tem uma tia e primas que sofrem de fibromialgia. E eu não sei, eu não tenho fibromialgia,

0: Mas o que elas me relatam é que é uma dor insuportável. Parece que estão enfiando várias facas no teu corpo assim, sem tu tá batido, sem tu ter feito nada. Eu estou errado ou estou certo, dona Jerusa? Vocês que têm fibromialgia, vocês podem me corrigir se eu estiver enganado. Mas a minha esposa que tem fibromialgia também, o que acontece? Ela, assim, às vezes, quando a fibromialgia dela ataca, é de uma forma que, cara, é doido. Ela tem que ir pro remédio, às vezes ela chora e de dores intermináveis, assim. E detalhe, é uma doença que ela tem tratamento, mas ela não tem cura. Então, quem sofre de fibromialgia sabe do que eu tô falando. Muito bem, vamos nessa. 991-226-978.
1: Alô, Pandão, estou ligado. O único problema que eu tenho é o nervo ciático.
0: Nossa.
1: Ele demora, quando eu exagero demais, não mexe, muda, carrega, ele dá um sinal. Aí tem que ir pro socorro, tomar uma injeção zona lá de... Duas injeções que levanta.
0: Não, eita.
1: O resto, tudo bem, graças a Deus. Pra quem tem 60, né, tô inteiraça. Muito obrigada, Jesus, pela saúde. Um beijo da Lília Regina. Bora, Pandão.
0: Bora. Vamos embora. Olha, tem uma história... É mesmo, hein, Fifi? Manda aí pra logo. Fala, que tu, eu sei que tu não é baú. Vou falar dessa história quando estiver ao vivo. É, agora tu sabe do Malo. Ei, Malo, olha. Tão dizendo que tem um podre teu aqui. Será?
2: Errou!
0: Ah, moleque. Galera, disse que tem um podre teu aqui, moleque. Eu vou querer saber. E tu vai falar, senão vou dizer o teu nome aqui. Tu vai ter que falar. E tu vai ter que falar, senão vou falar teu nome.
1: Amanhã não abre. Depois, quando vai passando um dia que vão fazendo exercício, fazendo as coisas, vai melhorando.
0: Pois é, verdade.
1: Ontem, levantei, era 4 horas, não tava aguentando. Quando eu botei o pé no chão, assim, parece que o couro tava engiando as juntas. Aí eu dei comida para meus cachorrinhos e deitei. Aí mais tarde eu levantei. Eu falei, eu tá trabalhando só esses dias. E eu desse jeito. Mas eu vou ficar bem, em nome de Jesus.
0: Se Deus quiser, vai. Tem história do Marlon, vou falar assim, quando estiver ao vivo, na diária, pode deixar. Não, é pra te falar agora, pô, se não for pra te falar agora, até, ó, como é, Marlon? Ah, tu quer saber também? Até tu ficou interessado? Ah, pô, não, se o cara da história tá interessado, quem sou eu pra dizer que não é? Manda logo um áudio aí, que eu sei que tu não é baú. Eu vou te dar 5 minutos pra te mandar esse áudio dizendo qual é esse poder do Marlon. É? Fala aí. Ah, tá. Diz pra ele mandar áudio, que eu quero ouvir direitinho essa história. Ah, moleque. Tu vai cercar a boca se tu, pra me falar pra ti, mano. Eu vou mandar no teu PV. Esquenta. 991-226-978. Daqui a pouquinho tem, hein? Nosso game da hora. Temos 4 ouvintes com 10 mil pontos. 25% a probabilidade de um deles faturar esses 100 reais. Ou também de o próximo ouvinte ele entrar daqui a pouquinho. Lá ele, viu? Daqui a pouco.
3: Olá, boa tarde, Celhão.
0: Boa!
3: Aqui é a sua ouvinte daqui do bairro, em Freire 2, Eli de Souza.
0: Oi, Eli!
3: E sobre o tema de hoje, né? O corpo deixou em mãos, né, alguma vez?
0: Sim.
3: Meu joelho tem um problema de artrite reumatoide. O meu joelho já nem tem mais aquela cartilagem assim do meio já.
0: Meu Deus!
3: Tal de artrite reumatoide. Se misturando com mais a fibromialgia.
0: Caraca!
3: Coisa horríveis. Dores horríveis que dói da cabeça aos pés. Só pra quem sofre dessa coisa horrível. E sabe as dores que o ser humano sente. Dessas as dores. Da cabeça aos pés. Tudo dói. E eu, infelizmente, dependo de remédios controlados pra isso.
0: Caramba!
3: Tomo remédio controlado pra isso, pra epilepsia.
0: Nossa!
3: O ser humano sofre muito, né, Célio?
0: Só é verdade.
3: Da força, né, meu anjo?
0: Verdade, verdade.
3: E é isso aí, tá bom? Mande um alô pra mim aqui, que estou ligadinho.
0: Mando sim.
3: Só as melhores do programa Show da Diária, tá bom? Um abração, tchau.
0: Oi, Eli. Melhoras pra você aí, tudo certo? Tem certo tipo de situações que acontecem na vida da gente que não tem, né, a melhora necessária, né? Mas existe o tratamento. Eu acho que isso que é importante. Você não desistir, porque tem gente que desiste logo e quer saber de dar cabo da vida. Então não é desse jeito que funcionam as coisas. Entendeu, pessoal? Tem gente... A vida, ela é uma... A vida, ela é esplendorosa. A vida, ela é bela, cara. Você tem que saber viver, mesmo com as situações.

0: situações adversas que você tem na tua vida. Aprenda. É porque tem gente, até mesmo tem gente que depende de você. Tem pessoas que estão contando com você. Tem pessoas que querem ver o teu bem. Eu acho que é isso que importa. 991-226-978 pra galera. Olha, aqui.
1: Marlon, tá em Marlon Sons. Eu também quero saber do segredo do Marlon.
0: Ah, muito bem. Tá me perguntando aqui, deixa eu ver. Esse é Leão? É homem ou é mulher? Ah, é homem, pô. É homem. A gente tem uma Fifi aqui, mano. Nós temos uma Fifi no meio dos ouvintes, que é homem. Já é feio pra mulher fazer fuxicaiada. De vez em quando, o que é que existe, realmente? Mulher, quando faz fuxico, meu amigo, até que não é tão feio, mas pô, homem, velho. Homem! Homem! Homem! Tu errou o perfume, né, hoje, né, mano? Errou o teu perfume hoje. Mas eu já te mandei no PV, verifica aí. 991-22. Ai! 991-22-6978. Eu gosto dessa galera. Já mandei, eu não vou dizer no ar, logicamente, que eu não tô doido. Mandei no teu PV aí, vai lá. Daqui a pouquinho tô de volta, pessoal. Vou trazendo o game da hora. Será que mais alguém vai conseguir encaixar nos 10 mil pontos? Isso é uma incógnita. Essa é a pergunta que você vai ouvir depois.
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0: Hora certinha, agora 3h21. Daqui a pouquinho tem game da hora. Eita, game esse, hein?
3: Mande o seu WhatsApp no 99122-6978.
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0: 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Rose Soares, Tic Tac. Uma das músicas mais bonitas que tá tocando na atualidade. Pensa numa música em todo lugar que você vai. São os CDs, é os sites do YouTube. Até no Spotify ela já tem, viu? Tic Tac. Uma música bonita essa. A letra também bem elaborada. A galera do Pará mesmo se supera, viu? Cada vez mais. É o 991-226-978. Pra você ligado na melhor sintonia agora, 3:31.
1: 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Boa sorte, porque o game da hora vai começar.
0: E é o seguinte, telefone liberado, 981-33-1512. A galera comeu mosca hoje. 981-33-1512. Já tem aqui, moleque. A galera é rápida. Foram mais rápido que a Elô agora. Alô, boa tarde.
2: Boa tarde, meu amigo Célio Santiago.
0: Olha o Thiago Nardi. Ô, rapaz. Foram mais...
2: Tava esperando alguém me atender aí.
0: Ixi, tu foi mais rápido que a Elô dessa... Olha que a Elô é rápida. A Elô é... Baixa só um pouquinho do teu volume do teu rádio aí, Thiago.
1: Máximo.
0: Só me ouve por aí mesmo, tá bom? Por enquanto.
2: Boa.
0: E seguinte. Cara, tu foi mais... Olha que a Elô é rápida. Ainda não vi mulher mais rápida no rádio do que ela pra discar. Meu número tá até como favorito, tá como estrelinha lá. Acima do marido dela, eu acho. Tu deve ter a mesma coisa também. Fôlego. Mas assim, tá valendo. Deixa eu até anotar logo aqui. Thiago Nardi. Pronto, tá aqui. Já coloquei. Thiago, seguinte, cara.
1: Agora.
0: Você sabe que você tem uma missão maluca agora, né? Você tem quatro...
2: Bora entrar nesse bolo aí.
0: Será, rapaz? Ó, tem a Shirley Amaral lá de Santana, Robson Corrêa do Rio Grande do Sul, Kellen Bacelar de Macapá e Jonathan Mello de Macapá. Tá falando de onde agora aí, Thiago?
2: Eu tô aqui no centro.
0: Centro, Macapá ou Santana?
2: Macapá.
0: Muito bem, tá aqui na nossa capital. Cara, você sabe que você tem uma missão. Robson Corrêa, Kellen Bacelar, Jonathan Mello e Shirley Amaral estão com 10 mil pontos. Tem que atingir os 10 mil pontos direitinho pra poder chegar pelo menos no sorteio. Você sabe que se você chegar no sorteio, se Deus quiser, eu espero que você chegue no sorteio, você vai ter a probabilidade de até 20% de ganhar esses 100 de hoje. Olha que legal, que vai ser bacana, que vai ser uma disputa louca hoje, hein?
2: Bora!
0: Então, posso startar o game da hora?
2: Bora!
0: Então, boa sorte!
3: Fase 1, valendo 2 mil pontos.
1: Na fase de grupos, qual seleção foi líder do grupo A? México, Brasil ou Argentina?
2: Argentina.
1: México.
3: Fase 2, valendo 3 mil pontos.
1: Qual é o maior oceano da Terra, Atlântico ou Pacífico?
2: Atlântico.
1: Pacífico.
3: Fase 3, valendo 5 mil pontos.
1: Como se chama um grande navio destinado ao transporte de cargas? Petroleiro ou cargueiro?
2: Cargueiro.
0: Thiagão, você se salvou, hein? Se salvou. Se salvou.
2: Valeu, zerar.
0: Marlon, para com a tua sacanagem. Para com a tua sacanagem que ele não zerou. Para com a tua onda. Por isso que estão querendo falar. Por isso que tem Fifi homem aqui que quer falar de ti no ar. Diz que vai mandar áudio. Tô aguardando ainda o Fifi homem. Vamos lá.
2: Podia ter errado, né? Mandado petroleiro aí.
0: Foi? Rapaz, pois é, né? Thiago, é o seguinte, tu fizeste ainda 5 mil pontos, né? Não conseguiu chegar nos 10 mil pontos daqui da Kellen Bacelar, Robson Corrêa, Jonathan Mello e da

0: Shirley Amaral. Mas
1: o John tava secando aí.
0: Pois é, né? É, rapaz,
1: no mínimo ele tava secando.
0: No mínimo. É, né, Marlon? Pois é, né? Tava secando ele, né? É, muito bem. Vai mandar um grande abraço pra alguém, queridão. Fique à vontade.
1: Um abraço pra galera aí que tá escutando aí. Tamo junto.
0: Valeu,
1: avante,
0: queridão.
1: Avante palestra.
0: Avante palestra. Até depois do fim. Vamos lá. Grande Thiago Nardi, quase que ele zera. Mas não zerou por pouco. Largo. A última pergunta tava facinha. Senhoras e senhores, vamos ter sorteio. Robson Correia, Kellen Bacelar, Shirley Amaral e Jonathan Mello. Um desses quatro vai faturar R$100 daqui a pouquinho. Lembrando que a probabilidade de cada um deles faturar é de 25%. Vamos lá, daqui a pouco a gente volta pro sorteio.
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1: Hora certinha agora, 3:39.
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1: 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Geninho Mariana Fagundes, peão todo tatuado, hein? Fica tocada também todo o território nacional agora. Agora, 3h46.
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1: Muito bem, chegou o grande momento, meu povo. Tudo certinho, Marlon, por aí com o nosso sorteio automático. Vamos nessa. Bem, vamos fazer o nosso histórico aqui rapidinho, só pra constar pra galera. Terça-feira, quem fez 10 mil pontos? Robson Correia. Robson Correia, Manhã da Diário, fez 10 mil pontos. Na quarta-feira, Kellen Bacelar, também no Manhã da Diário, fez 10 mil pontos. Na mesma quarta-feira, aqui no Show da Diário, pela primeira vez participando com a gente, Shirley Amaral, de Santana, lá do Aquaville, fez 10 mil pontos. E quinta, Jonathan Mello, também no programa Manhã da Diário. Rapaz, Manhã da Diário fez 3 participantes com 10 mil pontos. É, galera, bora reagir a galera do Show da Diário aí também, viu? bora reagir, meu povo. É, mano. Não é fácil, viu? Robson Correia, Kellen Bacelar, Shirley Amaral e Jonathan Mello. Um deles vai faturar R$100 a partir de agora, Marlon, quando tiver tudo certinho aí, né? A via tá liberada. Aí, calma. Quando disser já, aí tu starta e eu pronto. Dou play aqui, vai ele. Aí pronto, a gente vai saber quem é o ganhador ou ganhadora de R$100 no Pix do nosso Game da Hora. Tá bom? Tá tudo certinho aí, pode startar direitinho, a gente vai dar o start daqui também. Vamos lá? Jonathan Mello, Shirley Amaral, Kellen Bacelão, Robson Correia e vice-versa. Aproveita agora, 991-22-6978. Vamos nessa, vai! Aê, garoto, aê, garoto. Será que é ele ou ela? Ele ou ela? Quem será que vai faturar? Kellen Bacelar, Shirley Amaral, Jonathan Mello ou Robson Correia? Robson Correia, Kellen Bacelar, Shirley Amaral e Jonathan Mello. É, tá valendo cenzão. É o nosso game da hora. Vamos saber agora. Agora. Tá aqui, saiu o número do telefone, final do número do telefone. 3804 saiu para Robson Correia. Parabéns, Robson! Muito bem! Robson Correia fez 10 mil pontos na terça-feira. Final do número do telefone, fez o cadastro dele. Final do número do telefone 3804. Parabéns, Robson! Parabéns, viu? É entre 4 ouvintes participantes. Kellen Bacelar, Shirley Amaral, pela primeira vez a Shirley participou, ela disse que tava de folga, inclusive, né? Não deve estar ouvindo agora a gente, mas Shirley, ó, valeu a tua participação, Jonathan Mello também, Kellen Bacelar e o Robson Correia foi o contemplado. Robson, é o seguinte, cara, a nossa produção vai estar entrando em contato com você direitinho pra pegar os seus dados Pix, pra poder fazer a sua transferência direitinho, tá bom? É, meu amigo, é assim mesmo. Novamente, pra galera que tá aí, a galera palpiteira de plantão,

0: nem sempre o que parece é. Já falei isso, muita gente. Ai, ai, meu Deus do céu. Ai, olha, vai, quem vai ganhar é uma das novatas que vai ganhar. Nossa Senhora. Aí, ó, deu totalmente com... É assim, game da hora, ele é desse jeito. Se a credibilidade e a seriedade do nosso programa, não adianta palpitar. Palpitar em grupo de WhatsApp que não dá resultado não, bebê. Tem que ir pro flerte aqui, não tem jeito. 991-226978, parabéns ao Robson Correia.
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0: Hora certinha agora, 3h51.
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0: Muito bem, rapaziada, já estamos de volta, já para se despedir da turma, prometendo estar de volta, se Deus quiser, amanhã, sabadão. Depois do programa Vivo Rádio com Luiz Melo e toda a equipe de rádio jornalismo aqui da nossa 90.9 de RFM com o Vivo Rádio, no programa Na Pegada, de 1 às 5 da tarde, diretamente amanhã da Chama Casa e Construção, com o nosso Estúdio 2. Quero mandar grande abraço aqui, ó, estou ligado no programa, motorista de aplica de app, assina Henrique Mouzinho. Grande abraço pra você, Henrique. Pra você, tudo de bom, muito obrigado pelo carinho, obrigado pela audiência. Sinara Atalaia também, tá ligada com a gente, muito obrigado. Toca marcante pra mim, beijo pra você também, obrigado, tudo de bom, Sinara Atalaia. Valeu pelo carinho, obrigado pela audiência. Beijinho, cheirinho maravilhoso no cantinho do sorriso das minhas meninas. Um abraço bem acolchado aí, sentiu aí nos rapazes aí, ó. Tudo de bom, viu? Estarei amanhã de volta no programa Na Pegada, diretamente da Chama Casa e Construção. Tchau, tchau, fiquem com Deus e até amanhã.
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0: E a galera pediu marcantes e a gente vai tocando aqui rapidinho umas marcantes básicas. Banda M5, sequência bem legal pra galera, pra finalizar em grande estilo. A nossa sexta-feira, sextou, meus amores.

0: Henrique. Sucesso!
1: Sucesso, alô do Bahia! Bora pra cima!
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0: De volta segunda.
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4: É na minha querida Macapá, terra do Mar Abaixo, 4:08.
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0: Muito bem, boa tarde, Amapá, boa tarde, Amazônia, boa tarde, meu Brasil!
1: Brasil!
0: Sextou, ele! Olha aí o Ivo Canuti cantando Isso é o Amapá. Essa música do Canuti, ela retrata muito bem a temática desse programa.
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0: 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O canto da Amazônia que valoriza a nossa música. A música popular brasileira feita na Amazônia. Perfeccionada na Amazônia, construída na Amazônia, tocada em todo o Brasil. O canto da Amazônia, que assina embaixo os compositores, as músicas autorais que tocam aqui no programa. É a referência do artista amapaense, eles passam por aqui. O canto da Amazônia toca a nossa música, valoriza o que é nosso. É a referência do artista amapaense, é o canto da Amazônia. Em áudio e vídeo, rádio e TV diário para o mundo. O canto da Amazônia, 17 anos com a arte e cultura da Amazônia para o mundo. O canto da Amazônia em Macapá, capital da Amapá, região norte do Brasil. Fronteira com a Guiana Francesa. As margens do maior rio do mundo, o Rio Amazonas. Está todo mundo ligado aqui. É a Rádio da Cultura Popular.
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0: É a nossa frequência 90,9. Tudo bem?
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0: Canto da Amazônia. Sol pra caramba. Aí de repente, ainda há pouco, a torneira abriu pra Zona Norte. Olha, que é isso. Muito toró, muito toró. Tem hora que chove na esquina e não chove no meio do quarteirão. Chove no meio do quarteirão e não chove na esquina. Eita, que tá maluco, rapaz. Canto da Amazônia chegando, boa tarde a todos vocês, tá? Obrigado, tenho um carinho especial por vocês, esse programa. 17 anos com arte e cultura da Amazônia, sucesso especial. Bom final de semana na técnica, Mr. Eli Mangabeira. A direção administrativa de Mário Melo, Zilana Melo. A produção de Cláudio Rogério, a direção geral de Luiz Melo. Nossa apresentação,
2: Geraldo Almeida.
0: Alô, Brasil! Hoje, 10 de julho, meu aniversário hoje ali.
3: Do meu lugar.
0: Aniversário hoje.

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programa O Canto da Amazônia, 4:46, com apoio cultural da Rocha Tecidos, Macapá e Santana. 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

nossa querida Maria Eli, ela é maracatu da favela, Eli. Vamos falar do maracatu da favela, porque hoje é dia de lançamento do projeto da Vez de Rosa, maracatu da favela, lá nos campos da favela. Nos campos da Laguna, nos campos da favela. É. Hein? Toca o samba. Carioquinha de volta, hein? O assunto agora é maracatu da favela. Tem um convite especial. A presidente Ruth Cleta convidando a comunidade Verde Rosa, né, para o lançamento

do Enredo 2027. Também lançamento do Festival de Samba de Enredo, da agremiação e apresentação da diretoria. Tudo isso hoje, a partir das 7 da noite, lá na Padre Júlio, no coração da favela. Hoje, programação. E o Souza.

0: Heraldo Almeida.
1: E portanto, Maracatu da Favela hoje, festa. Rogério, boa tarde, Rogério. Como é que a gente fala aqui, Lira? Da técnica, né? É, direção administrativa de Mariana, produção de a produção do conselheiro de cultura Cláudia, para poder pesar, sabe?
2: É, meu amigo Paulo Silva, lá pelos corredores da Difusora, ele me veio por lá, ele abre a porta. Fala, nobre conselheiro. É, mano. É, Heraldo, hoje as festas, festa, a favela, seta, as setas apontam os caminhos da favela, como diz Cleudir Rangel, né? Lá na quadra Mestre Vagalume, o nome da quadra hoje, do espaço lá, a diretoria batizou, emprestou o nome de Mestre Vagalume, lá na quadra de Maracatu da Favela, lá na Padre Júlia. A favela vai lançar hoje o seu enredo, apresentar o seu enredo para a comunidade, que já apresentou este enredo, vale dizer, para cumprir regulamento, né? Que é o enredo, perdão, Maracatus entre coroas ancestrais, reluz a nobreza da favela. Este é o enredo. E também será apresentado a Carioquinha, cara, de volta. Luíde Carioquinha de volta à sua casa, né? Foi ele mesmo. Ele, olha, não vou fazer card, deixa que eu me anuncio. Ele foi lá na rede social dele e disse, tô de volta e pronto. E anunciou seu retorno e vai cantar hoje. Além disso, o lançamento da data, o cronograma do Festival de Samba de Enredo. Tudo isso hoje na quadra da Verde Rosa, Heraldo.
1: E o seguinte, alô Souza, vamos diretamente à quadra.
2: Selma!
1: Rapaz, se eu fosse diretor do Maracatu da Favela, antes de receber o Carioquinha, eu ia dar um ralho nele.
2: Mas ele já deve ter levado.
1: Alô, sabe, assim que a vovó fazia.
2: É.
1: O seguinte, meu filho, seja bem-vindo, mas sente aqui primeiro. Me dava um ralho, a gente

0: entrava em casa.
1: Agora entra.
0: Agora entra.
1: Vai tomar banho e entra. É,
0: agora vai te dar.
1: Vai te assiar.
0: Não, vai te assiar, porque tu levasse uma surra agora. E agora tu vai te assiar.
1: É.
0: Souza, cadê você, Selva?
2: Só tenho uma certeza.
0: Olha ele. Ainda bem que tu tá falando isso. Tu viu o que eu falei agora aí,
2: não? Meu amor é por você.
0: Ah, esse gosta desse
2: cara. Oh, minha escola querida. Sou maracatu. Você vai ver a Almeida.
0: Olha aí o seguinte, eu quero.
2: Geraldo, vou te falar uma coisa. Eu não sei como é que está aí. Mas aqui no Maracatu, o clima tá pegando fogo. Você vem hoje, amigo?
0: Não, é o seguinte, porque eu não me apresento mais.
1: Eu me exibo.
0: Eu me exibo. Você vai se apresentar hoje?
2: Você vai com certeza, meu amigo.
0: Ah, então você hoje tá abaixo de mim. Eu vou me exibir
2: com certeza.
0: Pra se apresentar, pô. Eu tô dizendo aqui, Carioquinha, quero te mandar um abraço. Eu vou te dar um abraço pessoalmente aí hoje, tá? Eu tô dizendo pro Cláudio Rogério aqui que se eu fosse diretor do Maracatu da Favela, antes de você retornar pra escola, eu ia te dar um ralho, depois te dizer seja bem-vindo mais uma vez. Pô, que legal saber que você tá de volta pra casa, meu irmão. Que legal.
2: Meu amigo, muito obrigado e quero mandar um abraço ao Cláudio Rogério também, que quando eu iniciei lá, ele fez essa passagem muito marcante. E dizer pra ele que as portas estão abertas sempre para trabalhar do lado do Carioquinha, porque assim como ele reconhece o meu trabalho, eu reconheço imensamente o trabalho dele. E o convite se estende para você também, Geraldo, porque eu sei que você tem saudade de ver a favela passar, entendeu?
0: Eu fico
2: tá na hora da gente ser feliz um pouco junto, né, Geraldo? A gente tem uma afinidade muito grande, uma amizade muito grande.
0: Com certeza.
2: E já tá na hora de você ser feliz ao lado do que as línguas falam por aí.
0: É.
2: O maior intérprete de carnaval do norte do Brasil.
0: O seguinte, meu irmão, eu falei pro Cláudio Rogério já isso, esse que levou pra você, depois eu falei pessoalmente, né? Eu tenho um respeito muito grande por você e o reconhecimento que você é um grande intérprete. Além de músico, né? Além de cantar, também toca. Então, quem toca, é impossível cantar fora do tom. Entendeu?
2: Verdade.
0: Então é o seguinte:
2: toca, canta e tava cortando o cabelo do Souza aqui no hotel ainda agora.
0: E detalhe, hein? Eu tô sabendo que o Marcelinho tá aí, já vou falar com o Marcelinho.
2: Marcelinho tá aqui. E olha, estamos fazendo um samba maravilhoso aqui pro meu retorno, um alusivo. A gente tá compondo porque tem novidade, sabia, Geraldo? A gente quer anunciar já em primeira mão em dezembro. Tá? Pega essa daí primeira mão, porque tu gosta de notícia.
0: Bora.
2: Então vai tomando, tá bom? Dia 12, a gente vai fazer o festival, né? De samba enredo, todas as escolas de samba, esse evento maravilhoso que eu espero o ano todo pra vir me apresentar. No dia 13 teremos a Corrida Verde Rosa, tá bom? Vamos fazer uma corrida e vai ser semana de festa do aniversário do Maracatu, porque no dia 14 de dezembro, no aniversário da escola,
1: dia
2: na
1: 15.
2: Frente da casa da dona Fifita. Dia 15? Beleza, Rogério. Dia 15, então, dia do aniversário de Maracatu da Favela, na frente na casa de Dona Fifita, ou Gestrudes, que a gente vai escolher, vai ser gravado o primeiro audiovisual de Escola de Samba Enredo de Macapá.
1: Bacana,
2: produzido por mim, pelo Marcelinho. Nós vamos estar reunidos numa roda de samba. Vai ser gravado, igual tem aí o barzinho do Luiz, graças a Deus. Tá estourado aí
0: pelo Rogério. Brasil.
2: Nós vamos.
0: Viu, Carioquinho, o Cláudio Rogério, ele é favela, né? Ele é neto do.
2: Cláudio,
0: ele é neto
2: inclusive,
0: do
2: Cláudio, eu tenho uma missão pro Cláudio, que é pra estar produzindo isso com a gente. Eu quero você também nesse projeto.
1: Cara,
2: porque,
1: vai ser uma honra.
2: Porque, cara, eu preciso cantar os 9 samba campeões de Maracatu da Favela. E como ele é um ótimo historiador, sabe tudo de carnaval, pra mim é o cara que sabe tudo mesmo.
0: Ele tem um samba.
2: Ele é o nosso enciclopédia. Olha, ele é o nosso Google do carnaval.
0: Tem um samba que você tem que cantar olhando pra ele, que ele vai gostar e chorar. É aquele que diz assim: os caminhos que me levam à favela,
1: vem do fundo do meu coração.
2: Teve um também que ficou marcado na história dele, que eu tenho certeza que é esse aqui, ó. Me dê licença aqui, ó.
1: Cara,
2: eu vou passar.
1: Esse aí é nosso, né?
2: Olha o céu desabar, ninguém vai me conter. Sou verde rosa, podem falar. Sou maracatu até morrer. Primeiro samba em parceria com o Cláudio Rogério.
0: Bacana, parabéns, cara.
1: Carioquinha, o convite pra hoje, meu irmão,

0: Faça um reforço aí e chama a sociedade do samba para curtir esse grande show hoje na Noite da Favela. Quanto paga, como é que faz, e conta tudo pra gente aí.
1: Galera, deixa eu falar uma coisa especial aqui, quem fala é o Carioquinho, agora sim, intérprete oficial de Maracatu da Favela. Eu quero fazer um convite especial para todos os amantes de carnaval, todo mundo também que curte o meu trabalho, vá um pouco me conhecer, vá conhecer um pouco da

0: volta hoje, a minha volta para casa, em Maracatu, na favela, cantando muito pagode também. Hoje vai ter uma programação extensa com Zeca Mazagão abrindo, Salgadinho, nossa ala musical. Quero mandar um abraço a toda a minha ala musical, né, na direção do nosso produtor Marcelinho, nossa bateria surfista. Reforçar o convite a todos vocês. E você que está preocupado com qualquer coisa, vem, traga a sua cuba, que hoje é porta liberada. E se tu quiser trazer a tua cerveja, pode vir, que é a porta da...
1: A minha cuba, a minha cuba já está aí separada, papai.
0: Ah. Então, pronto.
1: Carioquinha, tá todo mundo ouvindo a gente aí? Eu quero falar com o Marcelinho.
0: O Marcelinho tá aqui preparado para falar com você.
1: Então, vambora. Fala, mano. Diretor musical.
2: Cara, parabéns pela sobre a notícia agora. Contrato. Renovado como cavaquinista number one.
1: Diretor
2: e musical. Agora diretor musical. Que responsa, cara. E o Carioca, e o Marcelinho, que tá uma estrada também na Verde Rosa aí, né, cara?
3: E além... Fala aí, Geraldo. Fala aí.
1: Fala, meu.
3: Pode, Rogério.
1: Amigo e parceiro, pô. Nós somos parceiros disso.
2: É, bacana.
3: Com certeza. Inclusive, a gente tá devendo aquele churrasco lá. Eu e você, Cláudio e Rogério.
1: É verdade. É.
3: Tem muita fofoca pra contar, pô.
1: Viu, Marcelinho? Diga pro Carioquinha que não é só ele que faz samba com você, não. Pô, você tem também, pô. É isso.
3: E inclusive, eu já mostrei pra ele aquele outro já que nós fizemos. Já mandei pra ele aqui o áudio, a letra, que vai gravar na voz dele. É bom pra caramba,
1: pô,
3: né?
1: Pô, brincar, aí já dá, né? Aí já é a minha ida. Já é a minha ida pra favela, pô.
3: Com certeza. Inclusive, a gente já tá te aguardando lá. A gente precisa de uma pessoa que nem você lá, juntamente com o Cláudio Rogério, que conhece demais a nossa escola.
1: Irmão, é legal saber que você tá de volta. Como é que tá o projeto por aí, irmão?
3: O projeto está caminhando bem, graças a Deus. A gente está já há mais de 10 anos na escola, já conhece ali um pouquinho da escola, já sabe como...
1: Opa!
3: Pô, quero mandar um abraço também pro pessoal da minha ala musical, os Colibris da Favela, né?
1: Olha!
3: Que é mais conhecido também como ala musical Manuel Sobral.
2: Manuel Sobral.
3: A galera tá escutando isso aí. Só de leve. E, porra, me ajudam bastante na questão da produção. E eu tenho certeza que esse carnaval de 2027 a gente vai fazer possível para conseguir nosso título.
1: Quem é que tá com você na ala musical? Você tá no comando, quem é que tá com você formando o time aí? Alô? Caiu aí?
2: Conexão.
1: Peraí, Marcelinho, vamos te ligar de volta.
2: Essa notícia aí maravilhosa.
1: Vou ligar de volta pra você.
2: É o Marcelinho do Cavaco assinando como diretor musical, cara.
1: Oi, Marcelinho.
3: Tá, vou perguntar, acho que é a internet. Então, quem tá comigo na ala musical é nosso grande amigo Cafu, Salgadinho, Zeca Mazagão. Tem a Mel.
1: Timaço lá, né?
3: É, tem o Felipe.
2: Lohane segue no time.
3: Que tá um pouquinho doente, mas a gente já tá aguardando.
2: Eu vi.
3: E a gente vai fazer um trabalho, com certeza, no mesmo padrão de Maracatu sempre.
1: Cortou aqui, o Rogério perguntou se a Lohane forma o timão aí também. Nossa, a internet tá ruim, né? Ajuda aí, foi tudo pros Estados Unidos a internet.
2: Voltou aí.
1: Deve formar no time,
2: sim. Eu vi uma... Sim, cara. Sim, Marcelinho.
1: Eu vi ela numa foto, ensaiando com eles
2: vi
1: lá,
2: uma
1: com
2: foto, Marcelinho. Eu vi uma foto, a Maju, né? A Lohane.
3: É, a Maju, a Mel, a
2: Lohane, sim, né? Isso. É bacana, cara. Timaço, hein?
3: Zeca Mazagão.
2: Timaço.
1: Timaço aí. Parabéns, cara. Sucesso aí. Quem é que tá com você na corda aí? Você tá no cavaco número 01.
3: É, na verdade, eu faço tudo lá, né?
1: Parabéns aí,
3: sucesso. Sou diretor de área, na hora tudo a gente resolve.
1: É. Pô, a internet não tá ajudando a gente conversar, bacana aí. Mas a gente se encontra hoje à noite aí, Marcelinho. Te dá um abraço aí, amigo. Sucesso a você, o Carioquinho.
3: Tamo junto.
1: Um abraço ao Souza e a toda a família Verde Rosa aí. Um abraço.
3: Souza tá mandando um abraço aqui pra vocês.
1: Com Selva. Certeza. Grande parceiro nosso aí. Valeu, um abraço. Tá aí, portanto, encontro marcado hoje na quadra.
2: 20 horas, a partir das 20 horas chega por lá. Você pode levar sua cuba liberada, né? Liberada, pode levar sua cervejinha, teu refrigerante. Vai lá curtir essa grande festa na Verde Rosa, onde, como diz, vai ter show do Carioquinha, apresentação do retorno do Luiz de Carioquinha. Esse timaço que a Verde Rosa está fazendo para o carnaval. Também tem.

0: teremos o lançamento do enredo oficial, né, que eu já anunciei aqui, já foi entregue, cumprindo a parte regulamentar da Liga das Escolas de Samba, mas será apresentado para a comunidade. O enredo Maracatuz. A gente
1: chama de oficialmente.
0: Né? Exatamente.
1: Gostei desse enredo, hein?
0: Maracatuz. E também a data, o calendário do festival de samba, que penso eu que Maracatu irá fazer um festival de samba. Sim. Também, lá dentro da comunidade. Beleza. Bacana. Presidente Ruth Cleia, boa sorte e sucesso também a ela e toda a sua diretoria.
1: Valeu, um abraço ao Souza, ao Gelé, enfim, todo o timaço.
0: Gelé é diretor lá. De carnaval, né?
1: Todo o timaço.
0: Volta, cara, né? Diretor de carnaval, volta que bacana,
1: forte,
0: né, cara?
1: Volta forte.
0: Parabéns.
1: Fita, Pelé, todo mundo. Vamos ao apoio cultural, voltamos já.

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2: Olha, o programa Canto da Amazônia, 5 horas mais 15 minutos. 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

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Essa marca fica. Olavo Sanz, o cantador da Amazônia. Razão da Minha Vida, o nome desta música, está no disco Das Ribeiras.

0: final do programa e o Jota Mambembe tá cantando no programa. Bande de Oxum. Nossa, música valeu. Bom final de semana.
1: É sempre bom, bande de Oxum, né? Uma sexta-feira, o bande de Oxum vai bem.
0: Segunda-feira eu vou começar a colocar, falar aí o show, colocar uma relação aqui de vestibular. Obrigado, Papai do Céu, mais uma semana de trabalho nesta casa. Obrigado aos ouvintes, obrigado à direção administrativa de Mário Melo, Zulana Mela, produção do Conselheiro de Cultura, Cláudio Rogério.
1: Agora é assim, obrigado, não.
0: Pesado, né? Todo programa é o Conselheiro de Cultura. Direção administrativa de Mário Zulano, produção de Cláudio Rogério, do Conselheiro de Cultura, direção geral de Ulisvelha, a minha apresentação.
2: Geraldo Almeida.
0: E aí, ponto de encontro com a Barbosa e toda a equipe. Tô indo embora pra final de semana. Boa, o Bélgica e Espanha, né? Tchau, Brasil.

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4: Agora 5h39 na Diário. Boa tarde.
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4: Criminosos migram para o Amapá em busca de ouro e deixam um rastro de destruição na Amazônia. Secretária de Cultura anuncia entregas na Fortaleza de São José de Macapá. Homem forja furto de moto para se vingar do ex-padrasto e acaba indiciado pela Polícia Civil. Secom anuncia a programação oficial da Expofeira 2026. TRE adia julgamento de recurso eleitoral contra ex-prefeito Furlan após pedido da defesa. Preso em Macapá, homem condenado por latrocínio e ocultação de cadáver. São os principais destaques agora do portal diariodamapá.com.br. São 24 horas de conteúdo digital. Olha, o dia do rock é segunda-feira, mas como o programa é hoje, você já vai entrar no clima das comemorações, conversando aqui com Bill Vilhena, que é coordenador e também idealizador do festival Dia Mundial do Rock. Tem esporte também no ponto de encontro. A gente vai conversar, né? Vai saber das notícias do esporte com a coluna assinada pelo Elson Summer, que é a coluna Mexa-se, traz aí os destaques do esporte amador. A gente também vai ficar por dentro hoje, daqui a pouquinho, né? Vai ter um happy hour aí para os profissionais de imprensa, lá no Parque de Exposições da Fazendinha, para o anúncio de novas atrações culturais, né? Da Expofeira desse ano. Então, daqui a pouquinho a gente vai ter reportagem da Diário, correspondentes lá. É hoje. Hoje fica. Você vai ficar sabendo de mais atrações para a exposição, né? A Expofeira do Amapá. Também hoje vamos receber a galera da comunidade católica Shalom. Vem falar sobre uma programação, um seminário de vida. Tem muita coisa legal. Envolve a juventude, envolve a fé, né? E a cultura da fé, né? Tem muitos talentos também. Desse gênero, né? Que cantam, né? E doam o seu talento, sua arte para a missão de evangelizar. Também vai ser destaque hoje na sexta-feira, dedicada a falar de cultura aqui no Ponto de Encontro. Olha, a partir de agora, nossa live aqui está liberada. Você pode entrar em contato com a gente, tá bom? Pode entrar lá no Facebook Diário do Amapá. Também no Facebook Diário FM Macapá. Ou ainda na minha fanpage, que é Jornalista Kleber Barbosa, tá bom? Deixa eu só compartilhar aqui também no meu perfil pessoal. E aí a gente vai ter mais pessoas conectadas. Você poderia também fazer isso, né? Compartilhar, marcar um amigo aí, uma amiga.

0: um familiar no Facebook dela ou dele, e a gente vai ter mais pessoas aqui conectadas com a gente. Eu tô fazendo isso agora no meu perfil pessoal aqui, ó, programa Ponto de Encontro. Eu tô fazendo junto com você aí, tá bom? Vamos fazer junto essa boa ação aí e termos mais pessoas aqui conectadas com a gente. Falar em pessoas conectadas, viu? Amanhã ainda não vai ser amanhã, né? Mas no outro sábado, seguramente, a gente estreia a nova roupagem, a nova identidade visual, os novos quadros de um programa onde tudo isso começa, né? Nós estamos comemorando 20 anos do programa Conexão, que começou como Conexão Brasília, né? A partir de uma segmentação, de um nicho. Mas o programa, ele diminuiu o nome de Conexão Brasília, ele ficou só programa Conexão. O slogan é o rádio conectando pessoas. E aí, a gente não para de conectar pessoas. Surgiram quadros como Amapaense pelo Mundo. Amanhã vai ter Amapaense pelo Mundo. Vamos para a Europa amanhã conversar com a poeta Anne de Carvalho, está na Europa. E ela teve uma resenha com umas meninas numa praia lá no Mediterrâneo. Cara, vai estar muito show esse bate-papo amanhã ao vivo. O desafio do quadro Amapaense pelo Mundo é fazer ao vivo. Ó, então eu convido você. Nesse sábado ainda vai estar com o padrão atual, mas no outro sábado, tudo novo, novas vinhetas, e inclusive por conta de que quando as vinhetas foram feitas, né, não tinha o recurso do vídeo. Então ela é outra possibilidade, é outra linguagem, vai ficar muito bacana. 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Então é isso. Obrigado. Todo mundo apostos, nós aqui, você aí. Está no ar mais um programa Ponto de Encontro. A gente se vê por aqui sempre. Vamos lá, tá só começando, você é nosso convidado.
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0: O valor do verão amazônico. Do ponto de vista da cultura, os festivais de julho no Amapá são pilares essenciais para o desenvolvimento sustentável das cidades amazônicas. Eles movimentam o turismo e fortalecem a identidade cultural, ao mesmo tempo em que injetam recursos vitais na economia criativa, gerando trabalho e renda para milhares de empreendedores locais durante o período das chamadas férias escolares. Bom, o eixo central está na preservação e na projeção da verdadeira identidade tucuju. Celebração das raízes, pois os eventos, como o próprio Macapá Verão, não trazem apenas grandes atrações nacionais. Eles dedicam palcos inteiros à valorização da música amazônica, do samba, do rock local, dos artistas regionais. A diversidade e a inclusão também são um recorte importante. A programação mescla shows em praças públicas com espaços dedicados a tradições dos povos originários e comunidades tradicionais. Do ponto de vista do eixo econômico, há sim o fomento ao comércio e a geração de renda. O turismo de eventos, com a chegada de visitantes, fomenta toda a cadeia de serviços, beneficiando desde a hotelaria, transportes, guias de turismo e também os restaurantes. O impacto na base da pirâmide, pois os microempreendedores, artesãos, vendedores ambulantes, todos eles encontram nos festivais a sua principal fonte de renda sazonal. O crescimento de eventos associados, como a Feira de Turismo Tucuju, fortalece ainda mais os pequenos negócios. Bom, com isso tudo, há um desenvolvimento regional, pois esses eventos funcionam como uma vitrine para as belezas naturais, a culinária regional e o rico artesanato amapaense. A estruturação desses festivais consolida o Amapá no mapa do turismo nacional, provando que investimento em cultura é, na verdade, um retorno direto para o desenvolvimento econômico e social dos municípios. Abrindo o ponto de encontro de hoje, como nossa opinião.
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0: Agora são 5h49.

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2: Bill Vilhena, coordenador e idealizador do Festival Dia Mundial do Rock, aqui com a gente no estúdio. Fala, Bill, tudo bem?
3: Boa tarde.
2: Beber.
3: Tudo bom. Como é que tá a turma aí da Diário? Todo mundo bacana. Curtindo a Diário.
2: Obrigado.
3: Essa rádio é ouvida pra caramba, cara.
2: Graças a Deus, né? E é um ponto de convergência também, de todas as tribos, todas as vibes, todas as tendências. Eu acho muito legal.
3: Isso é legal pra caramba. Gente, eu sou um apaixonado por rádio, cara. Eu fui operador de áudio na Rádio Difusora, fiz 2 programas de rádio lá na Difusora. Trabalhei
2: no... Qual período?
3: Era 2010? Foi 2010, eu acho, cara. 2010. Foi na gestão do Camilo. E antes eu fazia parte de um projeto chamado Fala Juventude. Dentro do Fala Juventude eu fiz o primeiro programa de rock em Macapá.
2: O Fala Juventude, ele era diário ou era semanal?
3: Eu acho que era diário.
2: Era diário. Eu lembro do Fala Juventude. Foi um período que eu tinha saído. Eu entrei na Difusora ali pelos idos de 2004, acho. Fiquei até 2007, por aí. Acho que foi por aí.
3: Eu sou um apaixonado por rádio, cara. Eu trabalhei como aprendiz na Rádio Marajoara, em Belém, do Carlos Santos, com uma figura incrível chamada Luiz Eduardo Anaice. Depois ele foi para a RBA, para a Rede Brasil Amazônia de Rádio e Televisão.
2: O Luiz Anaice, que depois fez o Bronca Pesada.
3: Barra Pesada.
2: Barra Pesada. Barra que pesada. É o Bronca Pesada, lá era o Barra Pesada.
3: Barra Pesada. Lá foi primeiro o Barra Pesada. O Bronca Pesada aqui foi depois, muito tempo depois.
2: Ele tinha um jeito de fazer merchan, rapaz. Eu achava muito bacana. Ele entrava lá na cela do preso. Olha aqui, rapaz, o CD do Celso Mariano, cara. Ele tá dentro da cela.
3: Não, ele fazia a escolinha da bandidagem do Barra. Era muito bacana. Tinha a escolinha da bandidagem do Barra. Trabalhei com ele, fui aprendiz dele. Cara, eu aprendi... tudo que eu sei de TV e rádio, eu aprendi com aquele cara. E é uma escola muito bacana.
2: E onde você se vê, em que circunstância você se viu, se identificou como um roqueiro?
3: Cara, desde que eu comecei a gostar de música, eu sempre gostei de rock and roll, né? Mas eu sou meio a metade, como diz o Caboclo. Eu gosto de samba, mas sou diretor de uma escola... Eu gosto de rock, mas eu sou diretor de uma escola de samba, do Piratas da Batucada.
2: Diretor mesmo?
3: Diretor de carnaval lá.
2: De carnaval.
3: Há 20 anos eu sou do Piratas da Batucada. Meu pai de criação, meu saudoso Gilson Biratan Rocha, foi presidente lá. E eu sempre estive com ele, com o Sérgio Contor.
2: O doutor Gilson Rocha?
3: Sim, era meu pai de criação. Ele era
2: pai de criação?
3: É, ele foi presidente lá no Piratas muito tempo.
2: Eu sofri um acidente de trânsito uma vez. Eu tinha, graças a Deus, eu sou testemunho ocular, viu, pessoal? O que salvou minha vida foi o cinto de segurança que eu tinha acabado de colocar. Eu tava indo pra Santana e depois eu me toquei, cara, não botei o cinto. Aí coloquei o cinto, acho que um minuto depois veio o acidente. Enfim, e aí... o cinto quase parte com a batida. Aí eu quebrei o nariz ficou um S, cara. Aí o Dr. Gilson Rocha, era a especialidade dele, né?
3: Otorrinolaringologia.
2: Ele que me recebeu lá no hospital da... como que chama? Alberto Lima. Depois foi pro HE, depois o Alberto Lima, pra dar uma arrumada no pescoço. Ele disse assim: macho, é o seguinte, não vai dar pra colocar, dar anestesia aí. Eu vou só ajeitar aí e colocar uma tala aí nesse teu nariz aí. É só uma dor. Então vai lá, mão de brasa, cara. Trica ali e uma tala, né?
3: É, ele era bom. Ele vivia indo, tava doente lá com ele. Tu quer um paliativo ou tu quer o que resolva? Vou passar o que resolva.
2: Que bacana. De saudosa memória, como diz o pessoal.
3: E que memória, cara. Eu sou Piratas da Batucada, assim... muito, muito por ele,
2: cara,
3: assim.
2: Então tu é muito eclético, né, cara? Porque... agora, me diz, sertanejo tu ouve também?
3: Eu gosto, cara.
2: Olha,
3: eu gosto
2: isso,
3: de...
2: cara. É o mais democrático.
3: Chitãozinho Chororó, Tonico Tinoco. Eu gosto muito da galera antiga, né? Nelson Gonçalves, Calbi Peixoto. Eu tenho tudo em vinil em casa, entendeu? Inclusive, eu ganhei da minha esposa um boxe do Martinho da Vila, que é um negócio desse tamanho, com 5 discos, que é um...
2: uma joia.
3: Uma maravilha, uma joia.
2: É um documento, né?
3: É.
2: E aí, tá. E daí, a começar a se apresentar, e hoje, com essa proposta de celebrar o rock, como é que tá?
3: Eu produzia pequenos eventos no Pará, e voltei para Macapá em 96. E aí tinha uma banda de rock and roll e tal, e tinha esse negócio do Dia Mundial do Rock que o pessoal não conhecia, quase não sabia que 13 de julho era Dia Mundial do Rock, nem por quê. E aí, em 99, a gente resolveu fazer a primeira... primeiro encontro em homenagem, em comemoração ao Dia Mundial do Rock. E aí em 2000 a gente já fez um grande, que foi lá na UNA, lá dentro e tal. E aí de lá pra cá são 27 anos de Dia Mundial do Rock em Macapá.
2: Caramba, é muita tradição. E esse ano vai ser lá?
3: Ou
2: vai
3: Praça
2: ser
3: da Bandeira.
2: Ah, Praça da Bandeira. É o QG, né?
3: Aqui na Ilharga. Aqui é um ponto de confluência.
2: Aquele artista, é um artista que todo sábado de manhã liga a caixa de som, a sua guitarra e toca ali.
3: Ah, sim, eu não sei o nome dele, mas ele é todo final de semana ele tá lá, cara. Uhum. Eu já até cantei com ele, tomei uma cerveja de manhã lá e, com ele.
2: Uhum.
3: Eu não lembro o nome dele agora.
2: Teve um dia que a gente viu ele. Todo aquele cerimonial, aquela rotina dele ir lá, chegar, descer os equipamentos, começar a ligar. A nossa assessoria de corrida inventou de correr aí, de treinar na Praça da Bandeira. A primeira rejeição, os caras que dormem na praça ficaram pistola com a gente. Passava correndo aqueles gritos de vibração, não sei o que, aí eles vão dormir, deram um ralho na gente. E depois ele falou que ele mesmo não tem patrocínio, ele faz por amor, ele vai lá e toca tudo, aceita pedido, né?
3: É muito bacana, eu já tomei uma cerveja lá com ele, já cantei lá. É bem bacana, eu gosto pra caramba. De vez em quando que eu passo lá, eu vejo ele tocando.
2: É. Como é que vai ser a programação? As pessoas podem, de repente... Cara, eu quero ir lá, vou lá, vai subir no palco, pode ser assim?
3: Kleber, não. O festival ele é definido, é organizado, muito organizado, por sinal. A gente tem uma agenda muito intensa. O festival ele acontece há 27 anos. São 27 anos que a gente trabalha a questão da música, do rock local, o fortalecimento, o fomento, o circuito e a cadeia produtiva desse rock local. Então, eu falo cadeia produtiva porque assim, você vai ter as bandas locais, nosso repertório, as nossas bandas locais, elas vão tocar, 99% das bandas vai ser música própria. Claro que vai tocar aqueles covers clássicos que a gente gosta, né? E a gente está trazendo uma banda de São Paulo, que é o Viper, que é uma banda muito, muito conhecida no Brasil, que foi a primeira banda do André Matos, que era um maestro nosso que faleceu. A gente está trazendo o Hyrax, que é uma banda dos anos 80, a gente está trazendo direto de Los Angeles, nos Estados Unidos.
2: Caramba!
3: Tinha uma turnê deles no Brasil e a turnê foi adiada para 2027 e o estado do Amapá foi o único estado que manteve a turnê do Hyrax, porque a gente já tinha anunciado. E a gente se virou das 30 e o Hyrax está chegando amanhã aí, direto de Los Angeles. Vem para São Paulo, Brasília, Brasília, Macapá e depois volta aí.
2: Mas o evento mãe, o evento que motivou a confirmação da turnê deles no Brasil foi cancelado.
3: Tinha uns 8 estados, eu acho, que ia acontecer a turnê. Por alguns desacertos com algumas questões aí, não deu para fazer agora, foi adiado para o ano que vem, mas a gente manteve o que a gente já tinha anunciado. Aí a gente vai ter uma banda do Pará, que é uma banda de parceiros nossos que sempre vem para tocar, e vamos ter 14 bandas locais. 7 banda local em cada dia, mais uma headliner, que a gente chama, né, que cabeça de chave que fecha. E mais a Mente Suicida, que é uma banda do Pará que vem para brilhantar aí o evento, fazer um som com a gente. E a gente tá na correria e muito feliz por estar realizando esse evento e principalmente por estar trazendo o Viper e o Hyrax dos Estados Unidos.
2: Caramba, show de bola.
3: Mas a gente
2: tem essa cena local do rock, o rock autoral. A gente fora daqui reconhece o trabalho que vocês têm, a história que vocês já escreveram com o rock local.
3: E é bacana, cara, porque se você for ver os primórdios, por exemplo, o Osmar era rock and roll, fazia rock and roll, os meninos lá atrás faziam e tal, entendeu? Então a gente tem essa história do rock em Macapá muito bem definida, assim, sabe? E eu acho bacana essa questão da gente poder trabalhar o rock e a música como cultura universal, né? E... sabe, aquele preconceito já passou, já foi, né? A gente está fazendo um festival hoje, a gente está fazendo 27 anos do Dia Mundial do Rock em um festival que a gente costuma dizer que é um evento para a família. O nosso festival começa às 17 horas todos os dias, 16 na verdade, 16 horas a praça de alimentação está pronta.
2: Isso de que dia?
3: Do dia de sábado,
2: de
3: dia
2: sábado. 11. Sábado, 11 e 12, né?
3: Sábado e domingo, 11 e 12. Sábado, 16 horas, está liberado praça de alimentação, está liberada a feira alternativa. A gente vai ter pintura de rosto para as crianças, para os pais que quiserem levar as crianças. Vai ter um espaço para pintura de rosto. O pessoal pode levar cadeira, pode levar isopor, faz um piquenique.

piquenique na praça, a gente faz um evento para a família. E aí leva os filhos para casa mais tarde, fica de acordo com o horário de acordo com o que a lei permite, né? De acordo com o horário permitido pela lei, leva os filhos para casa e volta para curtir o rock and roll. E a gente fica até uma hora da manhã, encerra o primeiro dia, segundo dia a mesma coisa. A gente também não vai se estender muito. E a gente fica muito feliz de estar podendo proporcionar mais um ano de Dia Mundial do Rock para a turma aí.

0: lá, vai ter Pix que o pessoal deu aí, dois Pixes na hora, vai ter camiseta. E é bem bacana, a gente gosta de fazer esse sorteio lá, Kleber.
1: E como é que vocês viabilizaram a logística, o
0: Cara,
1: custeio desse evento? Tem algum incentivo?
0: A gente tem
1: Rolou um
0: apoio.
1: edital?
0: Não, a gente tem um apoio do governo do estado. O governo do estado está apoiando a gente total. E tem outros parceiros, mas a gente não vai falar porque é questão por questões políticas, né? São pré-candidatos. O governo do estado está apoiando, é o nosso grande parceiro, nosso grande incentivador. E parceiros menores, né? A gente tem uma parceria com os coletivos de Macapá, que são os coletivos que fomentam a cultura do rock and roll, que eu acho bacana falar deles, que é o Pulso Norte, o coletivo Fita Cassete, o Novo Rock. E aí a gente reuniu uma comissão organizadora que tem 10 pessoas, sabe? A gente tem uma economia informal, Kleber, muito grande, né? Uma cadeia produtiva muito grande. O
1: Tem
0: festival
1: material que você compartilhou com a nossa produção que
0: tem
1: dá para
0: a
1: mostrar aí?
0: música tema do nosso festival, que é a Hanna Paulino que canta.
1: Só Hanna Paulino.
0: Hanna Paulino que canta a
1: Meu
0: música
1: Deus.
0: tema, né?
1: Aquilo é uma garganta ou uma guitarra que tem
0: Pois
1: ali dentro?
0: é.
1: Meu Deus.
0: Aí a música tema foi ela que gravou pra gente esse ano. E é um
1: Bora
0: rock and
1: botar
0: roll.
1: aí. Põe na tela. Bora.

0: Sonzeira, hein?
1: Produção de Eric Luiz Nascimento. O Eric, ele tem um estúdio e ele é tipo Mel Gibson. Ele escreveu, dirigiu e atuou. Ele tocou guitarra, tocou baixo, tocou bateria, fez bateria e escreveu a letra. A Hanna foi lá e... Pum.
0: É. E eu tô ouvindo aqui a música com o fone. Por isso que eu dizer, é que ela é uma garganta ou uma guitarra? Porque
1: canta muito,
0: onde
1: né,
0: ela alcança, né? Ela vai lá em cima. Ela podia até fazer aquela história que fizeram uma vez, o desafio. Teve um cara que pegou uma guitarra e desafiou a Gal Costa.
1: Gal Costa.
0: Não lembro quem era o guitarrista. Também, o guitarrista. Não sei se era Robertinho.
1: Do Recife? Eu não lembro também.
0: Porque ele tirava uma nota aqui e ela repetia no gogó, assim.
1: É, ela se garantia muito também, até louco. Cara, a Hanna, ela é a nossa maior expressão hoje no rock amapaense, na música amapaense, porque a Hanna tá numa banda de São Paulo, né, que é o Xamangra, que é uma mistura de duas bandas que já existiam, o Xamã e o Angra, que são duas bandas de rock, e a Hanna tá excursionando o país todo tocando com eles, cara.
0: É, a gente, cada vez que a gente faz contato, tentando trazê-la aqui, ela tá numa parte aí, tá na estrada, tá no eixo Rio-São Paulo, né, impressionante. Entrevista com ela agora só por vídeo chamado.
1: A gente fez na TV Amapá hoje de manhã com ela aí.
0: O que, que é, Mari?
2: Eu convidei a Hanna para que ela viesse junto com a gente, né? Junto com o Bill, para dar essa entrevista. Mas ela estava ocupadíssima, não poderia. Ela deixou aqui um beijo, um abraço para ti, que ela te admira muito, gosta muito de você, é sua fã. E ela vai ver um dia, inclusive eu vou verificar com ela o dia e te aviso, vou trazer ela aqui também.
0: E ela também tá numa, ela e o maridão estão numa vibe de um bar temático, alguma
1: isso?
0: coisa assim, uma casa, né?
2: Fez aniversário esses dias.
1: Vai estar aí o Underground, atendendo a turma com cerveja, pizza, é a cadeia produtiva do rock'n'roll, tá tudo aí.
0: Cadeia produtiva do rock'n'roll.
1: É, legal. Tem uma turma muito grande, cara, você nem imagina, o pessoal vende pizza, vende hambúrguer, vende cerveja, camiseta, boné, tênis, botam acessório, pulseira. Aí tu tem um cafezinho lá que a turma do rock frequenta.
2: Cafezinho

0: patroa.
1: É, tu tem.
2: Ohana, chama aí a gente pra gente levar o link da rádio pra lá, fazer o estúdio 2, né?
1: Isso,
2: levar
1: comer uma pizza.
2: Fazer um dia, fazer um happy hour.
0: É, fazer lá o programa no Underground. Daí.
2: Fechou?
0: É bacana,
2: tá
0: fechou.
2: Contigo isso aí, essa pauta aí.
1: Pronto. Sim.
2: 0800.
0: Tá molhado, é isso que eu não queria aparecer.
2: Ah, então pronto, olha, tá aí. Ah,
1: tá aí, apareceu.
0: Meu cabelo molhado.
2: Ninguém diz que é mega ré, né?
1: Não. Ah, é,
0: né? Meu Deus.
2: Tá aí, ó, cabeleira. E essa aqui é uma roqueira também, né?
1: Ah, sim, a Mari. É, a Mari tem uma banda, cara.
2: Ela se transforma.
1: Ela tem uma banda.
2: É um caso de dupla personalidade. Tem a Penélope e tem a Penélope charmosa.
0: A Penélope moderna.
2: Ah, moderna. É, moderna. Penélope moderna.
1: É.
2: Penélope charmosa quem era? Era do desenho,
0: era do desenho animado,
2: da Corrida
0: amigo.
2: Maluca, né?
0: Da Corrida Maluca.
2: Eu tinha um velocípede que dizia, eu te disse, só dava errado.
1: É.
2: Filha da mãe.
1: Eu lembro dessa.
2: É da nossa época. O tempo do Hanna-Barbera ainda.
1: Hanna-Barbera.
2: Ô Bill, então faz o convite final pra galera, todas as idades, né? Todos os públicos aí.
1: É um festival pra família, cara. A turma pode chegar a partir das 16 horas, tem
2: roqueiro
1: a praça de alimentação.
2: Roqueiro de todas as idades.
1: E os nossos contemporâneos levam os filhos, né? Então, geralmente eles querem ficar sentados na cadeira lá, daquelas cadeiras de praia, tomando uma cervejinha com isopor do lado. E o filho vai pintar o rosto, vai lá do pula-pula e tal, tomar um sorvete. É um evento para a família. Eu queria só ressaltar aqui, Kleber. Dia 11 de julho, cerimonial sombrio que honra Spirit Cães de Aluguel, Alienofilia, Os Arranjados, 18, 21 e Várzea. Dia 12 de julho, Brother Joe, Farpas, Opus Profanos, Randa Paulino, Quilômetro 9, Fatalium e Old School. São as bandas locais que vão tocar. No dia 11 a gente tem a banda que fecha o evento, que é o Viper de São Paulo. Dia 12 a gente tem o Hyrax de Los Angeles, mas tem uma banda que vai fechar, que é a Mente Suicida aqui do vizinho Pará. Entendeu?
2: Caramba, é muita coisa. Então pronto, 11 e 12 de julho, a partir sempre das 16 horas, na Praça da Bandeira. Entrada gratuita. Mais informações você pode conferir aí no perfil Dia Mundial do Rock Oficial.mcp. Dia Mundial do Rock Oficial.mcp. Confere?
1: Isso.
2: O que mais? É Dylan ou Dylan? Dylan Cavalcante.
1: Dylan
2: Cavalcante. Dylan.
1: É, o Dylan Cavalcante.
2: Dylan Cavalcante, Mari Paz, foto do Hyrax e Viper, arquivo do... Ah, tá aqui, todos os créditos. É a minha, né, completa.
0: São os créditos
1: que eu te mandei. É, Mari Paz é a nossa assessora de imprensa competentíssima aí, tamo...
2: A gente chama ela de mil e uma.
1: É.
2: Mil e uma assessorias.
1: É bacana.
2: Grande, talentosa, competente.
0: Obrigada, amigo.
2: Obrigado, Mari.
0: Obrigada.
2: Valeu, Bill.
1: Kleber, obrigado a todos os ouvintes aí da Diário e vão ao rock and roll.
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2: Agora são 18 e 8. 18 e 8.

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1: Hora do Pit Stop. Apoio cultural, mas já já a gente tá de volta.
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3: Agora 18:17 na Diário.

0: bem, esse é o ponto de encontro, primeiro informativo da sua noite. Deixa eu ver aqui, como é que tá aqui, meu pai? Tá saindo aí? Não, né? Ah, que mais? Ó, enquanto você prepara aí o Redação em Movimento, deixa eu ir nas interações aqui nas redes sociais. Dom Emílio passou por aqui, tradicionalmente é um dos primeiros a interagir com a gente. Boa tarde, Kleber, já ligado, professor Dom Emílio, um fortíssimo abraço, valeu Dom Emílio, obrigado. Aqui do nosso WhatsApp também, Anderson Bahia, que é publicitário, grande Anderson, obrigado meu amigo. O Tony, né, Tony que foi operador aqui da gente, tá licenciado aqui para uma outra missão. Quem mais que passou por aqui? Arlete Rodrigues também passou por aqui, a Suelen Marques, o Andrei Melo em Santana, valeu Andrei, o Mauro... Assessoria do INSS, obrigado pela audiência. O Regis Silva acompanhando a gente lá no Recanto dos Artistas, na Fazendinha. Opa, valeu Regis, obrigado pela sua audiência. Alex Guerreiro dos Santos é corredor de rua, né? Tá aqui no grupo Macapá Rum, cronometragem. Ah, o grupo do Adriano Máquina, obrigado aí. Socorro Souza, lá no edifício Essência da Natureza, acompanhando a gente, obrigado Socorro. E aqui o Mário Dias está no grupo 6º Festival do Gino Vinil. Valeu, obrigado. Obrigado também pela audiência aí. Erismar passou por aqui. O nosso, cadê, rapaz, do grupo aqui da Top Turismo. O que, que ele mandou pra gente aqui? Ele mandou, sempre tá mandando novidade pra gente aqui. Quando tem, ah, sim, tá dizendo que vai ter jogo do Flamengo lá no Rio de Janeiro, né? Oh, jogo do Flamengo em Belém. E ele está vendendo aqui, está comercializando pacotes para torcedor do Flamengo que queira acompanhar o jogo lá no Rio, em Belém do Pará. Daqui a pouco eu vou dar os detalhes aqui, vou dar o telefone da agência, enfim. É o Ângelo, o nome da agência dele é a Top Turismo. Valeu, obrigado aí. Nós temos aí a Redação em Movimento, vamos dar um giro de notícia lá na... sala de redação, exatamente. A notícia mais recente aí tem a ver com combate ao crime aí, tá bom?
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2: Criminosos migram para o Amapá em busca de ouro e deixam um rastro de destruição na Amazônia. Olha, o Amapá, solo fértil de imensos tesouros, como diz o seu hino, está no centro da corrida do ouro, na rota de garimpeiros expulsos de terras indígenas Yanomami. O estado, nos últimos anos, registrou a expansão da exploração ilegal do metal precioso. Os criminosos passaram a migrar para o Amapá após serem expulsos pelo aumento da fiscalização em outras unidades da federação. Esse movimento acontece em meio a um crescimento da presença do PCC, Primeiro Comando da Capital, e do CV, o Comando Vermelho, na região amazônica. Só nesse ano, o IBAMA, Instituto do Meio Ambiente, realizou 6 operações contra o garimpo ilegal, sendo 2 em maio, em áreas protegidas entre o Amapá e o norte do Pará, onde ficam o Parque Nacional Montanhas do Tumucumac e o Vale do Jari. Em um dos pontos de suporte do crime, foram apreendidos 441 explosivos. 15 pessoas foram detidas, mas liberadas por falta de condições logísticas para a condução até uma delegacia. As aeronaves utilizadas nas operações têm lotação limitada, o que inviabiliza o transporte de número elevado de passageiros. Em maio, o órgão coordenou a Operação Calha Norte, que destruiu 7 escavadeiras hidráulicas, 2 tratores, 3 quadriciclos, dezenas de motores e acampamentos clandestinos, além de ter descartado 3.300 litros de óleo diesel. No mesmo mês, o IBAMA promoveu uma nova fase da Operação Domo Amazônico, que tenta expulsar do Vale do Jari, desde agosto de 2025, garimpeiros oriundos de outras áreas de exploração ilegal na Amazônia. Foram destruídos, entre outros, 31 acampamentos, além do descarte de 14.250 litros de diesel e 350 litros de gasolina. Também nessa ação, ninguém foi preso. Felipe Finger, coordenador do Grupo Especial de Fiscalização, destaca que detectou mais de 300 quilômetros de ramais clandestinos. Segundo ele, nesse mosaico de áreas protegidas, a devastação se estende desde a Estação Ecológica do Jari, uma unidade de conservação federal, até mais ao norte, chegando a ameaçar terras indígenas. Bom, por fim, a reportagem do sistema de área apurou que são mais de 300 quilômetros abertos de ramais clandestinos para o deslocamento das escavadeiras nas áreas protegidas do Vale do Jari. Esse fenômeno só é possível com um alto preço de ouro. Fora desse patamar, não tem como eles fazerem esse nível de investimento para grandes maquinários entrarem nesse território. Estamos falando de investimentos astronômicos, disse a reportagem. O grupo identificou a rota feita pelos garimpeiros expulsos da terra Yanomami. Segundo a ONG Greenpeace, as atividades ilegais na área registraram redução de 95,1% em 2025, após a crise humanitária causada pela devastação das florestas e dos rios, contaminados com mercúrio, metal pesado altamente tóxico, utilizado para agrupar partículas finas de ouro. Segundo Finger, a desintrusão resultou em uma migração dos criminosos para o território Sararé, em Mato Grosso, que também recebe operações de repressão contra o garimpo. De lá, mais uma vez expulsos, eles foram para o Amapá e chegaram até o Parque Amazônico, na Guiana Francesa, que nos últimos anos também sofre forte pressão da exploração ilegal de brasileiros. Olha, a reportagem completa você confere em diariodoamapá.com.br. São 24 horas de conteúdo digital.
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1: Bom, hora demais o intervalo do Apoio Cultural, mas daqui a pouquinho a gente tá de volta.
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3: Muito bem, agora são 18h33.

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1: Muito bem, olha, a Secretaria de Comunicação do governo do Amapá vai receber os profissionais da imprensa hoje, não é? Para anunciar as próximas atrações culturais da Expofeira 2026. A gente vai para lá agora, para o Parque de Exposições da Fazendinha, acionar a nossa colega, a jornalista Lília Monteiro. Acabou caindo a ligação? Devolve a ligação para ela aí. Ela que é a subsecretária, não é? Secretária adjunta de comunicação do governo do estado. Vamos ver se ela atende a gente aí. Daqui a pouquinho vão ter representantes aqui da comunidade católica Shalom. Marcaram também para bater um papinho com a gente aqui no ponto de encontro de hoje.

tem, aguarda a chegada do pessoal da comunidade católica Shalom aqui. E o sinal tá bem ruim lá no Parque de Exposições da Fazendinha. Ela se prontificou de gravar um conteúdo e mandar já pra gente. E a gente vai conversar aqui com a galera do segmento das startups, né? Tecnologia, da inovação, que está trazendo um grande aporte, tem ajudado muito a educação pública do Estado. A gente vai ter um papo com esses representantes e abrilhando a nossa cesta cultural aqui na Diário FM. Solta aí.

0: Olha só, pessoal, o Amapá, desde que apostou na parceria público-privada para garantir o uso da tecnologia, soluções inovadoras como ferramenta pedagógica, começa a produzir resultados palpáveis. Agora, vai acontecer agora no mês de maio, a maior feira de tecnologia na educação, e o Amapá vai estar lá ocupando lugar de destaque. Alguns desses apoiadores, desses investidores nesse segmento estão com a gente hoje num bate-papo regado a inovação, tecnologia e uma revolução na educação do Amapá. Olha só, a gente está recebendo aqui no programa, né, os nossos convidados especiais, o Walter Júnior, que é da Intercelery, uma plataforma de solução que já é parceira do Amapá na sua educação pública. E hoje dois convidados especiais, o Ricardo Schneider, que é CEO da Square, e o Felipe Ferreira, que é CEO do Proesc, que é uma plataforma local consolidada. Walter, primeiro, obrigado, parabéns. Obrigado por ter vindo com a gente hoje.
1: Ah, que isso, é um grande prazer estar aqui. Um abraço para todos os ouvintes aí da Diário FM. Kleber, parabéns pelo trabalho que vocês desenvolvem, né? Fazendo com que essa mensagem chegue em toda uma paz. Para a gente é um orgulho estar aqui, né? Mostrando um pouco do resultado do trabalho que a gente começou, que você acompanhou, que o ouvinte também acompanhou, né, desde o início que nós estivemos por aqui. É para a gente uma satisfação, né, começar a ver essa semente começar a brotar, né, os primeiros resultados.
0: Muito bem. Deixa eu ver aqui a saudação do Felipe Ferreira, da Proesc. Felipe.
2: Kleber, agradecer ao convite, agradecer e parabenizar ao governo do estado, né, por ter apostado nessas inovações, porque um resultado como esse, ele vem de uma decisão política, uma decisão técnica de gestão, né, de você aproveitar a força do que já é feito, as suas políticas, metodologias, e trazer, né, expertises, metodologias, processos, tecnologias de fora. A Proesc é uma empresa genuinamente amapaense, nasceu aqui no Amapá em 2008, hoje já está no Brasil todo, em mais 7 países, atuando na camada da gestão. E para a gente é um grande orgulho poder contribuir, né? Voltamos a ser parceiro de gestão da Secretaria do Estadual em 2023, e de lá para cá criamos um plano, né, junto com parceiros aqui, para alavancar os resultados do Amapá, tornar a educação pública amapaense uma referência nacional. De lá para cá conduzimos várias ações para levar uma experiência de inteligência de gestão para algumas frentes pedagógicas, administrativas, financeiras. E hoje a gente começa a enxergar já alguns resultados. O Amapá, né, está sendo premiado na maior feira de educação e tecnologia da América Latina. Teremos dois momentos lá no dia 6 de maio, um com o Amapá falando do seu case de transformação, né, dia 6 pela manhã, e à tarde o Amapá recebendo uma premiação, um reconhecimento, né, por todo esse trabalho e por ter dado um salto nos seus indicadores educacionais e pedagógicos.
0: Maravilha. Ô, Ricardo, fala pra gente como é que a Square se consorcia a esse movimento, né, tá ombreada aí com poder público e iniciativa privada, garantindo um resgate, acima de tudo, que é a educação do Amapá, desde no tempo do território. Estudantes do Amapá chegavam, por exemplo, lá em Belém, época de vestibular, e chegou o pessoal do Amapá. É um resgate, enfim, e antenado com as soluções tecnológicas do mundo atual.
3: Exato. O ecossistema Square, ele vem

0: para que as melhores inovações que existem na educação brasileira hajam de maneira integrada, alinhadas com as políticas públicas dos estados e municípios. Né? Não adianta, com todo o brilhantismo da solução da Intercel e da Proesc, isso tem que estar em conjunto. O aluno é um, o professor é um. Não são soluções isoladas quando trazem resultado. É uma abordagem integrada e apoiando a política pública de Estado. A educação é uma política de Estado, não é uma política de governo apenas. É uma política de Estado que precisa que toda a inovação em torno dela esteja alinhada com essa visão de política, com uma visão de dados, de uma educação baseada em evidência e tudo isso integrado. E a gente trouxe soluções. A Intercel é uma empresa do Norte também, que é do Pará, que conhece a realidade amazônica para isso, como a Proesc, que conhece a realidade amazônica e a realidade do Amapá. Mas a gente trouxe inovações de fora também. A Motrix, que é de São Paulo, e a Evolucional, que trouxeram componentes que complementaram essa ação. Né? Em termos de inteligência pedagógica, de simulado, a gente conseguiu, junto com a Secretaria Estadual de Educação, trazer pela primeira vez um simuladão Saeb para toda a rede estadual, com antecedência ao Saeb real, né? Que é a grande medida hoje pela qual o Estado é avaliado e comparado com o resto do país. E a gente conseguiu que isso fosse alinhado com o projeto de transformação da educação aqui, que é
1: o Enem avalia o ensino médio. É a
2: educação que transforma.
1: O Enem avalia o ensino médio.
0: O Enem vai passar a avaliar o ensino médio em 2027. É, a avaliação do ensino médio para efeito de política pública de educação é também feita por uma prova do Saeb aplicada no terceiro ano. Mas, para o futuro, o Enem vai substituir essa prova.
1: Veja que, Walter, a gente até bem pouco tempo, os agentes públicos investiam, diziam que tinha que a alimentação escolar é que faria a diferença para enfrentar a evasão escolar, você lembra disso? Sim. Agora, está no, como diria o nosso Bruno Henrique, né? Está no outro patamar, né?
3: Está no outro patamar, né? A sociedade vai mudando, né? A gente está falando hoje dos alunos dos nativos digitais, né? Realmente são outros interesses, né? É claro que eu acho que a gente superou essa etapa, né? O interesse do aluno ir para a escola para se alimentar, porque era realmente uma grande necessidade. Eu acredito que isso, né, já esteja estabilizado e é para a gente estar indo para o próximo passo, né? Próximo desafio. E a gente percebe o quanto o uso dessas tecnologias tem gerado também problemas, né? Em casa, o aluno fica muito concentrado no uso dessa tecnologia. Na própria escola tem a lei, né, da proibição. E a gente está fazendo o contrário, a gente está olhando para essas tecnologias novas e tentando potencializar essas tecnologias para que elas possam gerar benefício para o aluno e para o professor, né? Por exemplo, a gente hoje tem disponível na rede, o Amapá todo tem à sua disposição, uma aplicação para ensinar a geometria para os alunos, falar em matemática, né? Tem muitos ouvintes aí que sabem da dificuldade do aprendizado de matemática, mas que leva o aluno para um ambiente imersivo de aprendizagem. É isso mesmo, né? Um metaverso de aprendizagem que é proporcionado para o aluno através de um ambiente com uma infraestrutura muito pequena, né? Um simples smartphone, um simples celular, um óculos feito com matéria-prima daqui da Amazônia, né? O Miriti Board, é um grande exemplo disso, que é possível, né, que a gente consiga atrair esses alunos para se interessarem por uma disciplina que é tão temida por muitos, né, que é a matemática, e proporcionar para eles um ambiente altamente tecnológico que possibilita o quê? Que o aluno consiga entender essa teoria numa prática. Né? Numa prática virtual, é verdade, mas ele consegue ver isso na prática. Muita gente decorou coisas da matemática, um exemplo, né? Mas não conseguiu aprender. Por quê? Porque muitos conceitos a gente não consegue ver isso em prática. Quando você consegue mostrar isso para o aluno em prática,
1: a aplicabilidade
3: disso muda, né? Uhum. A chave realmente gira e o interesse por essa disciplina, por exemplo, matemática, vira ser um negócio muito mais interessante para o aluno.
1: O Felipe, quando a sociedade começou a ser apresentada, e vocês chamam inclusive de ecossistema de inovação, né? Tecnologia e inovação, as pessoas, era comum dizer assim, olha, uma startup você pode estar usando sem saber. O Proesc é uma realidade silenciosa, que muitos papais, mamães, por exemplo, querem acompanhar a vida escolar, querem acompanhar, não foi no plantão pedagógico, não pegou o boletim. Isso está na palma da mão hoje também nas escolas públicas.
2: Perfeito. Um dos papéis da Proesc é democratizar essa tecnologia. A Proesc atua no segmento público e privado, mas a gente tem muito orgulho de falar que hoje as

0: soluções que rodam na escola privada, que custa R$7.000 a mensalidade, também rodam aqui na rede estadual de educação do Amapá, nos municípios aqui, que grande maioria utiliza Proesc, né, e a gente consegue democratizar esse acesso. Lançamos ano passado o Boletim na Palma da Mão, um aplicativo que a família consegue acompanhar ali o desempenho, o dia a dia escolar do seu filho. E, Kleber, um ponto para se reforçar, né? Durante muito tempo, essa organização e essa padronização de processos e tecnologia era algo que as secretarias buscavam para evoluir o seu nível de profissionalização de gestão. Porém, com as mudanças do Fundeb, do financiamento da educação, isso passou a representar dinheiro, né, no orçamento da educação. Então, hoje, toda essa organização de dados, as decisões baseadas em dados e evidências, elas ajudam a Secretaria de Educação a trazer mais recursos. E com esse trabalho articulado que foi feito ano passado, a gente credenciou a Amapá a receber uma complementação do Fundeb, a receber outras verbas, né? E com isso você consegue fazer essa roda girar, né? Porque você se organiza, você mostra para o Ministério da Educação que você está atuando na redução das desigualdades, que você está atuando de maneira mais estratégica.
1: Como se diz na escola, fazendo o dever de casa.
0: Fazendo o dever de casa, e com esse recurso você melhora cada vez mais essa estrutura e cria um ciclo, né, de inovação e de melhoria contínua da educação.
1: Nossa, e fazer frente, né, Ricardo, aquela coisa que se costuma dizer síndrome do cachorro vira-lata, né? A gente costuma ver matérias nos telejornais, os correspondentes internacionais mostrando soluções inovadoras na China, no Japão. Gente, são coisas que são palpáveis, coisas, uma revolução que está acontecendo aqui mesmo, aos nossos olhos, né, das escolas públicas do Amapá, né? Ou quando a gente vê matéria a nível nacional na Comic Con, lá em São Paulo, esse tipo de coisas, são realidades que estão aqui palpáveis, não é isso?
2: É isso. E o Brasil é um país diverso, complexo, né? E a força do Axiom Square para a educação pública é nessa diversidade. As empresas do Axiom Square não estão concentradas numa região só, não estão nos Estados Unidos e São Paulo. A gente está quase que do Oiapoque ao Chuí, né? De Foz do Iguaçu até aqui em Macapá, temos empresas no ecossistema que conhecem as realidades locais e desenvolvem inovações.

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2: Muito bem, no apagar das luzes do programa de hoje, nessa sexta cultural aqui no ponto de encontro, vamos ao Parque de Exposições da Fazendinha, agora com o Elson Summer, ao vivo. Dá um spoiler pra gente, fica só entre nós aqui. Entrega aí o que vai rolar na show-feira.
3: Tá difícil, tá complicado, viu, Kleber Barbosa? Tá sendo guardado as sete chaves. Boa noite pra você, boa noite a todos que estão acompanhando o nosso ponto de encontro. No finalzinho aqui do nosso programa, realmente nós estamos aqui no Parque de Exposições da Fazendinha. Tô aqui ao lado da secretária Cíntia Lamarão, que é a titular da Secretaria de Turismo do nosso Amapá, uma das grandes coordenadoras também que estão aí responsáveis pela organização da Expofeira 2026, mas o Kleber está dizendo desde cedo, tem como mandar o spoiler, está sendo guardado as sete chaves, daqui a pouquinho vai ser divulgado. Mas, secretário, fala para a gente a importância de receber os profissionais da comunicação, poder divulgar, falar um pouquinho mais sobre a preparação da Expofeira para esse novo ano. Boa noite.
4: Boa noite, Kleber. Nós estamos te aguardando aqui no Parque de Exposições da Fazendinha para a gente ter esse papo descontraído, de alinhamento, nivelamento, como é feito todos os anos. E aí, Kleber, daqui a pouco a gente vai saber quase todas as atrações, porque a gente gosta ali de manter sempre o assunto em alta. Então, logo mais, a gente vai divulgar quase todas, ainda vai ficar algumas para depois. E, Kleber, assim, a Expofeira 2026, sem dúvida nenhuma, ela vem ainda com o desafio de nós realizarmos a maior e melhor Expofeira de todos os tempos. E é a nível de aquecimento econômico, é a nível de geração de emprego, é a nível de oportunidade para a nossa sociedade amapaense.
3: Agora, o que a gente está esperando realmente, que muita gente espera, a gente falava inclusive hoje logo cedo, Kleber Barbosa, na programação do Sistema Diário de Comunicação, é claro que muita gente, secretária, acaba aguardando e esperando principalmente as atrações. É um dos grandes momentos da Expofeira, né? Mas a gente sabe, como a senhora bem colocou aqui, a importância de trazer o desenvolvimento, a questão do turismo, as pessoas que vêm de fora também para cá, oportunidade para as pessoas trabalharem aqui. Como é que está essa organização e essa expectativa final, nesses momentos finais de preparação para a Expofeira, que começa dia 8, né?
4: Com certeza. Summer, é como você colocou. Os shows nacionais são importantes, eles atraem público, mas o que a Expofeira oferece de oportunidade é muito mais importante. A geração de emprego, essa promoção, colocar o estado do Amapá para o mundo, isso sem dúvida nenhuma o governo do estado do Amapá tem feito desde 2023, porque ano passado nós batemos 100 mil empregos e agora já estamos aí com mais de 108 mil empregos já gerados. E isso é carteira assinada, isso são benefícios para a nossa sociedade, entre outras oportunidades, porque além de oportunidade, nós também qualificamos na Expofeira do Estado do Amapá.
3: Agora, só para a gente finalizar, Kleber, vou tentar aqui descobrir com a secretária, já tivemos o anúncio de 3 atrações nacionais. Serão quantas atrações nacionais no total?
4: Ah, a gente vai saber aí ao longo de todo. Até dia 8 a gente divulga tudo.
3: É mais de 8?
4: Até dia 8 de agosto nós iremos divulgar todas as atrações e a gente aguarda toda a população amapaense aqui no Parque de Exposições da Fazendinha, na melhor expofeira de todos os tempos, a Expofeira 2026.
3: Obrigado, secretário. Parabéns pelo trabalho.
4: Obrigada.
3: Então é isso, Kleber Barbosa. A gente tentou aqui descobrir, falar com a secretária Cíntia aqui. Vão ser anunciados daqui a pouquinho outras atrações, não todas, como ela falou aqui, mas algumas outras atrações, novas atrações serão divulgadas daqui a pouquinho. Já foi divulgado o Daniel. Tô te ouvindo.
2: Uma atração que eu já sei que está confirmada é o Elson Summer. Não sei se como cantor ou como jornalista, mas você vai estar aí.
3: É o seguinte, como jornalista pelo Sistema Diário de Comunicação e provavelmente como apresentador, se Deus quiser.
2: Como apresentador.
3: Em alguns palcos.
2: Nosso MC.
3: Pronto. Tem vários palcos que são colocados aqui pelo Parque de Exposições e nos últimos 3 anos estivemos apresentando algumas noites e 2026 certamente não vai ser diferente. Mas Daniel já tá ok, já foi anunciado, Padre Fábio de Melo e o Jota Quest, né? Já tá tudo certo. E daqui a pouquinho esse encontro, esse bate-papo aqui, essa resenha, na verdade, com os profissionais da comunicação serão também anunciados outras atrações, novas atrações, mas não por completo.
2: E outra coisa. coisa, outra coisa muito importante, estratégica essa informação, o cardápio. Vamos de que hoje nesse happy hour aí?
3: Ó, é o seguinte, vou pedir pro Joel se mostrar aqui. Joel, se a gente tem como chegar aqui próximo, só pra gente tentar colocar um pouquinho de inveja boa pro Kleber Barbosa. Mas ó, Kleber, já tá preparado aqui uma costelada.
2: Caramba.
3: Já está assando, tá desde cedo assando aqui, ó. Nosso cinegrafista aqui, o Joel está chegando próximo aqui. Olha essa maravilha aqui, ô Kleber Barbosa. Tá sendo preparado. E o povo tá dizendo que eles estão te esperando aqui, te aguardando aqui, o pessoal aí do Sistema Diário de Comunicação. Ó,
2: só essa maravilha aqui. Só no calor, né? Está horas aí, né, Samir?
3: Mas, olha, nós chegamos aqui por volta das 18, já estava aqui, já. Agora, realmente, só naquele do calor, o profissional ali que tá ajeitando, já tá tomando conta. Aqui tem a parte do buffet também, que já tá tudo pronto. Aqui, ó, para depois ser liberado, servido. A estrutura de som, iluminação, os convidados estão chegando, os profissionais da comunicação também que estão chegando aqui aos poucos para justamente acompanhar esse momento especial, onde serão daqui a pouco divulgados algumas novidades para a Expofeira de 2026, algumas atrações e outras informações importantes. Viu, Kleber Barbosa?
2: Valeu, valeu, Samir. Realmente, para fechar, só informação do trânsito. O trânsito está fluindo, está bacana, está tranquilo?
3: Tranquilo. Trânsito tranquilo na rodovia JP. Claro que alguns trechos aqui ao longo da JP, a gente cita ali principalmente a rotatória do conjunto da Embrapa, um pouco mais próximo ali do Hospital da Unimed, são pontos que é onde tem semáforo e onde tem as rotatórias que acabam ficando alguns pontos de engarrafamento, mas são coisas que rapidamente são resolvidos. Pessoa pode seguir tranquilamente, carro, moto, pedestre, bicicleta, que todo mundo passa por aqui nesse horário. É um horário de pico, né, Kleber?
2: É, você cobriu algumas vezes, você mostrou no Luiz Melo Entrevista uma via que tá saindo do papel aquele projeto.

0: Projeto de uma ligação saindo ali pelo Goiabal, vai sair aí pra, por trás do parque, né, do Polo Hortifruti Granjeiro, né, também chamada de Rodovia Comandante Railana, né?
1: É, mais ou menos isso, viu? Mas é mais ou menos isso. Agora há pouco a gente passou, o povo continua aqui, ó, tá sendo feito, tá sendo realizado todo o trabalho aqui ao longo da rodovia JP, antiga JK, e esse novo acesso, podemos assim dizer, realmente está saindo do papel, está fluindo, está acontecendo e aos poucos vai se tornando realidade, o que traz uma grande esperança também para as pessoas que transitam e precisam atravessar. Sair aqui da Zona Norte, sair aqui da Zona Sul, atravessar para a Zona Oeste, como já tem também através da rodovia ali da integração, você sai da Zona Norte, vai para a Zona Oeste ou Zona Oeste e volta para a Zona Norte na maior tranquilidade. A gente espera que isso possa dar certo e que futuramente possa acontecer e seja uma grande realidade, Kleber.
0: Olha, só tem um problema de você trabalhar sempre bem. A gente vai querer repetir essa dose aqui, essa parceria, nem que seja uma vez na semana, numa sexta-feira, para você
1: aqui,
0: que...
1: Bora um pouco mais para cá, que a gente vai sair da quentura aqui, Kleber, que a gente tá, como você disse, tá, a carne aqui, a costelada tá só na quentura.
0: Só na
1: quentura. Então tem que ser quentura, só... Né? A costelada. Agora sim, estamos bem, tá bacana, tudo tranquilo.
0: Bacana.
1: Estamos à sua disposição, Kleber. Um abraço para você e para todo
0: Valeu,
1: mundo aí.
0: Até qualquer hora, Summer.
1: Um abraço.
0: É isso aí, com isso chega o fim, né?
2: E contra-argumentos.
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0: Agora 6h58 na Diário.
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0: Bom, com isso chega ao fim o ponto de encontro da semana e também de hoje, né? O de hoje e da semana. Tá bom, a gente volta segunda-feira, 5h30 da tarde. Eu tô de volta amanhã aqui às 7h com Conexão, o rádio conectando pessoas, a Mapaense pelo mundo, tem muita coisa legal. Conexão Mágico Atrial, enfim, todas as atrações da manhã do sábado. Tchau, pessoal!
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1: Em Brasília, 19 horas.
0: Está no ar a Voz do Brasil. As notícias do governo federal que movimentaram o país no dia de hoje.
2: Olá, boa noite.
1: Boa noite para você que nos acompanha em todo o país.
2: Sexta-feira, 10 de julho de 2026.
1: Vamos ao destaque do dia na Voz do Brasil.
2: Meio ambiente.
1: Desmatamento na Amazônia cai em junho 30% em relação ao mesmo período do ano passado.
2: No Cerrado, houve queda de 5,3%, segundo dados do INPE, o Instituto Nacional de Pesquisas Espaciais. Luana Karen.
3: Os dados são do Sistema de Detecção de Desmatamento em Tempo Real, DETER, que emite avisos diários de desmatamento a partir de imagens de satélite.
1: Pesquisa Nacional vai avaliar a saúde dos brasileiros.
2: Entrevistadores do IBGE vão visitar 140 mil famílias. Graziele Bezerra.
4: Os entrevistadores do IBGE estarão identificados com crachá do Instituto, uniforme institucional e dispositivo eletrônico de coleta.
1: E hoje vamos falar sobre a Lei de Acesso à Informação.
2: Na plataforma InformaBR é possível fazer qualquer pedido de dados e políticas públicas federais.
1: Quem explicou pra gente como funciona a ferramenta foi o secretário da Controladoria Geral da União, Marcelo Vidal.
5: A partir de agora, todo e qualquer pedido...

0: de acesso à informação, ele deve ser feito pela plataforma InformaBR, que disponibiliza ao cidadão uma ferramenta onde ele pode fazer uma busca das informações que ele tem interesse.
1: Na apresentação da Voz do Brasil hoje, eu, Mariana Jungmann e Luciano Seixas.
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1: Dados do sistema.

0: CETER mostram uma redução na área degradada na Amazônia e no Cerrado.
1: A divulgação é uma rotina mensal de transparência do monitoramento por satélite da vegetação nativa.
2: Os avisos de desmatamento na Amazônia e no Cerrado recuaram em junho de 2026, comparado ao mesmo mês de 2025. Na Amazônia, os alertas de desmatamento somaram pouco mais de 297 quilômetros quadrados em junho de 2026, uma queda de 35% comparado ao mesmo período do ano passado. No acumulado de agosto de 2025 a junho de 2026, os avisos na Amazônia somaram 2.485 quilômetros quadrados, contra quase 4 mil quilômetros quadrados registrados no intervalo anterior, uma redução de 37,2%. Os dados são do Sistema de Detecção de Desmatamento em Tempo Real, DETER, que emite avisos diários de desmatamento a partir de imagens de satélite. O coordenador do Programa de Monitoramento Biomas BR, do Instituto Nacional de Pesquisas Espaciais, INPE, Cláudio Almeida, fala mais sobre esse sistema de alertas.
3: O DETER, ele tem essa coisa de que ele é feito de maneira muito mais rápida. O objetivo primário dele não é dar aquela área com precisão. É dizer para o órgão de fiscalização, olha, está ocorrendo um desmatamento aqui. Né? Então é importante que você... São milhares de alertas que são enviados por ano.
2: No Cerrado, os avisos de desmatamento caíram 5,3% em junho deste ano, comparado com junho de 2025. No entanto, de acordo com o Instituto Nacional de Pesquisas Espaciais, houve significativa cobertura de nuvens durante o mês, o que pode ter dificultado o mapeamento em determinadas regiões. Já no acumulado de agosto de 2025 a junho de 2026, os avisos de desmatamento no Cerrado somaram 4.689 quilômetros quadrados, uma queda de quase 8% comparado ao mesmo período anterior. Reportagem Luana Karen.
0: Minerais críticos são caracterizados pelo risco de escassez combinado com uma alta relevância econômica.
1: Eles são utilizados na fabricação de itens como baterias, computadores, celulares, painéis solares, turbinas eólicas e veículos elétricos.
0: O tema foi discutido hoje num encontro que reuniu representantes do setor produtivo, do governo e da academia.
4: Lítio, cobalto, níquel, cobre e terras raras fazem parte do grupo conhecido como minerais críticos. Eles são considerados estratégicos para alguns setores como tecnologia, defesa e energia. Com o aumento da demanda mundial, esses recursos ganharam maior importância econômica e geopolítica. Nesta sexta-feira, houve uma reunião entre representantes do governo, da academia e do setor produtivo para discutir diretrizes para o desenvolvimento da cadeia de minerais críticos no país, como detalhou a ministra da Casa Civil, Miriam Belchior.
5: Aprofundamos questões relacionadas ao contexto geopolítico e parcerias internacionais, o potencial minerário do Brasil nessa área e instrumentos de apoio ao setor, a transformação mineral e a sustentabilidade, em quais cadeias produtivas apostar, quais são as necessidades de ampliação das nossas capacidades tecnológicas e produtivas e também os instrumentos de financiamento e de viabilização econômica.
4: Um estudo sobre terras raras elaborado pelo Centro de Gestão e Estudos Estratégicos, divulgado neste mês no Rio de Janeiro, revelou que o Brasil tem capacidade de se destacar nesse mercado até 2040. Alguns dos minerais críticos são a base para viabilizar a transição energética e a expansão de tecnologias digitais, de celulares a carros elétricos, por exemplo. O tema também avança no Congresso Nacional, com uma proposta de criação de uma política nacional para o setor. Reportagem Márcia Fernandes.
1: O Brasil enviou nesta sexta-feira uma nova remessa de insumos hospitalares para a Venezuela, depois dos terremotos que atingiram a cidade de La Guaira há duas semanas.
0: Foram enviadas aproximadamente 5 toneladas de materiais de uso médico, cirúrgico e para atendimento pediátrico.
1: De acordo com o balanço divulgado pelo governo venezuelano, pelo menos 3.889 pessoas morreram. Mais de 6 mil foram resgatadas com vida e o número de feridos ultrapassa os 16 mil.
0: E logo mais, retornam da missão de apoio humanitário equipes brasileiras da Defesa Civil, do Corpo de Bombeiros, da Anatel e militares que atuaram no hospital de campanha em La Guaira.
1: A aeronave da Força Aérea Brasileira

0: Ela está prevista para desembarcar às 8 horas da noite na base aérea de Brasília.
1: E no início da tarde, o presidente Lula conversou por telefone com a presidente designada da Venezuela, Delcy Rodríguez.
0: De acordo com nota enviada à imprensa, os dois líderes trataram das perdas humanas e materiais provocadas pelos graves terremotos que assolaram o país.
1: A presidente da Venezuela agradeceu a ajuda humanitária enviada pelo Brasil e informou que as buscas pelas vítimas seguem em curso.
0: A líder venezuelana destacou ainda que se prepara para a difícil tarefa de reconstrução das áreas atingidas, em especial as moradias das famílias desabrigadas.
1: Vale recarga do mês de julho do programa Gás do Povo está disponível para as famílias beneficiárias.
0: Confira quem pode receber e como acessar o benefício.
2: Famílias inscritas no CAD Único com renda familiar mensal de até meio salário mínimo por pessoa podem ter direito à recarga gratuita do botijão de gás do programa Gás do Povo. O pagamento ocorre sempre no dia 10 de cada mês, inclusive quando a data cai em fins de semana ou feriados. Para ter acesso ao benefício, é preciso ter pelo menos duas pessoas no lar e renda de até meio salário mínimo por pessoa. Estar com as informações do Cadastro Único atualizadas nos últimos 24 meses e nenhuma pendência no CPF também são critérios obrigatórios para acesso ao programa. O benefício varia conforme o número de integrantes da família. Casas com duas ou três pessoas recebem um vale a cada 3 meses, enquanto famílias maiores recebem a cada 2 meses. Quem não tem celular ou internet pode usar o cartão do Bolsa Família, o cartão da Caixa ou informar o CPF na maquininha azulzinha, nos pontos autorizados. A iniciativa prevê a recarga gratuita do botijão de gás de 13 quilos para famílias de baixa renda. Vale lembrar que não estão inclusos os custos do vasilhame e do frete. A consulta do benefício e das revendas pode ser feita pelo aplicativo Meu Social Gás do Povo, pelo portal Cidadão e pelo Disque Social 121. Para mais informações, acesse gasdopovo.mds.gov.br. Thaís de Araújo, para a Voz do Brasil.
1: Uma busca centralizada de dados públicos federais com auxílio de inteligência artificial.
0: Onde qualquer cidadão pode solicitar informações aos órgãos públicos com uma única ferramenta.
1: Essa é a proposta da plataforma InformaBR, lançada pela Controladoria Geral da União para atender aos pedidos relacionados à Lei de Acesso à Informação.
0: Nós conversamos com o secretário nacional de Transparência e Acesso à Informação em Exercício, Marcelo Vidal, sobre a nova ferramenta e os direitos do cidadão à transparência de dados públicos. Acompanhe.
1: Olá, secretário, bem-vindo à Voz do Brasil. Antes da gente falar diretamente sobre as novidades do InformaBR, eu queria começar explicando para os nossos ouvintes sobre a Lei de Acesso à Informação, que é o que está na base dessa mudança que a gente vai tratar hoje aqui nessa entrevista. O que que prevê essa lei? Como que o serviço público atende essa demanda atualmente?
3: Olá, Mariana, olá, Luciano. É um prazer para a gente estar aqui. Bom, a Lei de Acesso à Informação, ela vem, na verdade, regulamentar um direito fundamental do cidadão que está previsto lá no inciso 33 do artigo 5º da Constituição, que diz que todo e qualquer cidadão tem direito a ter acesso a informações públicas produzidas pelos órgãos da Administração Pública Federal. Então, ela traz uma inovação muito grande, que é o principal princípio dessa lei, que diz que a transparência é a regra e o sigilo é a exceção. Além disso, o que a lei traz para o cidadão? Ela traz já o direito de, sem que ele precise pedir informações, os órgãos têm a obrigação de publicar em suas páginas na internet algumas informações de interesse coletivo. Para além disso, ela traz também o direito do cidadão em fazer um pedido de acesso à informação. E em cima desse pedido de acesso à informação, que pode ser feito por qualquer cidadão, o órgão tem 20 dias para responder, prorrogado justificadamente com mais 10, e a partir daí o cidadão pode fazer esse pedido mesmo e principalmente sem que seja necessário ele justificar o que ele vai fazer com aquela informação. Então, Essa é a nossa lei de acesso à informação, é essa lei que possibilita um controle social, que possibilita uma participação social mais qualificada e que é um dos principais pilares da nossa democracia.
0: A partir de agora, então, todos os pedidos de informações

0: Pela LAI, a Lei de Acesso à Informação, serão concentrados na plataforma InformaBR, é isso? As pessoas deixarão de procurar diretamente os órgãos responsáveis por aquela informação?
1: É exatamente. A partir de agora, todo e qualquer pedido de acesso à informação, ele deve ser feito pela plataforma InformaBR, que é uma plataforma que disponibiliza ao cidadão uma ferramenta onde ele pode fazer uma busca das informações que ele tem interesse para ver se elas já estão publicadas, e se não estiverem publicadas, ele pode aí sim fazer um pedido de acesso à informação dentro dos prazos regulamentares da LAI.
2: Agora, para isso, para fazer esse pedido ou consulta, a pessoa deve então usar a conta dela gov.br, né? O senhor pode explicar para a gente como é que funciona esse acesso?
1: Exatamente. Para acessar a plataforma e fazer um pedido, na verdade, para acessar a plataforma, ela é pública, mas para fazer um pedido de acesso à informação, o cidadão precisa se identificar, e ele se identifica por meio do seu login no GovBR. A plataforma, ela exige a conta no GovBR, que pode ser no nível bronze, que é o nível de entrada do GovBR, mas a gente recomenda fortemente que se utilize o nível prata ou ouro, porque muitas vezes o cidadão, ele pede informações pessoais referentes a ele próprio, e aí somente com esse nível de acesso ele vai poder ter acesso a essas informações sem precisar ir até o órgão e comprovar que ele que está pedindo aquela informação é o proprietário daquela informação.
0: Agora, secretário, o governo possui outra plataforma, que é o FalaBR, focada exatamente no serviço de ouvidoria. O senhor pode explicar a diferença entre as duas?
1: Perfeito, exatamente. A administração também tem o sistema FalaBR. Até então, todos os pedidos de acesso à informação, como as manifestações de ouvidorias, eram feitas por meio desse sistema, mas a partir do dia 29 de junho passado, todos os pedidos de acesso à informação migram para essa nossa nova plataforma, o InformaBR. Continua sendo feito no FalaBR aquelas manifestações de ouvidoria, e aqui eu estou me referindo àqueles elogios, reclamações, denúncias, elas continuam sendo feitas na plataforma FalaBR. Agora, os pedidos de acesso à informação, eles passam a ser feitos pelo InformaBR, porque são públicos normalmente diferentes que fazem uso dessas duas plataformas. E é interessante também a gente ressaltar, Luciano, porque assim, se a lógica do serviço, desses dois serviços, e aqui é bem interessante a gente trazer isso para que o ouvinte possa entender. Nós estamos trabalhando com a ideia desses dois serviços trabalharem de forma muito integrada, muito harmônica, com plataformas, inclusive visualmente, muito parecidas. Agora, dentro da ideia e do contexto de que, pelo FalaBR, o cidadão fala, ele reclama, ele pede manifestação, ele denuncia. E pelo InformaBR, ele pede informação que o governo vai informar. Então, daí vem o nome FalaBR e o nome InformaBR.
2: Já são autoexplicativos, né? Secretário, a gente sabe que qualquer cidadão pode usar o InformaBR, mas é muito comum, mais comum é que a Lei de Acesso à Informação seja utilizada por pesquisadores, por jornalistas, né? Se a pessoa quiser fazer um pedido no InformaBR, ela tem como checar se aquela dúvida, aquele pedido que ela está fazendo, já foi feito antes? Isso fica disponível publicamente? Quer dizer, se já foi alvo de uma consulta, existe uma base de dados pública? Como é que funciona isso?
1: Então, Mariana, exatamente essa é uma das grandes inovações que a gente traz com essa nova plataforma InformaBR. Porque nessa plataforma, o cidadão vai poder colocar numa ferramenta de busca se aquela informação que ele está precisando, se ela já está disponível proativamente. O que significa isso? A Administração Pública Federal, ela tem algumas obrigações legais de, independente de um pedido de acesso à informação, de publicar algumas informações sobre a sua gestão. Além disso, hoje nós já respondemos, desde a vigência, da entrada em vigência da LAI há 14 anos atrás, nós já respondemos mais de 1.600.000 pedidos de acesso à informação. E toda essa base também, ela está disponível já na internet para que seja consultada. Então hoje, no InformaBR, uma das grandes inovações é que a gente traz uma tecnologia de inteligência artificial para que o cidadão, antes de fazer o seu pedido de acesso à informação, ele consulte se aquela informação já está publicada. E ao colocar isso na busca, a plataforma vai retornar para ele dizendo, olha, essa sua informação que você está pedindo, ela já está publicada aqui nesse endereço.

0: e aí facilmente ele vai ter acesso àquela informação.
1: E no caso de informações sigilosas, mesmo assim é possível fazer o pedido de informação pelo Informa BR? Quais são os critérios para o pedido ser atendido, secretário?
0: Sim, na verdade, toda e qualquer informação pública pode ser objeto de solicitação. A questão das informações sigilosas e classificadas, ela tem que ser avaliada no momento da resposta do pedido. Então, assim, não cabe ao cidadão saber se a informação é sigilosa ou não. Ele pede a informação. Cabe ao órgão respondente verificar se aquela informação é uma informação que precisa ser protegida ou que tem algum sigilo. Lembrando que a própria LAI já traz algumas hipóteses de sigilo. Principalmente em relação àquelas informações pessoais que dizem respeito à honra, à intimidade de alguma pessoa, mas também a gente tem várias leis que impõem sigilo a algumas informações, como a lei do sigilo bancário, a do sigilo fiscal. No momento da resposta, cabe ao órgão verificar se a informação que está sendo solicitada ela tem algum tipo de restrição. Lembrando que isso é um dever do órgão também. Então, assim, agora, também é um dever de quem está respondendo, ao negar uma informação com base em um sigilo, que ele expressamente explicite qual é o motivo, e esse motivo necessariamente tem que estar ou na LAI ou em uma norma, uma lei específica. Então, da mesma forma que é um dever do Estado entregar a informação, é um dever do Estado proteger aquelas informações que precisam ser protegidas. Agora, precisa estar sempre muito bem fundamentado e explicitado para o cidadão que está requerendo aquela informação o motivo pelo qual ela não é pública, não pode ser fornecida.
2: E tem situações também que pode ser fornecida parcialmente, né? Atendido parcialmente o pedido, ou seja, parte das informações são sigilosas, mas as outras não, e aí o pedido pode ser atendido parcialmente.
0: Perfeito. Excelente pergunta. Na verdade, o fato de ter parte de uma informação que esteja protegida por uma regra de sigilo não significa que o todo não deva ser concedido. Então, precisa ser feita uma análise se é possível fazer o tajamento de alguma parte da informação do documento que está sendo solicitado, e aí sim, se tem partes que podem ser tajadas e partes que são públicas, é dever do Estado entregar essa informação com a preservação daquela parte que é sigilosa, com o devido tajamento.
1: Muito bem, nós conversamos com Marcelo Vidal, secretário nacional de Transparência e Acesso à Informação e Exercício. Muito obrigado, secretário, por sua entrevista aqui à Voz do Brasil.
0: Muito obrigado e é um prazer estar aqui com vocês.
2: Conab, Companhia Nacional de Abastecimento, alerta para tentativas de golpe registradas em diferentes regiões do país.
1: Pessoas estão se passando por representantes da Conab e prometem doações de cestas de alimentos, pescado e kits de irrigação mediante cobrança antecipada de valores, como supostos custos de transporte.
2: O presidente da Conab, Silvio Porto, informa que a companhia não cobra qualquer valor para a entrega de alimentos ou insumos e não solicita depósitos, transferências ou pagamentos para participação em seus programas.
3: Não há cobrança, isso chega de forma de doação. Então é muito importante que essas organizações fiquem atentas. Caso recebam esse tipo de demanda, tentem identificar quem está fazendo, em nome de quem, ou o número de telefone, enfim, de contato, de WhatsApp, e façam a denúncia por meio da nossa ouvidoria, busquem os nossos canais aqui pelo nosso site, pode ser também pelas nossas superintendências regionais, e também denunciem nas polícias, levem isso, registrem boletins de ocorrência.
1: Caso receba esse tipo de abordagem, entre em contato com a Conab pelo telefone 61-3403-4575 ou pelo e-mail ouvidoria@conab.gov.br.
2: Entrevistadores da Pesquisa Nacional de Saúde já começaram a visitar domicílios em todo o país.
1: O levantamento reúne informações sobre as condições de saúde da população e nesta edição contará também com coleta de sangue e urina em parte dos participantes.
4: Qual é o peso médio da população brasileira? Quantos têm anemia ou algum problema de saúde? E como está a saúde mental ou a prática de esportes no Brasil? Essas são algumas das perguntas que constam na Pesquisa Nacional de Saúde, que começou agora em julho e vai até 30 de novembro.

0: Dezembro deste ano. Agentes do IBGE e do Ministério da Saúde vão visitar 140 mil famílias brasileiras para coletar informações sobre as características dos domicílios, perfil dos moradores e condições de saúde, como explica Mônica Marli, coordenadora adjunta da pesquisa.
1: Então a gente vai falar sobre alimentação, a gente vai falar sobre uso de álcool, a gente vai falar sobre fumo, a gente vai falar sobre sono, sobre bem-estar. Também vamos falar sobre saúde da mulher, saúde da pessoa com mais de 60 anos também, saúde de crianças e adolescentes. Então é um perfil bem amplo da saúde e da saúde como um todo, né? Não só de doenças, a gente fala do bem-estar também.
0: O questionário individual será aplicado a um morador com 15 anos ou mais. Também serão verificados pressão arterial, peso e altura dos participantes. A pesquisa vai contar ainda com coleta de sangue e urina de cerca de 20 mil participantes com 35 anos ou mais, residentes em capitais e regiões metropolitanas. Os exames de sangue vão avaliar hemograma, perfil lipídico, hemoglobina glicada, creatinina, ácido úrico, sódio e potássio, além de sorologia para chikungunya e dosagem de chumbo e mercúrio. De acordo com Letícia Cardoso, diretora do Departamento de Análise Epidemiológica e Vigilância de Doenças Não Transmissíveis do Ministério da Saúde, os resultados vão servir para produzir indicadores relacionados a doenças crônicas e outros agravos à saúde, além de direcionar políticas públicas.
2: Muitas pessoas não conseguem o acesso ou não fazem os seus exames de rotina, tanto na frequência quanto na oportunidade que deveria fazer, e desconhecem situações de saúde, como, por exemplo, diabetes. Então, é muito importante que a gente tenha esse diagnóstico mais preciso. Essa informação, ela é útil para compor o retrato do Brasil.
0: Os entrevistadores do IBGE estarão identificados com crachá do Instituto, uniforme institucional e dispositivo eletrônico de coleta. A identidade dos servidores pode ser confirmada pelo portal respondendo.ibge.gov.br ou pelo telefone 0800-721-8181. Reportagem Graziele Bezerra.
3: E essas foram as notícias do governo federal.
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4: Fique agora com as notícias do Poder Judiciário e do Congresso Nacional. Boa noite, bom fim de semana.
3: A gente volta segunda, boa noite.
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7: Em resposta ao STF, tribunais estaduais negam irregularidades nos pagamentos feitos a magistrados entre abril e julho deste ano. TST promove seminário de precedentes na Justiça do Trabalho. Para o STJ, é possível partilha amigável com divisão desigual dos quinhões hereditários. Boa noite, eu sou Walter Lima. Em resposta ao STF, tribunais estaduais negam irregularidades nos pagamentos feitos a magistrados. As informações são sobre os meses de abril e julho deste ano. Marcelo Della Libera.
8: Os 7 tribunais brasileiros negaram irregularidades nos pagamentos a magistrados após cobrança do Supremo Tribunal Federal. As cortes do Paraná, Rio Grande do Norte, Rio de Janeiro, Maranhão, Distrito Federal, Rondônia e Goiás responderam ao ministro Alexandre de Moraes, que exigiu esclarecimento sobre o cumprimento do teto constitucional entre abril e julho deste ano.
7: Herdeiros podem dividir bens de herança entre partes diferentes, desde que sejam maiores de idade, capazes e haja cessão de direitos hereditários. Esse é o entendimento do STJ. Fátima Uchoa.
9: Um homem falecido deixou dois irmãos como herdeiros, sendo um bilateral e o outro unilateral. Após o inventário, ambos fizeram acordo no qual o irmão unilateral receberia a maior parte dos bens. A Justiça de São Paulo recusou a homologação da partilha por entender que haveria renúncia parcial da herança, o que é vedado por lei. Mas a terceira turma do STJ considerou que o juiz deve verificar apenas se a vontade dos herdeiros foi manifestada de forma livre e regular, sem exigir que cada um receba a mesma parcela. Segundo a ministra relatora Nancy Andrighi, a partilha amigável prevista no Código Civil prestigia a autonomia dos herdeiros, exigindo apenas que eles sejam capazes, estejam de acordo com a divisão e sigam as formalidades legais.
7: Atenção, magistrados, servidores da Justiça do Trabalho e público em geral. PST promove seminário de precedentes na Justiça do Trabalho. O encontro é para debater os entendimentos consolidados que devem ser aplicados nos julgamentos de processos em todo o país. Mila Amaral.
10: O seminário está marcado para os dias 2 e 3 de setembro na sede do TST em Brasília. O evento faz parte da Semana Nacional dos Precedentes Trabalhistas 2026. O encontro vai debater a formação e aplicação dos precedentes judiciais, que são as jurisprudências definidas pelo Tribunal Superior do Trabalho, que devem ser aplicadas em todos os julgamentos semelhantes na Justiça do Trabalho. Os painéis serão presenciais, mas depois vão ficar disponíveis no YouTube. Já os cursos são exclusivos para os magistrados e servidores com direito a certificado. Então, se você tem interesse em participar, logo mais as informações sobre as inscrições e a programação completa serão divulgadas nos canais oficiais do TST.
7: Resolução do TSE reúne regras sobre ilícitos eleitorais e condutas proibidas nas eleições 2026. O objetivo é que a disputa eleitoral se dê em condições de igualdade. Fábio Ruas.
11: As diversas irregularidades são divididas em seis grupos principais: abuso de poder, fraude, corrupção eleitoral, arrecadação de gastos ilícitos de campanha, captação ilícita de voto e condutas vedadas a agentes públicos. Para saber quais tipos de conduta caracterizam essas irregularidades, é só entrar no site tse.jus.br, acessar diretamente as resoluções ou a série de reportagens por dentro das eleições.
7: Justiça confirma a suspensão de novas licenças para Complexo Azulão, no Amazonas, até a realização de consulta prévia e estudos sobre povos indígenas. A ação foi proposta pelo MPF. Vanessa Pereira.
12: O Tribunal Regional Federal da Primeira Região, o TRF1, manteve por unanimidade a decisão que suspende as atividades e a emissão de novas licenças ambientais para o Complexo Azulão, empreendimento de exploração de gás natural da empresa Eneva S.A., localizado nos municípios de Silves e Itapiranga. A área é sobreposta ao território reivindicado como terra indígena Gavião Real. O TRF1 reafirmou que a ausência de homologação definitiva da terra indígena não afasta a proteção constitucional do território.
7: 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Uma boa noite, bom fim de semana e até segunda-feira.
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14: Eu sou Paula Groba.
15: E eu sou Ricardo Nakaoka.
14: E estes são os destaques de hoje do Jornal do Senado, que começa agora.
15: Sugestão de cidadão para simplificar tributação de profissionais liberais vira projeto de lei.
14: Projeto cria alerta nacional para ampliar buscas por pessoas desaparecidas.
15: Porte de arma para mulheres sob amparo da Lei Maria da Penha pode ser autorizado.
16: Boa noite.
17: Boa noite.
16: Uma ideia que nasceu da participação popular pode mudar a forma como profissionais liberais pagam impostos no Brasil.
17: A Comissão de Direitos Humanos aprovou uma sugestão apresentada no portal E-Cidadania para simplificar o regime tributário da categoria. O texto agora será transformado em projeto de lei. Repórter Patrícia Oliveira.
18: Um cidadão de Goiás sugeriu ao Senado a criação de um regime tributário simplificado para arquitetos e engenheiros que atuam como pessoa jurídica e não possuem funcionários. A sugestão recebeu mais de 20 mil apoios online e foi aprovada na Comissão de Direitos Humanos. O relator, senador Laércio Oliveira, do Progressistas de Sergipe, ampliou essa

0: essa medida para todas as categorias de profissional liberal que trabalha por conta própria, chamado de microempreendedor profissional, ou MEP. Poderá optar pelo regime do MEP o profissional que tiver receita bruta anual de até R$ 120 mil, reais, com recolhimento mensal de 6% da receita bruta. A intenção é reduzir a burocracia, incentivar a formalização e diminuir a carga de impostos para quem atua sozinho na profissão. Como destacou na leitura do relatório o senador Jaime Bagatoli, do PL de Rondônia.
1: Os jovens profissionais que hoje operam na informalidade ou como pessoa física com carga tributária sufocante teriam uma porta de entrada viável para o mercado formal.
0: A sugestão aprovada será transformada em projeto de lei complementar.
2: E avançou no Senado um projeto que pode agilizar a regularização de áreas ocupadas irregularmente e melhorar as condições de moradia de milhões de brasileiros.
3: A proposta foi aprovada pela Comissão de Assuntos Econômicos e agora segue para a Comissão de Constituição e Justiça. O repórter Márcio Maturana tem os detalhes.
4: Mais de 5 milhões de domicílios no Brasil em 2022 estavam em assentamentos irregulares, como favelas, invasões, comunidades, loteamentos ilegais e palafitas, segundo o IBGE. Para enfrentar essa situação, a Comissão de Assuntos Econômicos aprovou um projeto que atualiza as regras de regularização fundiária para incluir novas diretrizes de reassentamento, planejamento urbano e de concessões urbanísticas. A proposta amplia a segurança de moradores em áreas de risco, facilita a regularização fundiária, permite maior participação da iniciativa privada, dá mais autonomia aos municípios, agiliza obras de saneamento e esclarece regras para evitar entraves na legalização dos espaços. O relator foi o senador Fernando Dueire, do PSD de Pernambuco.
5: Esses locais são marcados por ocupação desordenadas, falta de serviços públicos e infraestrutura inadequada, evidenciando a necessidade urgente de políticas públicas eficazes para regularização fundiária e melhoria da qualidade da moradia e, por conseguinte, da qualidade de vida das pessoas.
4: O texto de autoria do senador Chico Rodrigues, do PSB de Roraima, segue para a votação na Comissão de Constituição e Justiça.
2: E a Comissão de Agricultura e Reforma Agrária analisa um projeto que reduz o tamanho mínimo para o desmembramento de imóveis rurais. A proposta fixa esse limite em 5 mil metros quadrados, o equivalente a meio hectare. Hoje, a área mínima varia entre 2 e 5 hectares, conforme a região, e imóveis menores não podem ser registrados em cartório nem cadastrados no INCRA.
3: O relator da proposta é o senador Wellington Fagundes, do PL de Mato Grosso. Segundo ele, a mudança pode ampliar as oportunidades para as famílias que vivem no campo, estimular a geração de empregos, facilitar a comercialização da produção rural e contribuir para reduzir os conflitos fundiários.
6: Como relator, já tenho decisão de fazer um relatório favorável, porque tenho certeza que esse parcelamento de terras com 5 mil metros quadrados vai permitir geração de emprego, vai permitir paz no campo.
2: A Comissão de Segurança Pública pode votar o projeto de lei que autoriza o porte de arma de fogo para mulheres sob medida protetiva da Lei Maria da Penha.
3: A proposta, que já passou pela Comissão de Direitos Humanos, chega ao colegiado com a sugestão de que o porte seja transformado em posse caso a medida protetiva seja revogada. Repórter Bruno Lourenço.
7: O projeto de lei altera o Estatuto do Desarmamento para garantir o direito ao porte de arma de fogo a mulheres sob amparo de medidas protetivas da Lei Maria da Penha. O texto também reduz a idade mínima para 18 anos, tanto para aquisição quanto para o porte de arma pelas vítimas. O senador Plínio Valério, do PSDB do Amazonas, explicou que a situação vivida por mulheres ameaçadas justifica a concessão do porte.
8: A medida se justifica pelo princípio da legítima defesa e pelo direito à vida, ambos garantidos pela Constituição Federal. Em situações extremas em que a ameaça à integridade física é clara e presente, a possibilidade de portar uma arma pode funcionar como meio de defesa eficaz em um momento de emergência.
7: A Comissão de Segurança Pública pode acrescentar implementar dispositivo para determinar que, caso a mulher perca o direito de portar a arma na rua, em virtude do fim de medida protetiva, ela mantenha pelo menos a posse, a fim de preservar o investimento na aquisição da arma e munição e protegê-la em casa ou no ambiente de trabalho.
2: E a Comissão de Direitos Humanos aprovou a criação de um alerta nacional para ajudar a localizar pessoas desaparecidas. Só no ano passado, o Brasil registrou mais de 80

0: 45 mil desaparecimentos, uma média de 233 casos por dia.
1: Pelo projeto, operadoras de telefonia vão enviar alertas gratuitos aos celulares de pessoas que estiverem na região do desaparecimento, mobilizando a população nas primeiras horas das buscas. A proposta também prevê parcerias com aplicativos de mensagens e redes sociais e segue para a Comissão de Segurança Pública.
0: A senadora Zenaide Maia, do PSD do Rio Grande do Norte, fez um apelo para que a população doe sangue e alertou para a queda nos estoques dos hemocentros. Ela lembrou que uma única doação pode salvar e beneficiar até 4 pessoas. A parlamentar destacou que, mesmo após o fim da campanha Junho Vermelho, a necessidade de doações continua para garantir o atendimento a cirurgias, emergências, tratamentos contra o câncer e outros procedimentos hospitalares.
1: Zenaide Maia também ressaltou que, durante as férias escolares, o número de doadores costuma cair, enquanto a demanda por transfusões aumenta. Além disso, criticou a chamada PEC do plasma, que propõe autorizar bancos de sangue privados a comercializar plasma humano, o que hoje é vedado pela Constituição.
2: A doação de sangue não é transação, não é negócio, não é mercado, é um ato de fé e solidariedade da humanidade.
0: E uma nova lei sancionada garante mais segurança a professores da educação básica da rede pública que queiram investir na própria formação. A norma assegura licença remunerada para cursos de especialização, mestrado, doutorado, qualificação profissional e pesquisas na área de educação.
1: A medida foi aprovada pelo Senado em junho e teve como relatora a senadora professora Dorinha Seabra, do União do Tocantins. Segundo ela, a Lei de Diretrizes e Bases da Educação já previa o direito à licença remunerada, mas não definia quais atividades poderiam ser consideradas aperfeiçoamento profissional. Com a nova lei, essas hipóteses passam a estar expressamente previstas, o que traz mais segurança jurídica e reforça a valorização dos professores.
3: Trata-se de reconhecer que o professor não é apenas receptor de conhecimento produzido pela academia, mas ele também é agente capaz de produzir saberes a partir da sua experiência profissional.
1: Com edição de Paula Groba e trabalhos técnicos de João Lira, o Jornal do Senado fica por aqui. Acompanhe agora as notícias da Câmara dos Deputados. Boa noite.
0: Boa noite e um bom fim de semana.
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4: 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Deputados estudam considerar peso do veículo no cálculo do IPVA.
6: Projeto autoriza governos a comprar produto ou processo inovador.
4: Comissões avaliam ação nacional de enfrentamento ao capacitismo.
6: Boa noite. Avança projeto na Câmara sobre a Política Nacional de Enfrentamento ao Capacitismo. A repórter Júlia Lopes nos conta quais são as medidas.
7: A Comissão de Defesa dos Direitos das Pessoas com Deficiência aprovou o projeto que institui a Política Nacional de Enfrentamento ao Capacitismo. A proposta, apresentada pelo deputado Duarte Júnior do Maranhão, tem como objetivo erradicar a discriminação contra pessoas com deficiência e promover a inclusão social efetiva. Pelo texto, o conceito de capacitismo é associado à definição prevista na Convenção Internacional sobre os Direitos das Pessoas com Deficiência, que reconhece como discriminação por motivo de deficiência, direta ou indireta, toda ação que resulte na violação de direitos humanos, na exclusão social e na restrição do direito à cidadania. O Brasil tem hoje mais de 14,4 milhões de pessoas com deficiência, o equivalente

0: equivalente a 7,3% da população com 2 anos ou mais. Segundo a 4ª edição da pesquisa Udiversity, 72% das pessoas com deficiência que procuram emprego afirmam já ter sido alvo de capacitismo no processo de contratação. Isso significa que 7 em cada 10 profissionais com deficiência relatam ter enfrentado discriminação na busca por trabalho. O deputado Duarte Júnior destacou a importância de conscientizar a população sobre o tema e ressaltou que a legislação brasileira já prevê a discriminação como crime.
1: É fundamental uma política de enfrentamento ao crime de capacitismo. E esse enfrentamento passa por uma sanção, uma punição que preenche o caráter punitivo, coercitivo e pedagógico para desestimular essa prática. O crime de capacitismo já é previsto pela Lei Brasileira de Inclusão. Mas estamos apresentando aqui na Câmara Federal duas propostas que transformam o crime de capacitismo num crime hediondo e também num crime inafiançável e prescritivo.
0: A proposta também estabelece que o governo federal deverá implementar a política, além de adotar outras diretrizes, como a realização de campanhas educativas e de conscientização sobre o capacitismo, o incentivo à inserção de pessoas com deficiência no mercado de trabalho e em todos os setores da sociedade, além do fortalecimento da educação e da cultura inclusiva. Na opinião da deputada Érica Cocai, do PT do Distrito Federal, que participou da discussão, a acessibilidade e a inclusão precisam estar presentes em todos os espaços.
2: Então, portanto, se nós vamos assegurar uma cidade onde todos os nossos direitos possam ser contemplados e tenham espaços fartos para que eles possam serem efetivados, não é permitido que nós tenhamos a exclusão de determinados espaços da acessibilidade. A acessibilidade tem que ser em todos os cantos onde nós exercemos essa mágica condição humana.
0: A proposta, que busca reduzir a discriminação e ampliar a conscientização da população sobre os direitos das pessoas com deficiência, segue agora para análise na Comissão de Finanças e Tributação. Da Rádio Câmara de Brasília, Júlia Lopes.
3: Habitação. A Câmara promoveu audiência para discutir os critérios de seleção para o Minha Casa Minha Vida Rural. Hildo Rocha, do MDB do Maranhão, resume que foram priorizados municípios com menor índice de desenvolvimento humano, maior população rural e maior déficit habitacional.
4: Hildo Rocha também cita a ampliação dos investimentos em habitação rural e informa que cerca de 80 mil moradias já foram contratadas. O parlamentar acrescenta que 3 mil casas do residencial Mato Grosso, no Maranhão, devem ser entregues nos próximos dias.
3: Meio Ambiente. Carlos Gomes, do Republicanos do Rio Grande do Sul, comemora a aprovação do projeto que amplia os incentivos fiscais destinados à reciclagem para fortalecer a economia circular. A proposta aumenta o limite de dedução do imposto de renda para estimular novos investimentos.
4: O parlamentar afirma ainda que a lei de incentivo à reciclagem já viabilizou centenas de projetos em todo o país e que o aperfeiçoamento da legislação vai ampliar a captação de recursos. Carlos Gomes pede o apoio dos deputados para a aprovação da matéria.
3: Transportes. Comissão da Câmara dos Deputados aprovou uma proposta que muda cálculo do IPVA para considerar peso do veículo. A repórter Paula Bittar explica qual a diferença para o sistema atual.
5: A Comissão de Constituição e Justiça da Câmara aprovou uma proposta que altera a base de cálculo do Imposto sobre a Propriedade de Veículos Automotores, o IPVA, para considerar apenas o peso do veículo e não mais o valor de mercado. O texto também estabelece um teto para a cobrança do imposto. O valor total não poderá exceder 1% do valor de venda do automóvel. Além disso, a proposta autoriza os estados a criarem descontos para veículos menos poluentes. Atualmente, o IPVA é cobrado pelos estados com base no valor de mercado do veículo calculado pela tabela FIPE, com alíquotas que variam entre 1% e 4%. O relator na CCJ, deputado Rodrigo de Castro, do União de Minas Gerais, apresentou parecer favorável à proposta, mas com uma mudança que retirou do texto o item que estabelecia um limite na despesa total anual do Congresso Nacional, das Assembleias Legislativas e da Câmara Legislativa do Distrito Federal, assim como dos Tribunais de Contas. Segundo Castro, esse item estabelecia parâmetros financeiros incompatíveis com a manutenção da autonomia administrativa e financeira dos entes federados. Mas o texto mantém um limite para gastos com propaganda institucional de todos os poderes e do Ministério Público de 0,1% da receita corrente líquida. Fica proibida a publicidade de caráter promocional ou pessoal. Com relação à mudança na arrecadação,

0: são 200 a partir de novas regras para o IPVA. O relator disse que a comissão que ainda vai analisar a proposta deverá se debruçar sobre o tema para avaliar os efeitos fiscais, federativos e orçamentários, inclusive quanto à eventual redução de receitas, a repercussão sobre a autonomia financeira dos estados e a necessidade de regras de transição capazes de preservar a continuidade dos serviços públicos. Logo no início da reunião da CCJ, o presidente da comissão, deputado Leur Lomanto Júnior, do União da Bahia, disse que o debate é sobre a modernização do sistema tributário brasileiro.
1: É legítimo reconhecer que para milhões de brasileiros o veículo deixou de ser um bem de luxo há muito tempo. Para inúmeras famílias, representa instrumento de trabalho, fonte de renda, meio de transporte indispensável e condição para o exercício de atividades econômicas. Em um cenário de elevada carga tributária, é natural que o parlamento seja chamado a discutir se determinados modelos de tributação continuam atendendo aos princípios da razoabilidade, da justiça fiscal e da capacidade contributiva.
0: Já o deputado Helder Salomão, do PT do Espírito Santo, disse que a comissão especial deverá encontrar uma solução para a redução na arrecadação. E ele também acredita que a mudança poderá gerar uma distorção.
2: O cara que tem um caminhão velho, pesado, vai pagar um imposto maior do que o cara que tem uma Ferrari construída com fibra de carbono, levíssima. Então não podemos promover aqui uma distorção e privilegiar os ricaços, aqueles que vão poder comprar uma Ferrari, uma BMW.
0: O autor da proposta, deputado Kim Kataguiri, do Missão de São Paulo, por outro lado, afirmou que não falta de onde cortar para garantir a redução na carga tributária.
3: Nós temos para apresentar na comissão especial mais de 200 bilhões de reais em diferentes compensações que podem ser colocadas. Privilégio para cortar, seja tributário, seja de supersalário, seja de desonerações setoriais, não falta no nosso país.
0: A proposta que altera a base de cálculo do IPVA para considerar apenas o peso do veículo e não mais o valor de mercado ainda precisa ser analisada por uma comissão especial que deverá ser criada para esse fim e depois segue para a apreciação do plenário, onde precisará ser votada em dois turnos. Da Rádio Câmara, de Brasília, Paula Bittar.
4: Previdência.
5: Doutor Flávio, do PL do Rio de Janeiro, solicita aprovação de projeto de sua autoria que propõe o pagamento automático do salário maternidade pelo INSS logo após a apresentação do atestado médico ou certidão de nascimento.
6: Doutor Flávio afirma que o projeto reduz a burocracia e as longas filas enfrentadas pelas mulheres, evitando que muitas mães fiquem sem renda por 2 a 4 meses, justamente no momento de vulnerabilidade e aumento de despesas com o recém-nascido, como acontece hoje.
4: Desenvolvimento Regional.
5: Daniel Trezeciak, do PSDB, pede a liberação de 27 bilhões de reais da multinacional chilena CMPC em Barra do Ribeira, no Rio Grande do Sul. Segundo ele, a falta de conhecimento da realidade local e a burocracia travam a instalação da fábrica, que deve gerar mais de 12 mil empregos.
6: Uma ação civil pública do Ministério Público Federal questiona a falta de consulta a indígenas da região. Daniel Trezeciak defende, entretanto, o cumprimento da lei e o apoio ao maior aporte privado da história gaúcha para assegurar os trabalhadores e impulsionar o sul do estado.
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4: Votação.
5: A Câmara aprovou duas medidas provisórias, uma delas para subsidiar o custo do litro do diesel e a outra para ajudar na recuperação após as enchentes em Minas Gerais. O repórter Antônio Vital acompanhou a votação.
8: A Câmara dos Deputados aprovou duas medidas provisórias que autorizam o uso de dinheiro público para finalidades emergenciais não previstas no orçamento deste ano. Uma delas permite que a Agência Nacional

0: petróleo, gás natural e biocombustíveis, a ANP, use 10 bilhões de reais do orçamento para custear parte do preço do diesel, depois do aumento no mercado internacional provocado pela guerra entre os Estados Unidos e o Irã. Ao editar a medida provisória, o governo argumentou que o conflito tem o potencial de gerar um efeito cascata inflacionário, desabastecimento e comprometimento da atividade econômica. A medida provisória foi editada em março, 20 dias depois do início do conflito no Oriente Médio, com efeito imediato. Na prática, esse dinheiro está sendo usado para subsidiar 32 centavos por litro de diesel para os produtores e importadores do combustível, o que tem reflexo no custo final para o consumidor. O prazo para o subsídio termina no fim do ano, ou quando atingir um montante de 10 bilhões de reais. O deputado Tadeu Venere, do PT do Paraná, defendeu a necessidade de custear parte do preço do diesel.
1: Parte desses recursos vem justamente de um imposto, entre aspas, uma taxação sobre exportação, para evitar que nós tivéssemos uma disparada do preço do diesel. Lembrar que o diesel hoje movimenta praticamente 100% do transporte público. Lembrar que o diesel é responsável por mais de 80% de todo o transporte de carga no Brasil, seja ele rodoviário, seja ele ferroviário, seja ele por navios. Então é preciso que a gente olhe para esta medida que está sendo tomada como uma medida para proteger a população brasileira.
0: A segunda medida provisória aprovada autoriza o uso de 1,3 bilhão de reais para compensar danos causados pelas enchentes que afetaram em fevereiro a população de cidades como Ubá e Juiz de Fora, na Zona da Mata de Minas Gerais. Desse total, 500 milhões foram destinados à construção de 1.500 casas do programa Minha Casa Minha Vida. O restante será usado para custear ações para diminuir as consequências das mudanças climáticas, para assistência social e para financiar pequenas empresas da região. O deputado Hildo Rocha, do MDB do Maranhão, defendeu a importância dos recursos emergenciais.
2: Uma provisória importante que vem em socorro de Minas Gerais, da cidade, principalmente da cidade de Juiz de Fora, de Ubá, que precisavam de atendimento, famílias que sofreram com as enxurradas, com as enchentes que lá tiveram durante já neste ano, e também ainda aqueles do Rio Grande do Sul que precisavam de moradia.
0: As duas medidas provisórias foram enviadas para análise do Senado. Da Rádio Câmara de Brasília, Antônio Vital.
3: Agricultura. João Daniel, do PT de Sergipe, é favorável a medidas emergenciais de apoio aos produtores rurais e preservação dos rebanhos. Ele informa que apresentou projeto de lei e indicações ao governo federal em busca de crédito para evitar prejuízos à economia regional.
4: João Daniel alerta para os efeitos das mudanças climáticas e da estiagem sobre a produção agropecuária no semiárido de Sergipe. De acordo com o deputado, a seca comprometeu grande parte da safra e ameaça a principal bacia leiteira do estado.
3: Economia. Florentino Neto, do PT do Piauí, defende projeto que autoriza a União a criar uma empresa estatal para atuar na distribuição de combustíveis e gás de cozinha. A proposta também permite ampliar a participação pública em refinarias e outras estruturas estratégicas para abastecimento nacional.
4: No entendimento de Florentino Neto, a medida fortalece a soberania energética e protege o país em situações de desabastecimento. Ele considera ainda que a iniciativa contribui para a estabilidade da oferta de combustíveis, além de proteger os consumidores contra aumentos abusivos.
3: Dimas Gadelha, do PT do Rio de Janeiro, defende a criação da Terrabras, empresa pública destinada à pesquisa e exploração e processamento de minerais estratégicos. A estatal atuaria em áreas ligadas a terras raras e outros insumos utilizados na transição energética.
4: O deputado argumenta que a medida fortalece a soberania nacional, estimula a industrialização e a agregação de valor no país. Dimas Gadelha conclui que o texto prevê ainda mecanismos para ampliar o controle estatal sobre cadeias produtivas consideradas estratégicas.
3: Ciência e tecnologia. Comissão aprova projeto para compra pública de produto inovador. A repórter Sofia Peçanha tem os detalhes.
5: A Comissão de Ciência, Tecnologia e Inovação da Câmara dos Deputados aprovou projeto que altera a lei da inovação para permitir que o poder público adquira produtos ou processos inovadores desenvolvidos com recursos de incentivo à pesquisa e ao desenvolvimento tecnológico. A proposta autoriza que contratos firmados pelo governo para atividades de pesquisa e desenvolvimento possam incluir cláusula que garanta a compra do produto ou processo inovador resultante desses projetos, inclusive nos casos de encomendas tecnológicas e transferências estratégicas de tecnologia. A deputada Maria do Rosário, do PT do Rio Grande do Sul, relatora na comissão, explicou que o objetivo é dar segurança aos investimentos em inovação.
6: Propõe resolver essa lacuna.

0: lacuna ou incluir dispositivo que trata da garantia de mercado para produtos e serviços resultantes de projetos contratados por meio de encomendas tecnológicas, conferindo previsibilidade e atratividade aos investimentos em inovação.
1: Segundo a justificativa, embora existam recursos públicos significativos aplicados em inovação por meio de editais de subvenção econômica e fundos tecnológicos, ainda não há mecanismos claros que assegurem mercado para os produtos desenvolvidos com esse apoio. Para a deputada Alice Portugal, do PSDB da Bahia, relatora na Comissão de Administração e Serviço Público, a mudança busca justamente superar essa limitação.
2: Esse dispositivo não tem sido amplamente aplicado, pois carece de mecanismos que garantam a continuidade dos investimentos e, consequentemente, o interesse do setor privado no desenvolvimento tecnológico como parceiro dos interesses públicos, traduzidos pelo avanço tecnológico do país a médio e longo prazo. É exatamente desse ponto que reside o objetivo dos projetos.
1: Os autores do projeto, a deputada Jandira Fegali, do PSDB do Rio de Janeiro, e outros parlamentares, defendem que, ao garantir a possibilidade de aquisição dos produtos desenvolvidos com recursos públicos, o texto amplia a segurança jurídica para empresas e instituições de pesquisa e fortalece a autonomia tecnológica do país. Atualmente, a Lei da Inovação estabelece mecanismos de fomento à pesquisa, mas não prevê de forma explícita a garantia de aquisição, pelo Estado, das soluções desenvolvidas. O projeto pretende fechar esse ciclo, fortalecendo a política de inovação e estimulando a consolidação de uma base produtiva nacional mais competitiva. Agora, o projeto que permite a compra pública de produto inovador financiado com recursos públicos segue para análise da Comissão de Finanças e Tributação. Da Rádio Câmara de Brasília, Sofia Peçanha.
3: Justiça. Marcelo Moraes, do PL do Rio Grande do Sul, critica a operação realizada pela Polícia Federal na residência de Jair Bolsonaro por determinação do ministro Alexandre de Moraes. Para o deputado, a medida foi uma perseguição política e, segundo ele, não encontrou irregularidades.
4: Marcelo Moraes também questiona a atuação da Polícia Federal em outros casos envolvendo autoridades e familiares do ex-presidente. O parlamentar conclui manifestando solidariedade a Jair Bolsonaro e afirmando que o ex-presidente é alvo de perseguição política.
3: Termina agora o Jornal Câmara dos Deputados, produzido pela Rádio Câmara, com trabalhos técnicos de Everson Urani e apresentação de José Carlos Andrade e Márcio Aquilissardi. Uma boa noite para você.
4: Uma ótima noite. A Voz do Brasil volta na segunda-feira. Bom fim de semana.
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E a hora certa, 8 horas. 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

0: 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E a hora certa, 8h55.
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0: 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E a hora certa. 9:02.
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